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1: Ô, Rio Preto! Já diga Arnaldo, Zé Neto e Cristiano junto e misturado, hein?
2: Essa é complicada, hein?
1: Nunca aconteceu comigo.

0: gostam, faz barulho, gente! Lindo demais!
1: Júnior Marques, ilusão de amor, todo romantismo do Júnior Marques na nossa noite. Chegando mais participações. Pamela, um beijo pra você. Também a Gláucia curtindo a nossa noite. A Francis Nara. Fran, tudo certinho aí, né? Sabadão, né, Fran?
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3: 21:21.
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14: 21:26.
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16: Estamos de volta, tem Hugo e Guilherme Mentiroso.

0: Paulo e Alex, Country Beat, que delícia na nossa noite deste sabadão. Daqui a pouquinho mais músicas pra você, bom finalzão de semana aí.
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2: 21 horas e 55 minutos.

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4: Estamos de volta, tem o Maroon 5, Kendrick Lamar, Don't Wanna Know.
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0: tá feliz, dá um grito! Rio Negro e Solimões!
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0: Batendo saudades no Nossa Noite, nesta noite de sabadão, com John Osborne, One of Us. Desejando a você um excelente domingo, aproveita ao máximo aí, tá bom? Excelente finalzão de semana, excelente domingão, obrigado pelo carinho, pela companhia. E claro, se o Pai Maior nos permitir, a gente se fala. Beijo carinhoso do Rodrigo Santos, forte abraço, tchau, tchau.
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2: 22 horas e 26 minutos.
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1: 22 horas e 30 minutos.
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0: 22h47.
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0: 23:03.
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0: E aí, tudo bem? Já tô aqui no Domingão. Ah, você vem comigo, né? Vem, vem. Bom dia, lindona! Ô, amigão, como é que tá? Tudo beleza? Muito obrigado pelo carinho! Eu sou o Joel Cabral e a partir de agora, adivinha, tá começando madrugada! Pra você que tá em casa, pra você que tá viajando, pra você que tá trabalhando, obrigado por ter escolhido a gente como trilha sonora pra sua noite aí, tá? Bora junto? Sim! Chega pertinho do rádio, vem com a gente que tem tanta moda que você gosta! Madrugada! Começar, Rio Negro e Solimões e Maiara e Maraíza. Isso é coisa de quem quer voltar, não sei não. Escuta a história.
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madrugada, Fred, Fabrício e Bruno Marrone, arroba tentação, ó, quem quer sim, viu, exclui, deleta, quem quer, tô dizendo. Antes, Murilo Huff, Saudade Estranha, Jorge Matheus, com Você Vai Sentir Saudade, e abrimos com o quarteto, Rio Negro e Solimões e Maiara e Maraíza, É Coisa de Quem Quer Voltar. Bom dia, vem cá junto no Domingão, ó.

Madrugada, Aloysio Silva e Gilberto e Gilmar bebendo todas. Antes, Guilherme e Santiago, eu não te amei à toa. E ainda Matheus e Cauã e Laona Prado. Admita! E o intervalo rápido demais, hein, pra gente continuar aqui, né? Ó, você vai cantar com Bruno Marrone, Eduardo Costa, vai ter João Neto e Frederico e Hugo e Gui.

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10: 1h41.
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Madrugada, Jean e Giovanni, mensagem errada, que moda é essa, gente? Que história, né? Antes, PPA com Diego e Vitor Hugo, Carmé de Chocolate, João Neto e Frederico com Hugo e Guilherme, Saudade Sem Educação, e ainda Guilherme Benuto, Sujeito Homem. Bom dia, continua aqui, ó. Isso, vem! Madrugada.

pegada mais gostosa, Eduardo Costa. Me ajuda a te esquecer. Antes teve Kleber e Cauã e Matheus Vargas, Desocupa. E Bruno e Marrone, A Raiva é Minha. Obrigado pela companhia, viu? Daqui a pouquinho a gente já volta com muito mais moda aqui na Madruga. Se prepare, hein? Você vai cantar com Murilo, Rufi, Maurício e Eduardo, com Edson, Hudson e Matheus e Cauã.

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Estamos de volta, começando mais uma hora aqui no Madrugada. Você tá bem, né? Obrigado pelo carinho, muito prazer. Sou Joel Cabral, sim, começando mais uma hora. Você tá no trabalho? Tá em casa? Tá de boa descansando? Não, não importa o que você esteja fazendo, só agradeço a sua presença por aqui, tá? Vem junto no Domingão, começa mais uma hora agora. Bora, bora. Madrugada com você. Edson Hudson com o Matheus e Cauã. Promessa dívida. Dia de se arrepender. Ó, escuta.

0: Madrugada, Maiara e Maraíza e Bruno e Marrone, dois idiotas, é moda. Teve antes Emílio e Eduardo, camisa 10, o Eduardo Costa com a dor do Adeus, e abrimos com Edson, Hudson e Matheus e Cauã. Dia de se arrepender, continua aqui, ó. Bom domingo! 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

seu Domingão Henrique Castro e Grupo Menos é Mais, nem pagando, hein? Teve antes Marília Mendonça, supera! E ainda Maurício e Eduardo, melhor lugar! Daqui a pouquinho lá vem, ó, Guilherme Santiago, Jorge Matheus Henrique Juliano, Ana Castela, até o Ed Brito e Samuel! Eu te...

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5: 2h42.
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8: Ana e Castela chegando no Madrugada. Só não deixa saudade. Bom dia!

Almeida tocando Guilherme em Santiago, as modas que eu fiz pra você aqui no Madrugada, né? Antes, Rio Negro e Solimões e Country Beat apaixona muita gente. Traia Véia com Gustavo Lima Equivocada, Tchãozinho e Alessandro com De Paulo e Paulino Amor de Trem, e Ana Castela, Só Não Deixa Saudade. Bom dia que continua, tá? Ó!

madrugada, tocando Ed Brito e Samuel Romance Rosa, uau! Antes teve Aloysio Silva com Gilberto e Gilmar bebendo todas. E o Jorge Matheus com Henrique e Juliano, chonei! E a próxima hora, tá boa? Demais da conta pra você, com você. Bora cantar com Yasmin Santos, com Daniel e Maiara e Maraísa, até com Marcos e...

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2: 3 e 12.
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0: dia! Começando mais essa hora aqui no Madrugada. Você tá bem, né? Obrigado pelo carinho, o prazer é todo meu. Sou o Joel Cabral. Ah, que maravilha estar aqui com você, viu? Ó, continua participando lá no arroba Joel Cabral Voz no meu Instagram. Me manda mensagem dizendo de onde tá ouvindo e depois eu te mando um abraço aqui, tá? Ó, a Lucília tá curtindo a gente. Ô, Luciana, obrigado também pela participação, mulher. O Fabrício sempre ouve a gente. O Marcos Paulo, o Heitor, a Juliana. Obrigado, viu, gente? Você quer participar também? Corre lá no arroba Joel Cabral Voz no meu Instagram e me manda mensagem. Combinado? Não esquece de me contar de onde você tá me ouvindo, viu? Eu gosto de saber. Bora começar essa hora? Vem, ó!
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0: Marcos e Belucci chegando com o Discordo! Que letra, gente! Que música! Você é assim também, é? Ó!

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É madrugada, Chitão e Xoró e Luan Santana, hábito, que moda, gente. Antes, Rio Negro e Solimões, Emílio e Eduardo sonhando com você. Eduardo Costa com Amado Batista, amigo, e Marcos e Belucci, discordo. Bom dia, tá? Continua, ó. Oh.

0: César e César do Madrugada, hein, meu segredo? Que saudade teve Bruno e Marrone antes, por um minuto. E abrimos com as marcianas, porque brigamos. Ó, obrigado por estar aqui com a gente, viu? Calma, tem muito mais após o intervalo pra gente viajar no túnel do tempo. Chitãozinho, Chororó, Daniel, Chico Rei, Paraná, é rapidinho. Segura!
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0: 4:59.
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1: 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Puxa, mas

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1: 5:19.
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3: Ué, está Francisco Alberto, é eu, ué. 6h37. Vamos lá, Thaíde. Tá, jeito uma moda boa pro Thaíde Leiteiro, que tá firme lá, rapaz. Tá lá bebendo leite já, ué. O homem é duro mesmo, viu? Tá lá tirando leite, bebendo leite, entregando leite. O Rosa tá lá puxando saco. Ó, puxando saco, que puxando saco, senhor? Quem falou? Puxando saco, não, puxando o cremoso lá, ajudando a tirar leite.
4: Tem uma conversa de bar.
3: Ó, o Reis do Forró, é esse que tá no fundo musical. Alô, Reis, acorda, Reis. Hoje tem Reis, como é que tá? Praça programação, o Reis hoje vai cantar, vai descansar, como é que é? E mais uma vez, manda um abraço pra turma lá do Paredão. Alô, turma do Paredão, domingo nós vai estar aí, viu? Na grande cavalgada saindo aí do Paredão com destino ao Curtume. Nós vamos estar marcando presença aí, certinho? A festa aí tá acontecendo, a grande festa no Curtume. É sábado, depois eu vou conferir a programação, como é que tem. Vai ter o Ítalo Lima e vai ter o Carmo Júnior. É a turma boa, hein, sociedador? Vamos ajeitar aqui porque o Dimas também tá na fila de espera. Bom dia, Dimas. Manda um abraço aí pro Bira também, né? O Bira lá da loja. Abraço pra vocês, hein? Manda um abraço aí pra Terezinha. Falou, Terezinha. Alô, Linto. Bom dia, Linto. Vamos lá, Linto. Curti moda boa, hein?

0: Ô, gente, agora já 6:45. 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Bom dia, Terezinha, Brasília Terezinha tá lá ouvindo nós, Paulinho lá na Vaza das Flores. Alô, Zé Branco, lá na Vaza das Flores também, um abraço aí pra ele, pro Serjão, pra ele, toda a turma aí ouvindo nós, abraço aí pra vocês aí. A turma lá no Buriti do Canto também, tá acordando já? Abraço aí pra turma lá do Buriti do Canto, aquele abraço, Osmar e Geralda Aparecida. Manda um abraço aí pra dona Maria Darina. Alô, Maria Darina, bom dia, Maria Darina, um abraço aí pra Cidinha. Cidinha tá lá na fazenda Retiro de Baixo, tá às margens da represa também, tá lá ouvindo nós, abraço pra ela então lá, né? O Lu Sanfona mandou avisar pra vocês que hoje ele vai rodar mais cedo, viu? Vai rodar mais cedo e vai parar mais cedo também. 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Alô, Marcinho. Alô, Rogilda. Bom dia pra vocês. Tá na hora de abrir o boteco já, não abrindo não. Um abraço aí pra vocês. Vamos abrir o boteco mais cedo, que o Ronaldo chega daqui a pouquinho, viu? A turma aí no Mordoso também, escuta nós. Alô, Adriana. Acorda, Adriana. Robinho, Lucas, Bruno e a Isadora. 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Bom dia pra vocês aí, viu? Um abraço aí pra essa turma aí do Quibocada. 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Cadê o Nerso? Alô, Nerso do Zé Dudu, com um abraço pra vocês. É o moço dos kitnet, né? Kitnet móvel. É, o moço tá aí vendendo mesmo. 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Vamos lá, Adriana, trabalhar então. Um abraço aí pra Adriana, que tá lá ouvindo nós. Adriana, Robinho, Lucas, Bruno e a Isadora. A turma chegou cedo mesmo, uai. Ô, gente, o Toninho Cuica também chegou, viu? Chegou de novo ali, tá na ressaca danada, falou que amanhã vai tá bom. 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Não é, Cecília? Zezico, bom dia, Cecília, Zezico. Alô, Nardel, tudo bom, Nardel? Nardel, o João Galão, o Branco e o Zelino. Daqui a pouco nós vamos ajeitar um trem bom pro Nardel. Nardel, eu gosto muito, é do Zezé. É, do Zezé, eu falei, do Ginigi, não, eu gosto mais é do Zezé, meu. Zezé é bom mesmo. no dia que sai de casa, né? 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
0: Alô, Zé Carlos, bom dia, Zé Carlos, bom dia, Belinha, bom dia, Davi, tá na hora de pular da cama já, ué, abraço para vocês aí, viu? Um abraço aí pra turma. O Jim tá lá de boa, né? Só na sombra. Ê, Jim, é danado, isso. Alô, Keca, bom dia, Lagoa, turma lá na fazenda do Zé Serra, vamos trabalhar então? Porque a Dinha chegou também, a Dinha manda avisar que hoje lá no Sacolão da Dinha, fruta fresquinha, verdura fresquinha, o que não farta, viu? 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

0: É, o Zé Branco tá ouvindo nós lá, você pediu uma música, eu esqueci, uai.
1: Bom dia, Francisco Berto. José Branco da Vaz. Passa pra mim. Com João Paulo Daniel Alô do Carro Branco. Desce pra mim. Sejão, Johnin e o Mauri.
0: Bom dia, Bárbara. Chegou cedo hoje, hein? Bárbara, Leninha, Zé Costa e Lucas Gabriel. Aquele abraço.

0: É nóis, 6:55, abraço pra turma, falou Bárbara, Leninha, Zé Costa, abraço pra todos os familiares, daqui a pouquinho do Amado Batista. Tem uma mensagem que o menino me enviou ali, que foi enviada no outro telefone. No outro telefone não costuma chegar pra nós, que vai demora, que eles têm que enviar pra nós aqui, que o outro já é ligado direto. Aí vocês conseguirem mandar no outro direto, que é o 3513-0001, chega rapidinho pra nós aí.
1: Bom dia, Francisco Calbeiro. É, manda uma música pro Pedro Luquinha e o Carlinho Capeleiro, lá na fazenda Pedro Moreira. Manda pra eles água no leite, que é o Júlio aqui do assentamento.
0: Beleza, abraço, é Júlio, né? Abraço pro Júlio e toda a turma aí no assentamento, aquele abraço. Alô, Zé Preto, bom dia, Zé Preto, Dona Maria, Paulinho, abraço pra vocês aí, viu? A Dona Maria, o Zé Preto, o Paulinho, tá lá ouvindo nós também, daqui a pouquinho nós vamos ajeitar uma moda boa pra vocês aí e mandar um abraço também pro Zeca, Urubu e a Vanessa, que tá lá na fazenda tirando leite, ouvir nós. Alô, Marcos, bom dia, Serenita, a turma lá que escuta nós também, aquele abraço. Carlinhos, Gabriela, João Miguel e Carlos Eduardo. A Bárbara ligou, pediu e ofereceu. Tem Amado Batista.

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1: Gente, 6 horas 58 minutos. Deixa eu mandar um abraço aqui para nosso ouvinte, Nitinha. Bom dia, Nitinha. Nitinha tá lá ouvindo nós. Um abraço para ela. Abraço aí pro Miguel também. Todos os familiares aí curtindo paradas. Hoje é o Parada Sertaneja, não? Hoje é o. Qual que é hoje? Hoje é o Véia Porteira. Véia Porteira. Bom dia, Lúcia. Tudo bem? Abraço pra Lúcia. Tá lá ouvindo nós também. Ela, tem galinha ainda? Acabou as galinhas, não? Acabou, não? Tem galinha? Frango? Tivesse, fala aí pra nós aí. É, a Lúcia manda avisar que tem galinha caipira, frango caipira lá. 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Alô, Terezinha. Mais uma vez, um abraço pra Terezinha. Daqui a pouquinho o menino confere o áudio dela pra nós aí. E o Zé do Galo tá aí agarrado com nós. Zé do Galo e Lala, aquele abraço.

0: É nóis, Ayrton, sucesso de César e Paulinho, viajante solitário. Fala em viajante solitário, tá solitário, Marquinhos, como é que tá aí? Pega na estrada já? Já vai acelerar então, uma boa viagem pro meu amigo Marquinhos Correga, me mandou um vídeo ali, parece que já tá na estrada já. Uma boa viagem, um bom trabalho pra ele. O moço já abasteceu, viu? Abasteceu, era cedo ainda. Não, abasteceu o estômago, é. Foi pão com queijo, não, primeiro pão com ovo, depois pão com queijo e presunto. Agora pega a estrada, tá com a barriguinha cheinha. Você com a barriguinha cheia, você não é bobo, é nada, hein, Marquinhos? Ah, você com a barriguinha cheia, não dá nem pra nós, hein, tá nada, hein, Lala? Abraço pra Lala e o Zé do Galo, daqui a pouquinho nós vamos ajeitar mais uma moda boa pra Lala. Lala tava meio sumida, tava meio com saudade da Lala, hoje ela voltou, tá lá ouvindo nós. Abração pra Lala, pro Zé do Galo, pra mamãe da Lala, pra toda a turma ouvir nós aí. Falou, Zé do Galo, abraço pra vocês aí. E deixa eu ver aqui, ó, o cara, deixa eu ver aqui, o pessoal, o Zé Preto, a Dona Maria, Paulinho, curtiu aí o César e Paulinho, mas parece que aumentou mais uns ouvintes pra nós lá. Fala pra nós aí.
1: Bom dia, ô. Eu quero que você fale o nome do Gabriel e Yasmin.
0: Gabriel, alô, vamos abrir o microfone. Alô, Gabriel, Gabriel e Yasmin, não é isso?
1: Yasmin. Zé Preto e Braia.
0: Zé Preto e Braia, abração pra vocês aí, viu?
1: E a música é franguinho, né,
0: pai? Nós vamos ver se dá pra programar ela o mais rápido possível aí pra nós tocar pra vocês, que nós tocamos aí o César e Paulinho pra isso lá, tá ouvindo nós, e daqui a pouquinho nós vamos ajeitar mais uma moda boa pra vocês. É a fila que vai crescendo, o Zé Corubu tá na fila, o Zé lá da Vaza das Flores, o Olinto já curtiu moda boa, o Rod e sua turma lá no Curral do Ataíde também, e deixa eu mandar um abraço pra Ildeane Vitória lá no bairro Ilha. Nós toquemos uma moda boa também pra Arilma, lá na cidade de Abaeté. A música foi Gaivota, né? De Sandra Porto. Abração pra você, viu, Arilma? Arilma tá sempre agarrada com nós aí. Abraço pra ela e toda a turma aí na região de Abaeté. Manda um abraço também pra turma lá em Paineiras, Biquinha, Morada Nova, alô, Anelita, Zé Tocura, a turma lá na Fazenda Lajinha, Sueli e Dudu também escuta nós por lá, né? E nós vamos mandando abraço pra turma, mais uma vez, manda um abraço pro Nelson. 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
0: É nóis, que forte, gente. 7:11. Abraço a todos da Madeireira Galvão. A turma repousando hoje. Amanhã começa cedo. Abraço a essa turma. Alô, Wander. O Wander tá de boa, né, Wander? Abraço pro Wander. Alô, Fernandinho. Fernandinho da Tifigena. Agora tá lá na Cispelo, né? Cispelo. Abração pra vocês aí, Fernando. Meu primo, Fernando da Tifigena.
13: Na mesa, carta.
0: É, Aparecida tá lá no Belo Horizonte, através do aplicativo Ouvir Nós também. Mais uma vez, manda um abraço aí pro pessoal que tá ouvindo nós. Onde? Lá no Cupará, que o pessoal aí lá em Vitória. Aristides Brito, abração pra vocês aí, viu? A Marlene tá ouvindo nós também. A Marlene é lá na Cachoeirinha, tá? Marlene e o Paulo da Farinha.
13: Nome, fama.
0: É nóis, alô Nitinha, daqui a pouquinho tem de Paulo e Paulina e pra Nitinha lá na região do Trevo. Um abraço aí pra Aparecida Pacheco, alô Patrícia.
13: Ela,
0: a turma não acorda não, você tá doido, a turma cochila mesmo, viu? Um abraço pra vocês aí. E mais uma vez, manda um abraço pra nossa ouvinte Lúcia. A Lúcia manda avisar pra vocês que tá com as galinhas lá, viu? Galinha caipira, abatida, pode abate na hora lá, menina é boa de serviço mesmo. 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Pra você estar aí ajeitando a galinha para almoço. É bom demais, você dá doido. Nós vamos aí, né, Bárbara? Já curtiu o Bada Boa? Zé Curubu tá lá esperando a espingarda. O homem é espingarda. Abraço aí pra ele lá. Essa música é complicada, viu? Deixa eu mandar um abraço também. Tem uma mensagem ali do Isaac. Daqui a pouquinho o menino confiar pra nós lá. Certinho, hã?

0: Olá, ajeitar moda boa pra turma. Agora deixa eu mandar um abraço aqui pro Zim. Alô, Zim Boiadeiro. Bom dia, Zim Boiadeiro. Um abraço aí pra ele aí, viu?
1: É. Parece castigo na vitrola 2, um disco a tocar.
0: 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Falou, dona Fia, bom dia, dona Fia, bom dia, dona Fia, tá lá ouvindo nós, né, dona Fia, Sargento Heloísa, abraço pra vocês e também, a turma tá sempre na escuta. Manda um abraço aí pro Isaac, tem uma mensagem do Isaac, eu até rodei mais cedo o vídeo aí, que o menino convidando nós aí pra festa, e dela vão estar marcando presença aí certinho, lá no 26 de outubro, um abraço aí pra você, Isaac. Alô, Lala, essa música vai pro Zé do Galo, vai especialmente pra Lala, que hoje tá aí ouvindo nós, abração pra você, Lala, ó.

0: Ô, gente, 7:23. Abraço pra você que tá aí ouvindo nós nessa manhã de domingo. Muito obrigado aí pelo carinho da sintonia, curtindo as modas boas. Tivemos aí agora de Paulo e Paulino. Onde anda você? Foi pra nosso ouvinte Nitinha, lá na região do Trevo. Amado Batista também, Rosimeiro, cantando aí pra nosso ouvinte Lala. Alô, Lala, mais uma vez abraço aí pra vocês aí, certinho? Ô, gente, o Vilso dos Doces manda avisar que daqui a pouquinho caldo de cana. Caldo chegando já, viu? Tem caldo de cana já geladinho, caldo de cana, pastel frito na hora e a cerveja geladinha aqui ao lado do supermercado Super Sul, certinho? Mandando abraço aí, falando, lembrei aqui do Joaquim Espeto, rapaz, tá sumido aí, nós tem que dar uma passada lá qualquer hora, vamos lá no Joaquim Espeto tomar uma geladinha com ele lá, gente boa demais, abraço pro Joaquim Espeto e toda a equipe lá do Joaquim Espeto, tá lá arrebentando a boca do balão também, abraço. Deixa eu mandar um abraço pro Isaac, alô Isaac, o vídeo, gente, eu já rodei ele mais cedo, aqui já não consegue tá rodando, senão fica meio complicado aqui, meio agarrado. Um abraço pro Isaac, lá no 26 de outubro, lá na Fazenda Saldanha, e um abraço também pra esposa dele, que é a Maria Helena, daqui a pouco que nós vamos ajeitar aí uma moda boa pra vocês aí. Mais cedo, eu até rodei esse vídeo aí, o pessoal convidando nós com a quadrilha, não é isso? Abraço pra vocês aí. Alô, Cátia, lá no Mordoce, bom dia, Cátia, lá no Mordoce, e um abraço aí pra Márcia, lá na Fazenda Espelho d'Água. Alô, Nina, bom dia!
1: Bom dia! Aqui é a Márcia, falo da Fazenda Espelho d'Água. Gostaria de ouvir a música Tubarão, oferecer para minha mãe Nina, que está aqui na Fazenda Diamante, para minha sobrinha Gabriela e para meu esposo Marcelo.
0: É nóis, me parece que essa música não cai pra mim, não. É Tubarão, é. Parece que tem um Missim pra todas. Eu acho que não roda pra nós. Mas nós vamos ajeitando moda boa pra vocês aí. Deixa eu conferir aqui, viu? Mais uma vez, manda um abraço pro Lu Sanfona, tá aí trabalhando, ouvir nós, Letícia. 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Você tá doida? O Toninho Quick manda avisar que chegou de novo, viu? 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
0: Mas cadê a dona Olga? Alô, dona Olga, bom dia, dona Olga. Abraço e buchicão que tá sempre ouvindo nós também.
3: Fala, louco, toda a rádio ao vivo aí. E os meus áudios aí. Fala, bruto, locutor, simpático, aqui. Coloque esse vídeo que eu te mandei aí e os áudios aí que eu tô te mandando aí, anunciando na rádio aí, beleza? O que acontece é Bruno Marrone, hein? Oferecendo minha esposa Maria Helena. Assentamento 26 de outubro, Fazenda Saldanha.
0: Beleza, então, deixa eu mandar um abraço pra turma que tá ouvindo nós no 26 de outubro, a turma que escuta nós. Deixa eu mandar um abraço pro Carlinho da Bela também, que tá sempre na escuta. Alô, Carlinho da Bela, bom dia. E mandar um abraço pra Cátia. A Cátia tá lá no Mordoço. Alô, Marcinho, alô, Rosildo, alô, Ronaldo, bom dia pra vocês também. E mandar um abraço pra Ângela, lá nas populares. Ângela e Nico, bom dia pra vocês aí. E um abraço também pra Graziele, que tá lá com o Rádio Ligado, curtindo aí o Velha Porteira. Abraço pra vocês aí. Vamos ajeitando aqui, mandando abraço aí pra turma também. Alô, pessoal aí no Corral do Thaís Leiteiro. Abraço aí. Cadê a menina que mandou pra nós? Era cedo ainda. Alô, Ângela. Tudo bem, Ângela? E o Valmir lá nas populares. Abraço aí. Aristides Brito chegando em casa. Por aí, um abraço pra ele. E mais uma vez, manda um abraço pro Gordo Balaeiro, que tá lá ouvindo nós. Abração pra vocês aí. A turma lá na Fazenda Cabeceira, Olhos d'Água. Abraço pra eles. E um abraço aí pra nosso ouvinte Imaculada.

0: Aí, gente, 7h33, Bruno e Marrone, Coração de Pedra, turma aí no 26 de outubro, abração pra vocês e a turma tá lá ouvindo nós, né? Deixa eu mandar um abraço também pra ele, que é o locutor, né? Grande locutor, é um moço é firme, esse é companheiro bom, Evandro Chaves, forte no leilão, o menino é bom de serviço mesmo, viu? Abraço aí pro Isaac, tá lá ouvindo nós, abraço aí pra toda a turma aí do 26 de outubro, a turma lá na Fazenda Saldanha, é isso? Abração pra vocês aí, manda um abraço aí pra turma também lá na Fazenda Curral Velho, alô Raí, abraço aí pra você e mais uma vez um abraço aí pra Nina, a Nina hoje vai pegar o rango mais longe hoje, hein, Nina? Abraço aí pra Márcia, a Nina, toda a turma na Fazenda Espelho d'Água, abração pra vocês aí, o senhor Miguel também tá lá ouvindo nós ali na região do Trevo, um abraço pra ele, abraço aí pra Flávia lá no loteamento também, já tá lá ajeitando o café, a turma dorme mesmo, hein, Lúcia? A Lúcia também tá ajeitando as galinhas caipira aí, viu? O povo acorda cedo, umas acorda cedo, outros cochila até mais tarde. A Lúcia manda avisar que tem galinha caipira lá. 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Falou, Zé Curubu, abraço pra vocês. Mais uma vez, manda abraço aí pra Bárbara, Leninha, Zé Costa e um abraço aí pro Lucas Gabriel, que tá lá ouvindo nós. O Ander, lá da Madeireira, hoje, tá lá no Vítia, como é que é? Lá no Buriti Comprido, rapaz, tá lá no Buriti Comprido. E abraço pra vocês, Ivo. Nós vamos ajeitando aqui, manda abraço aí pro Luciano, pra Ilza também. Me parece que ontem foi aniversário da Vanilda, é isso? Um abraço pra Vanilda e vamos procurar a turma lá no Curral do Ataíde que tá lá ouvindo nós. O Dimas tá na fila de espera, daqui a pouquinho nós vamos ajeitar essa moda boa pro Dimas que tá na escuta também. O Rodson tá feliz porque o patrão Taíde hoje tá lá firme lá no Curral, né, Taíde? Se você não pode tirar o leite por enquanto, você toma leite, viu?
1: Ô, Chiquita, você não falou de nós, não falou do Baguá, não falou do Thaís Deiteiro, não mandou a música pra nós. Menina da aldeia que ele gosta, Thaís gosta menina da aldeia. Eu quero um Christian Hall, tive um sonho pra Nova York. Você não é um filho de Francisco, meu coração só quer chorar. Manda pra nós aí, Chico. Faz pra nós, não.
0: Pode deixar que eu vou mandar pra vocês, viu? Pode deixar que eu vou mandar pra vocês aí. Manda um abraço aí pro Bau, né? O Bau é o menino da Creide. Alô, Creide, bom dia, Bertinho. Um abraço aí pro Bau, também tem uma mensagem do Bau ali. O Bau tem que fazer um galinheiro muito grande. Tem que fechar um poeta de tanto de galinha que esse Bau já mandou pra mim, para as galinhas não chegou aqui até hoje, você tá doido.
2: Fala, Chiquinho. Manda uma música pra nós aí, Chiquinho. O Bau, a Andréia e a dona Creide, o Bertinho. Gigante de ferro.
0: E a galinha, não vem mesmo, você tá doido. Hã?

Ô, gente, aí tá um grande sucesso, um dos grandes sucessos de Lourenço e Lorival, Menina da Aldeia. 20 minutos faltando pras 8. Lembrando que hoje é domingo, nós vamos juntos até as 9, não é isso? Bom dia, turma no Grotão, aterrada, turma lá na Casa do Paulo, mais uma vez um abraço pra vocês. Alô, Carlinho, manda um abraço pro Carlinho, irmão do Zé Preto, a turma aí da Agropel, que tá sempre ouvindo nós. Ô, Evaldo, rapaz, Evaldo mandou mensagem que era mais cedo, deixa eu mandar um forte abraço aí pra você, viu, Evaldo. Evaldo e Liliane, a turma aí da Pitanguinha, um abraço aí pra Aparecida e um abraço aí pra galera aí da oficina e campo da Agropel. Falou, Evaldo, abração pra você e toda a turma aí da Agropel, oficina e campo, a turma trabalhando, acelerando e dando carona pra nós. Aquele abraço. E mais uma vez, manda um abraço pro pessoal aí no Paredão. Alô, Paredão, alô, Curtume. Abraço pra vocês. E já acontece a festa de Imaculada aí no Curtume. No sábado e domingo nós estaremos aí no Curtume. Tá certinho? Sábado e domingo. No domingo a grande cavalgada saindo lá do Paredão. Um abraço pra todos aí do

0: Paredão, e um abraço em Batuma e no Curtume também. Nós vamos estar junto no domingo aí. No sábado, no Curtume. E domingo a saída da cavalgada lá no Paredão. Nós vamos lá ver a saída dos cavaleiros lá, certinho? Vamos ajeitar aí, né, Tatal? Tatal já preparando a tropa. Bom dia, aqui é a Érica. Alô, Érica. Bom dia, Érica. Tá sumida, Érica. Érica é lá de Paineiras. Abração pra ela. Gostaria de ouvir a música do Nando Moreno e Alemão do Forró. É, como é que mexe? É isso mesmo? E ofereci pro esposo Zé Wanda. Alô, Zé Wanda. Abração pro Zé Wanda. Um abraço pra filha Camila também, Camila Eduarda. E abração pra todos vocês. E eles mandando um abraço pra nós aqui da Rádio Exclusiva FM. Érica, daqui a pouco nós vamos estar ajeitando aí essa moda bonita pra vocês. Certinho? É nóis, mandando abraço aí pro ele, que é o Bal, né, o Bal e a esposa lá na região de Abaeté, abraço pra vocês também, a nossa ouvinte Maria Geralda, chega pra cá, Maria, bom dia.
1: Bom dia, Francisco Alberto, eu quero ouvir a música dos Parada Dura, Quem Ama Perdoa, oferecer pra Regiane, Irineu, Riane, João Gabriel e Riane, na fazenda do Luiz Crisi, pra Iri e Afonso, na Capoeira da Serra, para todos do Grotão e Aterrado, e para o Valdemar.
0: Beleza, abração para vocês aí. Essa moda é aquela que o Parreirito, né? O Parreirito pergunta pro Creone, quem ama, perdoa, e ele responde, sei lá. É ela mesmo. Deixa eu mandar um abraço aqui, Batume, que escuta nós também lá no Mordoço. Mais uma vez, manda um abraço pra Kátia. Alô, Kátia. Bom dia, Kátia. E agora sim, agora chegou o Marcinho, né? Ô, Marcinho. Um abraço pro Marcinho. Marcinho Rogilda. Tá lá ouvindo nós também. Deixa eu mandar um abraço pra Maria Darinda e mandar um abraço também pra quem? Pra Cidinha. Cidinha tá às margens da represa. Tá lá ouvindo nós. Abraço pra vocês aí, viu? E vamos ajeitar uma moda boa aqui do Ciro Júnior. Ciro Júnior é a camisa manchada. Manda um abraço pra essa turma que escuta nós e manda um abraço também pro Geraldo Horácio, lá na Fazenda Baú, que tá sempre na escuta. Cadê o Ronaldo? Chegou aí? Alô, Ronaldo, bom dia, Ronaldo, tá lá tomando uma já, começou cedo aí, um abração pra você, Ronaldo, a turma lá no bar do Marcinho, abraço aí pra brincadeira com ele, um abraço pra vocês aí, vamos ajeitando umas modas boas aqui, hoje é o Ronaldo falou pra nós ir lá hoje, que ele vai patrocinar a cerveja pra nós lá hoje, hein?
2: Não vai não, ele não vai não.
0: Ó, a menina ligou aqui e falou assim, o Ronaldo falou, vocês vêm cá hoje e vai liberar o tira-gosto e a cerveja.
2: Não vai não, ele não vai não.
0: Ah, você nem conhece o Ronaldo, filho?
3: Aí é feio, eu conheço.
0: Alô, Jorge, um abraço aí pro Jorge, tá ouvindo nós, onde que é o Jorge? É lá da cidade de Martim Campos, um abraço.

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3: Pensa na vovó Maria Redonda, fazendo oração.
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9: Gente, é nóis, viu? 9 minutos faltando para as 8 horas da manhã. Deixa eu mandar um abraço aí pro meu amigo Aguinaldo. Alô, Aguinaldo, bom dia, Aguinaldo. Aguinaldo é o nosso companheiro aí das cavalgadas, tá sempre agarrado com nós aí. Hoje não tá fazendo parte lá da Rações Futura, não, tá não? Tá lá na fazenda do João Cabeça Branca, é isso mesmo? Fazenda Mato Grosso, usina aí? Fazenda do João. E abração pra você, viu, Aguinaldo? Abração pra Thaís também, que tá sempre ouvindo nós. Lembrando pra você, Aguinaldo, que no domingo agora a grande cavalgada lá no Paredão, viu? Como é que tá? Vários cavaleiros aí do Pompeu, já presença confirmada por lá. Já tem caminhão fretado aí pra levar a tropa lá pro Paredão. Então, a turma aí jeitando os arreios mais cedo aí, ó. Porque no domingo, agora, o próximo domingo, a grande cavalgada lá do Paredão. Saindo do Paredão e vindo aí pro Curtume. É um percurso grande. Então, vão sair mais cedo lá, né, turma? Alô, meu amigo Serginho Golo, Serginho Locutor, é o moço que fala bonito. Serginho gosta dessa moda aí também, Serginho. Alô, meu amigo Demar, o Demar é lá de Silva Campos, a Maio Clides, alô tio William, vamos garrar filme, tio William, tá na hora de pular da cama, tio William. Alô, Zé Vando, um abraço pro Zé Vando, lá em Paineiras, deixa eu mandar um abraço aqui pra Érica também, que tá na escuta aí, um abraço aí pra Camila Eduarda, falou Érica, o Érica, eu tava olhando ali, não gosta pra nós nenhuma música do Júnior, é Júnior, do Júnior Melo, é isso mesmo? Vou pedir o Dinho Cabeção pra tá ajeitando pra nós aí, pra nós tá tocando pra vocês aí, Júnior Melo, certinho?
10: Alô, senhores cavaleiros.
9: Alô, Gabi, Gabi tá mandando abraço pra quem? Deixa eu ver aqui, a Gabi tá desejando feliz aniversário pro filho Matheus, aniversariante hoje, um abraço pra ele, e manda um abraço também pro, quem que é, deixa eu ver aqui, é o Paraguai, alô, Paraguai, abração pro seu Paraguai, é lá da Alterosa, um abraço pra ele, a música eu acho que já não consegue programar por enquanto não, mas nós vamos mandando abraço aí pra ele. Rapaz do céu, a fila aqui ficou comprida, viu? Tá lá a Flávia lá no loteamento esperando a música, a Leninha tá na fila de espera também, o Zé Costa, a Bárbara mais uma vez, tem o Mundinho também, o Mundinho que tá aí do, fazendo do Canarinho, tem a Lucilene, Lucilene também tá esperando lá, Lucilene, Maria Madalena, nós vamos ajeitando devagarzinho, nós vamos saindo lá fora, viu? Vamos ajeitando aí, mandando abraço aí pra turma, porque deixa eu ver aqui, é pra o Jorge lá de Martinho Campos também, um abraço pra ele, e a nossa ouvinte Maria Gerarda, daqui a pouquinho tem a música do trio, Parada Dura, Quem Ama, Perdoa, é isso mesmo?
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9: 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Aê, moda boa, hein? Deixa eu ajeitar aqui, rapaz, cadê o Mundinho? O Mundinho mandou uma mensagem pra nós aí, tem mais, hein? Todos os irmãos pra Matheus, aniversariante, Maria Eduarda, João Lucas, abraço pra vocês aí, e um feliz aniversário pra você, viu, Matheus? Deus, que essa data repita por muitos e muitos anos. A Lala já ajeitou e já tomou o café? Tomou o café, Lala? Abraço pro seu Lala e um abraço também pro Zé do Galo. Nós vamos ajeitando. Moda boa pra turma. Aparecida tá ouvindo nós lá em Belo Horizonte. É, em Belo Horizonte, olha, você vê lá em Belo Horizonte através do aplicativo. Então deixa eu mandar um abraço aqui pro Mundinho e o Dudu. Fala pra nós aí, Dudu.
12: Ô, Chicão, Chicão, manda aqui a música do Nando Moreno pra nós, viu? Chapeludo. Fala que o Mundinho oferecendo pro Babau. O Dudu, que não faz no Canarim, o Bertinho, o Acredi, o Guinaldo também, pra nós lá. Falou, moleque.
9: Beleza, daqui a pouquinho nós vamos ajeitando moda boa pra turma, voltando aqui, manda um abraço também pro Peixe, Peixe que tá fazendo, tirando leite, é isso mesmo? É, quem mandou é o Paraguai, manda um abraço aí pro meu amigo Peixe, cuidado Peixe, que tá na fazenda tirando leite, ouvir nós aí, abração pra vocês aí, o Zé do Galo já tá pegando, tá ajeitando o café aí, rapaz, ó, isso é bom demais, eu lembrei da vovó que fazia isso aí, isso é bom demais, Zé do Galo, tá lá ajeitando o café, abração pra vocês aí, a Terezinha também tá lá ouvindo nós, abraço e bateu, vamos tocar moda bonita pra turma então?

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1: Tá aí, sucesso, Nando Moreno, Rio Negro e Solimões.
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1: Os poteiros marcando 8 horas e 1 minuto só. Deixa eu mandar um abraço aí pra ele que tava bem sumido, mas apareceu hoje, meu amigo Zezinho. Bom dia, Zezinho. Tá lá ouvindo nós lá no Buritizinho 2, ali na região de Felislândia. Abração pra ele, um abraço bem pra mamãe dele, que é nossa ouvinte. Ela acompanha também os nossos trabalhos, tá lá com o rádio ligado. Alô, dona Terezinha. Bom dia pra senhora, um bom domingo. Daqui a pouquinho nós vamos ajeitar uma moda boa pra vocês aí, certinho? Agora os ponteiros marcando 8 horas e 2 minutos. Quais? É hora do padre. É o padre Reginaldo Manzotti. Bom dia, padre.
2: Bom dia, meus irmãos e irmãs, neste domingo, dia de Pentecostes. Parabéns à igreja, porque a igreja nasce no dia de Pentecostes. Invoquemos os dons do Espírito Santo e, por intercessão de Santa Rita de Cássia, das causas impossíveis, peçamos o derramamento, a unção do Espírito Santo de Deus. Vamos no cenáculo invocar em nome do Pai, do Filho e do Espírito Santo. Amém. Senhor Deus, no início deste dia queremos pedir, mandai-nos o Espírito Santo com os 7 dons. Nesta manhã, Senhor, mandai-nos o Espírito de sabedoria, para que procuremos unicamente a vós, que sois nosso fim e destino. Mandai o Espírito de inteligência, para que bem compreendamos a vossa santa palavra e vossa santa vontade. Mandai-nos nesta manhã o Espírito de conselho, para que não erremos nas dúvidas e sim trilhemos o bom caminho. Senhor, manda o Espírito de fortaleza, para que vos sejamos fiéis na felicidade e na desventura, e que diante das tentações e tribulações possamos resistir firmemente. Nesta manhã, Senhor, manda sobre nós o Espírito da ciência, para que saibamos distinguir o bem e o mal e sejamos comprometidos com nossos deveres de cristão. Mandai, Senhor, o Espírito de piedade, para que, inflamados no santo amor, possamos levar ao mundo a paz. E, por fim, manda-nos, Senhor, o Espírito do temor de Deus, para que, sempre lembrados da vossa onipresença, vivamos de forma digna, confiando na vossa assistência. Espírito Santo, recaia sobre nós. Espírito Santo, no início deste dia, pedimos as graças necessárias do discernimento, da luz e da paz. Pai nosso, que estais no céu, santificado seja o vosso nome. Venha a nós o vosso reino. Seja feita a vossa vontade, assim na terra como no céu. O pão nosso de cada dia nos dai hoje. Perdoai-nos nas nossas ofensas, assim como nós perdoamos a quem nos tem ofendido. E não nos deixeis cair em tentação, mas livrai-nos do mal. Amém. Ó Deus, por intercessão de Santa Rita de Cássia, a santa das causas impossíveis, advogada dos casos desesperados, auxiliadora na última hora, atenda-nos neste pedido que nesta manhã apresentamos com fé. Santa Rita de Cássia, junto ao Sagrado Coração de Jesus, interceda por nós. Amém. Bom dia a todos.

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3: Ô, gente, é nós que volta, viu? 8 horas, 10 minutos. Alô, Fernando. Fernando Machado. Fernando do Assir. É ele. Um abraço, Fernando. A turma aí do Retiro, Fazenda Retiro. Cadê o Assir Neto? Assir Neto, grande companheiro também. Menininho esperto. Já tá acordado, já tá acordado na hora dela. Ele não acorda cedo. Manda um abraço pra Márcia. Alô, Márcia. Alô, Marcelo. A turma lá na Fazenda Espelho d'Água. Um abraço pra vocês aí. Cadê a Kátia? Alô, Kátia. Acorda, Kátia. Ludmilla. A Nina tá por aí. Me parece que tem um torneio de truco aí hoje. É, de truco não. Sou um torneio de sinuca, não é isso aí? Na Fazenda Espelho d'Água. É, passa pra nós depois aí. Parece que o Willa tá pegando estrada já, levantando poeira. Abraço pra vocês aí. Se tiver, fala pra nós aí. As coordenadas pra nós, hein? É o torneio de sinuca aí na Fazenda Espelho d'Água. Depois reporta pra nós aí. Falou, Márcia? Manda um abraço aqui. Alô, Zezinho. Um abração pro Zezinho. Alô, dona Terezinha. Daqui a pouquinho nós vamos ajeitar uma moda boa do Eduardo Costa pra vocês aí na região do Buritizinho 2. Certinho? A turma em Felizlândia também tá ouvindo nós. Abraço pra vocês aí. Manda um abraço aqui pro Wellington e Eva lá do Chaveiro Pompeano. A turma hoje tá de folga. Tá lá ajeitando a carninha pro almoço, tomar uma geladinha, ouvir nós, é bom demais, né?
4: Vou contar o que eu preciso.
3: Cadê o Titica? Alô, Titica. Titica é pra as bandas também lá, Titica, abraço pra ele. Alô, Índice, Índice Mecânico, é o gordo lá da oficina. 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Alô, Camila, alô, Selma, abraço pra vocês aí. A turma já trabalhando com caldo de cana ali ao lado do supermercado Super Sul. 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
3: 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O Lu Sanfona manda avisar que tá na área e vai parar mais cedo ontem. 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Você tá doido? 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Bom dia, Cecília. Tudo bem por aí, Cecília? O Zé Zico tá lá ouvindo nós, Nardel, João Galão, o Branco e o Zé Lino. O Branco é o chapeludo, né? O namorador. Esse rapaz é danado mesmo, viu? Esse e aquele Chiquinho lá da fazenda do Muninho. Abração pra vocês aí, viu, Chiquinho? Vocês é danado mesmo. Você e o Branco não tá deixando sobrar nada pra turma, não, né? O Chiquinho tá com as 15 namoradas. Falou comigo isso. Tem namorada pra toda banda. Você tá doida aí. Vamos lá então, mandar um abraço aí pra Rosildo, Marcinho e o Ronaldo, a turma lá no Mordoço. E deixa eu mandar um abraço aqui pra ele, meu amigo Tiãozinho. Bom dia, Tiãozinho. Tiãozinho é o Tiãozinho da Sonina. Abraço pra ele, é o eletricista, é o moço que mexe com força. Abração, você, Tião. Tá no rancho aí? Como é que tá de boa? Abraço aí pra você e toda a turma que tiver aí ouvindo nós aí. Abração, Tiãozinho da Sonina. Aquele abraço. 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
3: Meu amigo Tatal lá da Dedê Tipé, um abração pra ele. 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
3: É nóis, mais uma vez, deixa eu mandar um abraço pra turma no Paredão. Alô, turma aí no Paredão, alô, turma aí no Curtume. Um abraço pra vocês aí. Acontece a festa aí no Curtume. Sábado e domingo nós estaremos aí no Curtume, certo? Paredão, fazendo a festa. A cavalgada saindo no Paredão no domingo, lá pras 9 da manhã, é isso mesmo? Aê, meu amigo Zé Carlos. Zé Carlos tá aí ajeitando a riata pra turma aí, né? Ajeitando a cela pra turma. E falou Zé Carlos, Belinha, Davi. Abraço pra vocês aí. Certinho! 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Alô, Mundinho, bom dia, Mundinho, bom dia, Maril, da turma que escuta nós também, ali pras bandas do...
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3: Olá, Maria Gerarda. Maria Gerarda ligou, pediu e ofereceu pra turma. Ela já falou, então, quem ama, perdoa, sei lá. Alô, dona Terezinha. Alô, Zezinho. Daqui a pouquinho tem o Eduardo Costa. Chega pra arrebentar a boca do balão. É o trio Parada Dura.

Eduardo Costa, olha ela aí, 8 horas e 23 minutos. Alô, turma, deixa eu mandar um abraço. Alô, turma, ainda fazendo espelho d'água, responde pra nós aí, confere a mensagem no WhatsApp aí, Márcia, não cochila não. Abraço, Ibatuma, ainda fazendo espelho d'água, pessoal, e também na fazenda Curral Velho. Falando em Curral Velho, eu me lembrei aqui da fazenda, como é que é lá? Rio Velho, né? Rio Velho. Carlinhos, Gabriela, João Miguel e Carlos Eduardo, voltando pro lado de cá, mandando abraço pra nosso ouvinte. Ana e o Edir, que tá ali na rua Pitangui também, tá ali sempre ouvindo aí a Exclusiva FM, aquele abraço. Cadê o Metralha? Chegou por aí o Metralha. Alô, Metralha, bom dia, Metralha. Hoje tem feirinha lá no centro. Como é que é? Feirinha foi ontem? Na nossa popular tem, não tem aí, ó. A turma aí na região da Pracinha das Popular também tem uma grande feirinha aí, rapaz. Tem churrasquinho, tem cerveja gelada, tem ovo caipira lá também. Tem muita coisa boa aí na pracinha, a feirinha aí nas populares. Abraço pra vocês aí, certo? Alô, Dona Olga, tudo bem? Dona Olga e o Chicão também tá sempre ouvindo nós aí. Deixa eu mandar um abraço aqui pro pessoal. A turma aí da Agropel, aquele abraço. Reforçando por aqui, nós não temos a música que a Erika lá de Paineiras pediu, mas nós vamos mandando abraço pra ela aí, viu? A música do... Ué, rapaz, eu acho que eu ia mensagem aí. É Nando Moreno e Alemão do Forró. Ah, rapaz, Nando Moreno e Alemão do Forró. Nós vamos ajeitar aqui, ver daqui a pouquinho. Eu enrolei na mensagem ali. Vamos ajeitar essa moda então pra turma que tá lá ouvindo nós também. Cadê? O trem virou uma bagunça. O menino falou assim: o mundo virou uma fumaça. Dinheiro os homens não têm, as mulheres não fazem amor de graça. A solução do vaqueiro é enfiar a cara na cachaça. O interfone toca por ali. Eu mando um abraço para nosso ouvinte, Ana Paula é lá na Fazenda Floresta. Um abraço pra vocês também. Alô, Lucilene, bom dia, Lucilene. Manda abraço também pra Lucilene e manda abraço aí pra Maria Madalena. Canta, Delmiro Delmon.

0: Gente, é nós de volta, hein? Já 8 horas e 27 minutos. Deixa eu mandar um abraço pro nosso ouvinte Zé Antônio. Zé Nunu, tá lá na região do bairro Loteamento. Alô, Ana Paula, lá na Fazenda Floresta. Daqui a pouquinho não confere aqui pra tá ajeitando e tocando uma moda boa pra turma lá na Fazenda Floresta. Aquele abraço, hein? Já 8 horas e 28 minutos. Cadê o meu amigo Johnny Galo? Tá ouvindo nós também, o Johnny Galo e o pessoal lá no bairro Dona Joaquina. Gente, o baiano chegou por aqui. Eu até perguntei, né? O baiano do bucho, né? Outro baiano. O baiano, presta atenção aí pra você que tá ouvindo nós aí. Se você estiver precisando comprar uma máquina pra lavar roupa, não é, baiano? É, a esposa do baiano. Esposa? Pode falar aí, fala pra mim. Esposa. A esposa do baiano, ela está com é máquina de lavar roupa, certo? Então, se você estiver aí precisando de comprar uma máquina de lavar roupa, a esposa do baiano está vendendo. A esposa do baiano, o teu telefone, eu vou passar o telefone aqui. Se você tiver interesse em comprar, pode me mandar uma mensagem no WhatsApp, que talvez a pessoa não consiga lá anotar o número do telefone, eu passo para vocês aí através do WhatsApp. Pode me mandar uma mensagem ali no 3513-0001. É, fala para nós, baiano, o telefone da Rua São Geraldo, não é isso?
1: Isso, o Rússio Geraldo, 487, bairro Trevo.
0: É, então se você estiver precisando comprar uma máquina, a esposa do baiano está vendendo ela, é moradora ali na Rua São Geraldo, 487. Muitas das vezes a pessoa está lá doidinho para comprar uma máquina, a oportunidade é essa, né, baiano? Hã? 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
0: 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Certinho? Qualquer coisa, me manda mensagem ali no WhatsApp que eu vi pra você aí o número do telefone aí da esposa do baiano, ali da Rua São Geraldo, 487. Eu tenho certeza daqui a pouquinho a turma dela apoia essa máquina aí, viu? Ô, gente, já 8 horas e 30 minutos. Manda um abraço aí pra ele, que é o meu amigo Paraíba, né? O Paraíba do Chapéu, não? Ele tá de chapéu, mas ele é filho do Paraíba do Chapéu. Esse que é o Paraíba do Churrasquinho. Um abraço pra ele aí. A turma ouvi nós também, a turma lá da Agropel. 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Abração pra você aí. Falou, baiano. Esse baiano é danado. O baiano é conhecido aí na área. Gente boa, esse baiano.
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0: Tá aí, turma, 8 horas e 36 minutos. Tá aí o programa Velha Porteira, que vem no oferecimento lá do Shopping da Carne, que é o Frigotudo. 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Bom dia, Marilda, bom dia, Marilda, bom dia, Mundinho do Ferro Velho, um abraço pro Zé do Nor, é o Zé lá do loteamento, um abraço pra vocês aí, deixa eu puxar pro lado de cá pra ver como é que tá aqui, abraço pra turma também lá na fazenda do

0: Paulo, moro aqui na Fazenda Floresta. Olha, hoje é o aniversário do David Luiz, ele tá fazendo 11 aninho. Eu gostaria de pedir a música do Bruno e Marrone, Amor Não Vai Faltar, e oferecer para ele.
1: Beleza, então um feliz aniversário para ele, que essa data repita por muitos e muitos anos.

0: Mais.
1: Gente, 8 horas 44 minutos. Devagarinho também, nós já vamos caminhando pro finalzinho do programa. Alô, meu amigo Fernando Cocá, bom dia. Ajeitando as ordenhas aí, como é que tá aí,
2: viu? Sem demora eu aproximo.
1: Ah, pai do céu, você tá longe, mas menino tá pra praia de novo? Você tá doido, é todo dia na praia? Tá de 15 em 15 você ir pra praia.
2: É ocasião.
1: Cancún, México, tá no México, rapaz? Olha pra você ver, rapaz. Fichar nós com você lá naquele negócio das ordenhas lá, nós dá uma mão, sei lá, você dá doido, é bom demais. Bom dia, meu amigo Francisco Alberto, que Deus abençoe o seu dia e sua família. Manda um abraço pra Cláudia. Alô, Cláudia, bom dia, Cláudia, Careca, Gilmar Pedreiro, Anália, Anália Costureira. Abraço pro Tiririca, lá do Luteamento, a tia Anunciação. A tia Anunciação, alô turma no bairro Dona Joaquina, lá na chácara Recanto dos Amigos. Abração pra vocês aí, turma! 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Pra você que não ajeitou ainda, manda abraço aí pra turma aí, porque não tem como eu estar no ar aqui, não tem como atender o telefone, fica meio complicado aí, não tem jeito, não, viu?
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1: É nóis, mandando abraço aí pra turma, porque a turma escuta nós aí também, tá sempre ouvindo nós a programação aí. Manda um abraço aí pro Virso, a Camila e a Selma que tá na escuta aí, Virso, um abraço pra vocês aí, certinho? Abraço e Batuma também, o Reis do Forró, tá a mensagem ali do Reis do Forró, daqui a pouquinho nós vamos ver se o Reis vai forgar hoje. O Zé Antônio também tá ouvindo nós, né? O Zé Antônio do Nu, um abraço pra ele. 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Aí o Bar do Marcinho tá aí ouvindo nós, a Rogio do Marcinho, e um abraço pro Ronaldo, Supermercados Que Bocada. 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Bom dia, Leninha. Bom dia, Zé Costa. Bom dia, Bárbara. Lucas Gabriel. Abraço pra vocês aí. Mais uma vez, manda um abraço a todos os vaqueiros, a turma aí puxando o cremoso e ouvindo nós.

0: Geniciano, você tá doido em dupla finada, 8 horas 49 minutos, meu amigo Reis do Forró vai acelerando. Reis, hoje tem festa pra todo lado, hein, rapaz do céu, um abraço pro Reis do Forró. Ele tá indo pra onde, Reis? Fala comigo aí, bom dia.
1: Bom dia, Chico, acordei agora, já tô indo de novo. Aqui, manda um alô aí pra minha filhada Thalia, a Thalia lá do Logrador, que tá fazendo aniversário hoje. Eu tô indo pra lá, cantar umas modas lá e comemorar o aniversário da minha filhada. Ou também tem um Negão do Gesso também, que fez aniversário ontem. Ontem eu tava tocando na festa do Negão do Gesso. Manda um alô pra ele aí, aniversariante.
0: Negão do Gerson, abraço pra ele. Deixa eu mandar um abraço aí pro Lúcio do Cícero, Marcelo, Gabriel, manda um abraço aí. E tem moda boa aí que vai pro Zé Antônio também, vai pro Totônio lá do Cito do Urucum, Luiz do Chiquita, a turma que escuta nós. Chiquito da Mara, bom dia, sou Chiquito, bom dia, dona Anitta. Alô, Bonita, abraço aí, meu Bonita, e a turma lá no Bar Doguinhos também, tá lá ouvindo nós também, né? A turma tá lá comendo um feijão, feijoada é bom, toma na cachaça. Fala em cachaça não, rapaz, tá doido? Pra beber não pode? Vai, despedir já? Não, daqui a pouquinho, deixa eu rodar essa aí.

0: Ô, gente, 8:54, como diz o menino, a festa maravilhosa caminha pro finale.
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0: Ô, gente, mais uma vez, antes de encerrar os trabalhos aqui, lembrando pra vocês aí que no sábado, a grande festa lá no Curtume, né? A grande festa, final da festa aí do sábado e domingo. Lembrando mais uma vez que no domingo, grande cavalgada, saindo lá do Paredão, saindo ali às 9 horas. Então, pra turma aí, ajeitando, depois eu vou tá procurando direitinho aqui, informando quem vai levar a tropa, porque tem vários animais de Pompeu aí que vão estar participando da cavalgada aí, né? Os cavaleiros aqui de Pompeu. Então, eu vou procurar saber direitinho para estar informando aí qual transporte que vai funcionar no dia, os pessoal do transporte aí, para estar divulgando para vocês durante a semana aí, certinho? Alô, Tatal, presença confirmada aí do Tatal, a turma aí, cadê o moço lá da, cadê o Guinaldo? Alô, Guinaldo, bom dia, Guinaldo, um abraço para todos aí. Deixa eu mandar um abraço aqui pro meu amigo Alessio. O Alessio chegou do outro lado. Um abraço pro Alessio também, tá lá ouvindo nós. Um abraço pra turma aí.
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0: Aô, Zilizal, você tá doido aí.

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1: É nóis, trabalhando por aqui, mandando abraço pra menina que chega agora, é a Janaína. É Janaína mesmo? Um abraço pra Janaína, chegou em cima da hora e um abraço pra turma que escuta nós lá, né? Um abraço pra vocês aí, viu?

0: É, Janaína do Belo, eu não rodei a mensagem, não tem muito bom, não rodei a mensagem. Eu acho que você mandou no outro número aí, viu? O número mandou, acho que você mandou errado aí, não é esse não, viu? É nóis, que manda abraço. E deixa eu mandar um abraço aí pro Luciano. Luciano, alô, você que tá precisando do bom funcionário aí. O Luciano tem experiência em trator, trato do gado, o moço trabalha na fazenda. O Luciano. É o Zé da Ilza, não é Zé da Ilza, do Romildo aí. Abraço aí pra ele, deixa eu rodar a mensagem dele, ele tá procurando serviço, se você tá precisando de um funcionário, presta atenção aí, qualquer coisa pode me mandar ali no WhatsApp, ali que eu envio o número pra vocês aí, certo? E fala, Luciano.
1: Professor Alberto, bom dia, faz uma palinha pra mim, dá uma palinha aí, se você puder. Fala, Luciano, tá à procura de serviço, meu telefone é 999-21... 2987, procurar ele, faz qualquer tipo de serviço, fazendo, trator, qualquer coisa, se você puder falar pra mim,
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0: Oh, parada dura chegando no fundo musical pra encerrar os trabalhos então.

0: É nóis, caminhando pro finalzinho. Amanhã tem Francisco Alberto às 4 horas da tarde com Parada Sertanejo. Mas é complicado. Deixa eu mandar um abraço aqui pro Rafaele. Alô, turma aí da Mil Creme. Um abraço pra vocês aí. Cadê o Alex? Tá por aí, Alex do Leite. Alô, Alex do Leite. Grande companheiro também. Um abraço aí pro Rafaele.
1: Seja bem-vindo.
0: Um abraço pra toda a turma da Mil Creme.
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0: Gente, por aqui então fica encerrado os trabalhos, hein? Deixa eu encerrar aqui. No colo da noite. No colo da noite. Vamos ajeitar essa moda aí pro Prigim. A Prigim Adark. Amanhã tem Francisco Alberto às 4 horas da tarde. Falou, meu amigo Reis do Forró. Aquele abraço.

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6: Nove horas e 7 minutos.
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0: Irmãos e irmãs, celebramos a força viva do Espírito que transforma medo em coragem, silêncio em anúncio e corações fechados em morada de Deus. Em Pentecostes, não recordamos apenas um acontecimento passado, mas acolhemos hoje o sopro novo que renova a Igreja e nos envia em missão. Com alegria, iniciemos nossa celebração cantando.
1: Com alegria, cantemos todos.

0: Eu quero saudar a todos que sempre estão conosco. Sejam bem-vindos aqueles que participam sempre, nossos paroquianos, nossos dizimistas. Saúdo quem está nos visitando. Quem está nos visitando, levante a mão. Uma salva de palmas. Bem-vindos de onde quer que seja. Saúdo a você que me acompanha pela TV Evangelizar, Rádio Evangelizar, pelos aplicativos YouTube Padre Manzotti. E vamos juntos celebrar com o Senhor cantando.
1: Derrama o teu amor aqui, derrama o teu amor aqui. Vai chover sobre nós água viva. Derrama

0: do Pai, do Filho e do Espírito Santo.
1: Amém.
0: Que a graça e a paz de Deus nosso Pai, que a graça de Jesus Cristo com o Espírito Santo esteja com todos vocês.
1: Bendito seja Deus que nos reuniu no amor de Cristo.
0: A descida do Espírito Santo marca um novo tempo, uma nova história que começa na força do ressuscitado. A igreja nasce pelo impulso do Espírito, pelas vezes em que, como igreja, não vivemos sob esse impulso e não entendemos que o Espírito Santo nos faz missionários, evangelizadores, que o Espírito Santo em nós necessariamente nos leva a pregar o Evangelho pela vida a todos os povos. Peçamos o perdão de Deus, confessemos os nossos pecados.
1: Confesso a Deus Todo-Poderoso e a vós, irmãos e irmãs, que pequei muitas vezes por pensamentos e palavras, atos e omissões, por minha culpa, tão grande culpa, e peço à Virgem Maria, aos anjos e santos, e a vós, irmãos e irmãs, que rogueis por mim a Deus nosso Senhor.
0: Deus, cheio de misericórdia e compaixão, perdoe os nossos pecados e nos conduz à vida eterna.
1: Amém.
0: Na nossa lateral tem, tal como uma pomba, o Espírito Santo, que nos traz os dons do Espírito Santo, glorificando a Deus estes grandes presentes que Deus nos dá pela força do Espírito Santo em nossa vida, com os 7 dons e com os dons que dá e dispensa a cada um. Glorifiquemos a Deus cantando.

0: Qual a sua intenção nesta missa que vamos celebrar? Qual a graça a ser suplicada? Todos os que mandaram seus pedidos de oração nesses últimos dias, inclusive você pode fazê-lo pelo 0800 410 6060 ou 41 3221 6060 pelo WhatsApp. Citando estes, lembro todos os nossos associados: Ana Maria Borges Nascimento, de Mucambo, Ceará; Rubens Salles da Silva, de Cianorte, Paraná; Tainara Reila Rezende, Divinópolis, Minas Gerais. Ó Deus, que pelo mistério da festa de hoje santificais a vossa igreja inteira, em todos os povos e nações, derramai por toda a extensão do mundo os dons do vosso Espírito Santo e realizai agora no coração dos que creem em vós as maravilhas que operastes no início da pregação do Evangelho. Por nosso Senhor Jesus Cristo, vosso Filho, que é Deus e convosco vive e reina na unidade do Espírito Santo por todos os séculos dos séculos. Amém.
1: Liturgia da Palavra. O Espírito da Vida renova, transforma, constrói comunidade e faz nascer o homem novo. Ouçamos com atenção.
2: Leitura dos Atos dos Apóstolos. Quando chegou o dia de Pentecostes, os discípulos estavam todos reunidos no mesmo lugar. De repente, veio do céu um barulho, como se fosse uma forte ventania, que encheu a casa onde eles se encontravam. Então apareceram línguas como de fogo, que se repartiram e pousaram sobre cada um deles. Todos ficaram cheios do Espírito Santo e começaram a falar em outras línguas, conforme o Espírito os inspirava. Moravam em Jerusalém judeus devotos de todas as nações do mundo. Quando ouviram o barulho, juntou-se a multidão e todos ficaram confusos, pois cada um ouvia os discípulos falar em sua própria língua. Cheios de espanto e admiração, diziam: esses homens que estão falando não são todos galileus? Como é que nós os escutamos na nossa própria língua? Nós que somos partos, medos e elamitas, habitantes da Mesopotâmia, da Judéia e da Capadócia, do Ponto e da Ásia, da Frígia e da Panfilha, do Egito e da parte da Líbia próxima de Cirene, também romanos que aqui residem, judeus, prosélitos, cretenses e árabes, todos nós os escutamos anunciarem as maravilhas de Deus na nossa própria língua. Palavra do Senhor.
1: Graças a Deus. Meditando esta leitura, cantemos o Salmo 103, que tem por antífona: enviai o vosso Espírito, Senhor, e da terra toda a face renovai. Todos.
3: Enviai o vosso Espírito, Senhor, e da terra toda a face renovai.
1: Salmodiemos.

0: Primeira carta de São Paulo aos Coríntios. Irmãos, ninguém pode dizer Jesus é o Senhor, a não ser no Espírito Santo. Há diversidade de dons, mas um mesmo é o Espírito. Há diversidade de ministérios, mas um mesmo é o Senhor. Há diferentes atividades, mas um mesmo Deus que realiza todas as coisas em todos. A cada um é dada a manifestação do Espírito em vista do bem comum. Como o corpo é um, embora tenha muitos membros, e como todos os membros do corpo, embora sejam muitos, formam um só corpo, assim também acontece com Cristo. De fato, todos nós, judeus ou gregos, escravos ou livres, fomos batizados num único Espírito para formarmos um único corpo e todos nós bebermos de um único Espírito. Palavra do Senhor.
1: Graças a Deus.
2: Cantemos a sequência de Pentecostes.
1: Fiquemos em pé.

0: Proclamação do Evangelho de Jesus Cristo, segundo João.
1: Glória a vós, Senhor.
0: Ao anoitecer daquele dia, o primeiro da semana, estando fechadas por medo dos judeus as portas do lugar onde os discípulos se encontravam, Jesus, entrando, entrou, pondo-se no meio deles, disse: a paz esteja convosco. Depois destas palavras, mostrou-lhes as mãos e o lado. Então, os discípulos se alegraram por verem o Senhor. Novamente, Jesus disse: a paz esteja convosco. Como o Pai me enviou, também eu vos envio. E depois de ter dito isto, soprou sobre eles e disse: recebei o Espírito Santo. A quem perdoardes os pecados, eles lhe serão perdoados. A quem os não perdoardes, eles lhe serão retidos.

0: que a palavra de Deus perdoe os nossos pecados.
1: Amém.
0: Abrasai-me de amor, cantemos este refrão.

Filhos amados, povo querido de Deus, depois de celebrarmos 50 dias da Páscoa do Senhor, 50, Lucas nos coloca a celebração de Pentecostes. Por isso celebramos a efusão do Espírito Santo sobre os apóstolos, sobre a igreja, sobre todos nós, e vivemos sob o impulso do Espírito Santo. 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Filhos queridos, eu acredito muito nesta formação que nós precisamos ter da nossa consciência. E hoje somos chamados a refletir sobre este derramamento do Espírito Santo. Primeiro eu começo dizendo que se uma pessoa for bem observadora, ela vai se dar conta que o Evangelho difere da primeira leitura. Te chamou a atenção? Eu explico, até mostro aparente contradição. O Evangelho é de João, a primeira leitura é de Lucas. No Evangelho, nós acabamos de ouvir, naquele dia, vírgula, no mesmo dia, que dia é esse? Dia da ressurreição. No dia da Páscoa, no dia, no mesmo dia, ao entardecer, Jesus aparece, a paz esteja convosco, shalom. Depois repete, a paz esteja convosco, mostra-lhe os sinais das santas chagas, queridos devotos, queridas devotas. Jesus carrega as chagas da dor e da glória, do aniquilamento e da vitória, chagas de amor. Mas naquele dia, diz João, o quarto evangelista, Jesus disse: ide por todo o mundo. Primeiro ele diz essa frase: ide por todo o mundo e pregai o evangelho a toda criatura. Depois de ter dado mandato, chama atenção porque a ordem é dada claramente. Qual a missão dos apóstolos? Mas a missão era: agora é com vocês, ide por todo o mundo, ide por todos os lugares e anunciai o evangelho. Mas detalhe importante, eles estavam trancados dentro do cenáculo, que é, segundo a tradição, o mesmo lugar que se repetiu, que se fez a última ceia, que a tradição diz que era da casa de João Marcos, o Marcos evangelista. Gosto de que você vá pensando, formando a tua cabeça, a gente estuda para isso. E eles estavam trancados, veja, a barreira era a casa, sentimento, medo. Como medo destrói, como medo destrói. Jesus chega, primeiro deseja a paz. Ele está falando isso para mim e para você. Está com medo? Paz. Está frustrado? Paz. Está desestimulado? Paz.
Primeira palavra da liturgia hoje: paz, shalom. Quem dera se a gente entendesse isso, porque essa palavra deve ter reverberado na vida dos apóstolos, e quero que reverbere na sua. Paz. Faz o mandato. Ora, não sabia Jesus que eles estavam com medo? Sabia. Ide por todo o mundo, mas as portas estão fechadas. Ide por todo o mundo, pregai o evangelho. Estavam com medo. Deu-lhes o remédio. Próximo passo: soprou sobre eles o Espírito Santo. Então entenda, na própria lógica do relato do texto, que o Espírito Santo vem para tirar o medo. O Espírito Santo vem para se

coloca o sopro. Você tem que lembrar o Gênesis. Deus pegou o barro e soprou o ruá e fez a primeira criação. Jesus soprou o ruá e fez a última e definitiva criação, que nasce com a igreja. O Espírito Santo sopra sobre você agora. Celebrar uma missa de Pentecostes, na verdade, você não está, já dizia o comentarista, não é uma lembrança do passado, mas é uma realidade do presente. Eu não sei como você está agora sentado no banco, eu não sei como você está me acompanhando pela TV, pelo rádio. Sabe Deus os teus medos e as barreiras que você criou, os mundinhos que você construiu. Você sabe por que a gente constrói mundinhos? Para se sentir seguro. Por que que a pessoa, bom, não precisa tanto como aquele cara que subiu 3 metros de muro para o vizinho não ver. Isso aí é um absurdo, isso aí é destempero da cabeça. Mas a gente vai criando os nossos mundinhos para nos proteger. Só que Deus nos tira a estabilidade, nos desinstala, nos manda avante. Mas Ele sabe, sozinhos não podemos. Ele não disse: eu vos mandarei o Espírito Santo Paráclito, eu não vos deixarei órfãos, promessas de Jesus, eu vos mandarei o Espírito para que vos lhes ensinem muitas coisas. A igreja vive isso. Ao longo desses 2026 anos, muitos novos problemas que Jesus não enfrentou. Vou dar um exemplo. Jesus nunca tocou no assunto de circuncisão e incircuncisão, mas já a primeira comunidade, Pedro e Paulo, tiveram que decidir sobre isso. Atos dos Apóstolos, capítulo 15. E é forte quando eles dizem assim: Tiago, que era o bispo de Jerusalém, coube a nós e ao Espírito Santo decidir. Será assim, não é preciso a circuncisão. De lá para cá, quantos problemas novos foram surgindo? Tenho falado do novo continente a ser desbravado, problemas em relação à internet, à inteligência artificial, os grandes problemas que se enfrentam hoje em relação à vida, manipulação da vida e manipulação da morte. O que é que garante a igreja a tomar a decisão correta? E se acreditamos nisso, de nós deve ter docilidade. O que garante a igreja que o Papa, que é infalível enquanto ex-cátedra, com os bispos toma as decisões? O que garante que não é uma decisão humana? O Espírito Santo de Deus. Se eu acredito nisso, então eu tenho que ter assentimento, docilidade e aceitar o que a igreja decide. Essa é uma atitude cristã, essa é uma atitude católica. Volta ao primeiro concílio de Jerusalém, capítulo 15. Muitos não concordaram com a decisão, mas todos os apóstolos aceitaram a decisão. Você entende quais são as consequências do Espírito Santo? O que sustenta a Igreja Católica Apostólica Romana, acredite nisso, não é força humana. Historicamente, se fosse meramente força humana, ela teria sucumbido. Ela se mantém pela força do Espírito Santo. Isso em João, e isso é maravilhoso. Mas, padre, como é que eu vou entender se o cara que foi ler a primeira leitura leu dos Atos dos Apóstolos e Lucas disse que Pentecostes, ou Pentecostes, derramamento do Espírito

Santo foi 50 dias depois. Você lembra que eu falei dos discípulos de Emaús, do catequista Lucas? De novo, Lucas, lembre-se, um fato é comum: o Espírito Santo veio sobre os apóstolos. O fato é denominador comum: houve uma força superior sobre os apóstolos. Existe essa força superior em mim, em você? Quantas vezes você fala assim: meu Deus, naquela hora me veio uma força. Que pena se você achar que é só seu inconsciente. Que pobreza se você achar que é só sua questão humana. Não, naquela hora me veio uma força que eu era capaz de mover montanhas, me veio uma vontade, me veio um discernimento, me veio uma luz divina, Espírito Santo. Isso veio sobre os apóstolos. Mas o evangelista Lucas distingue 50 dias, que para ele era importante que o derramamento do Espírito Santo fosse numa festa que já existia. Eu tenho receio de certas explicações, por isso que eu estou fazendo catequese. Vai ter muito, uma por semana. Agora terminei do Espírito Santo. Depois, quem quiser, quem não quiser, fica assistindo outras coisas na televisão. Mas eu vou fazer catequese, tenho preparado muitas. Já existia a festa de Pentecostes, os judeus já celebravam. E o que era a celebração judaica da festa de Pentecostes? O dia em que Deus entregou as tábuas da lei a Moisés. A festa já existia, Páscoa já existia. Só que em Jesus Cristo, o cordeiro animal se tornou Jesus. Pentecostes já existia como celebração de quando Moisés recebeu as tábuas da lei. Está entendendo? Em Lucas ganha um significado novo. É quando Deus não entrega mais as tábuas da lei, mas Ele entrega a terceira pessoa da Santíssima Trindade, que supera em grau, gênero, em espécie, em tudo aquilo que é escrito na pedra. Ele manda o próprio Espírito de Deus. É isso que Lucas está dizendo. O fato comum, eu volto a dizer qual é: houve um derramamento. E Lucas disse que quando esse Espírito, aqui o Espírito Santo tem várias representações. Em João, o Espírito Santo é representado como a água e o sangue que sai do lado aberto do Cristo, como sopro. Nos outros evangelistas, tal qual em forma de pomba. Não quer dizer que as pombinhas que estão sujando todos os vitrais dessa igreja seja Espírito Santo, pelo amor de Deus, gente. Também Lucas diz que o Espírito Santo veio tal qual línguas de fogo, tal qual, uma representação. Não, quando você não sabe o que é, eu vi um vulto parecido com. O fato é que Deus se manifestou. E Lucas diz, tanto quanto João, mas de outra forma, aqueles homens medrosos, aqueles homens encapsulados, reféns do medo, eles romperam tudo isso e foram para a praça.
E eles estavam tão felizes, eles cantavam, eles louvavam, eles adoravam, falavam em línguas. Foi uma efusão tão grande que as pessoas olhavam e diziam: nossa, eles estão todos embriagados. Era 9 horas da manhã, diz o texto. Não estavam bêbados, estavam sim embriagados do Espírito Santo. E é isso que eu e você precisamos viver. A vida não é fácil, as dificuldades são grandes. Hoje nós somos estimulados a pedir mais. Espírito Santo, venha sobre mim. Eu estou com medo, venha sobre mim. Eu estou sem criatividade, comece a pedir: vem Espírito Santo. Eu estou travando, vem Espírito Santo. Eu estou incerto na decisão a tomar, vem Espírito Santo. Nós somos chamados a invocar esse derramamento do Espírito Santo. Nós, de modo geral, católicos, falávamos muito com Deus. Deus, Pai, Filho e Espírito Santo. Aos poucos nós começamos a rezar pelo Pai. Não faz muito, e isso com a renovação carismática católica, começamos a rezar para Jesus nas nossas orações. É ou não é? Santa Faustina Kowalska, Jesus misericordioso, Jesus, a gente começou, Jesus das Santas Chagas, mas ainda não temos o hábito de pedir o Espírito Santo. Ao acordar, se queremos que o dia seja inspirado, vem Espírito Santo. Se nós vamos ler a Bíblia e queremos entender, comece com uma oração do Espírito Santo. Você vai ter uma reunião importante, vem Espírito Santo. Nós, como igreja, precisamos também pedir essa efusão do Espírito Santo sobre a humanidade. Por isso, aquela belíssima oração que está contida no Salmo de hoje: enviai o vosso Espírito, Senhor, e renovai a face da terra. Nós precisamos pedir isto. Sei, tem os 7 dons: sabedoria, inteligência, conselho, fortaleza, ciência, piedade, temor de Deus. Mas não vou explicar. Se vocês quiserem saber um por um, tenho na catequese. Hoje meu sermão é outro. O meu sermão é para que você, nós, tenhamos mais intimidade com o Espírito Santo. Fogo que abrasa, que incendeia. Como diz a sequência, que é belíssima demais. Poderia meditar a manhã toda sobre este tema da sequência, que vale a pena retomar. Mas peçamos esse Espírito Santo. Então escute este grito: faz minha alma arder. E as mulheres, vai ficando de primeiras mulheres.

0: dai-nos um novo batismo no Espírito.
1: Creio em Deus Pai Todo-Poderoso, Criador do céu e da terra, e em Jesus Cristo, seu único Filho, nosso Senhor, que foi concebido pelo poder do Espírito Santo, nasceu da Virgem Maria, padeceu sob Pôncio Pilatos, foi crucificado, morto e sepultado, desceu à mansão dos mortos, ressuscitou ao terceiro dia, subiu aos céus, está sentado à direita de Deus Pai Todo-Poderoso, donde há de vir a julgar os vivos e os mortos. Creio no Espírito Santo, na Santa Igreja Católica, na comunhão dos santos, na remissão dos pecados, na ressurreição da carne, na vida eterna. Amém.
2: Elevemos a Deus com confiança as nossas preces.
3: Ao final de cada prece, rezemos: enviai o vosso Espírito, Senhor.
4: Enviai o vosso Espírito, Senhor.
3: Para que a Igreja, guiada pelo Espírito Santo, seja sempre sinal de unidade, coragem e verdade no mundo, rezemos:
4: enviai o vosso Espírito, Senhor.
3: Para que os governantes e responsáveis pelas nações, inspirados pelo Espírito Santo, promovam a paz, a justiça e o bem comum, rezemos:
4: enviai o vosso Espírito, Senhor.
3: Para que todos aqueles que vivem desanimados, com medo ou sem esperança, sejam fortalecidos pelo sopro do Espírito e encontrem novo sentido para suas vidas, rezemos:
4: enviai o vosso Espírito, Senhor.
3: Para que nossas comunidades, renovadas pelos dons do Espírito Santo, sejam missionárias, acolhedoras e testemunhas vivas do Evangelho, rezemos:
4: enviai o vosso Espírito, Senhor.
2: Atendei-nos, ó Pai, por teu Filho no Espírito Santo.
5: Amém. 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Cantemos.

0: Orai, irmãos e irmãs, para que o meu e o vosso sacrifício seja aceito por Deus Pai Todo-Poderoso.
1: Receba o Senhor por tuas mãos este sacrifício, para a glória do seu nome, para o nosso bem e de toda a sua santa igreja.
0: Concedei, nós os pedimos, Senhor, que confirme a promessa do vosso Filho, o Espírito Santo, que revele mais abundantemente o mistério desse sacrifício e nos manifeste toda a verdade por Cristo nosso Senhor. O Senhor esteja convosco.
1: Ele está no meio de nós.
0: Corações ao alto.
1: O nosso coração está em Deus.
0: Demos graças ao Senhor e nosso Deus.
1: É nosso dever e nossa salvação.
0: Na verdade, é digno e justo, é nosso dever e salvação dar-vos graças sempre em todo lugar. Senhor Pai Santo, Deus Eterno e Todo-Poderoso, pois para levar à plenitude o mistério pascal, derramastes hoje o Espírito Santo sobre aqueles que, a comunhão com vosso Filho unigênito, se tornaram vossos filhos e filhas por adoção. É Ele que, no início da Igreja nascente, infundiu em todos os povos o conhecimento do verdadeiro Deus e reuniu em diversas línguas na profissão de uma só fé. Por isso, transbordando de alegria pascal, a humanidade toda exulta, mas também as forças do alto, os angélicos poderes, proclamam sem fim o hino de vossa glória, dizendo a uma só voz:
1: Santo, Santo, Santo, Senhor Deus do Universo, o céu e a terra proclamam a vossa glória. Hosana nas alturas, bendito que vem em nome do Senhor. Hosana nas alturas.
0: Na verdade, ó Pai, vós sois santo e fonte de toda a santidade. Santificai, pois, estes dons, derramando sobre elas o vosso Espírito, a fim de que se tornem para nós o corpo e o sangue de Jesus Cristo, nosso Senhor.
1: Enviai o vosso Espírito Santo.
0: Estando para ser entregue, abraçando livremente a paixão, Jesus tomou o pão, pronunciou a bênção de ação de graças, partiu e deu aos seus discípulos, dizendo: Tomai todos e comei, isto é o meu corpo que será entregue por vós. Do mesmo modo, ao fim da ceia, ele tomou o cálice em suas mãos e, dando graças novamente, entregou aos seus discípulos, dizendo: Tomai todos e bebei. Este é o cálice do meu sangue, o sangue da nova e eterna aliança, que será derramado por vós e por todos para a remissão dos pecados. Fazei isto em memória de mim. Mistério da fé.
1: Anunciamos, Senhor, a vossa morte e proclamamos a vossa ressurreição. Vinde, Senhor Jesus.
0: Celebrando, pois, o memorial da morte e a ressurreição do vosso Filho, nós vos oferecemos, ó Pai, o pão da vida e o cálice da salvação. E vos agradecemos porque nos tornastes dignos de estar aqui na vossa presença e vos servir.
1: Aceitai, ó Senhor, a nossa oferta.
0: Suplicantes vos pedimos que, participando do corpo e sangue de Cristo, sejamos reunidos pelo Espírito Santo num só corpo.
1: O Espírito nos una num só corpo.
0: Lembrai-vos, ó Pai, da vossa Igreja que se faz presente pelo mundo inteiro e aqui convocada no dia santíssimo, no qual a efusão do Espírito Santo foi manifestada ao mundo como sacramento de unidade a todos os povos. Lembrai-vos, na caridade, em comunhão com o Leão 14, com o nosso arcebispo José Peruso, bispos do mundo inteiro, presbíteros, diáconos e todos os ministros do vosso povo.
1: Lembrai-vos, ó Pai, da vossa Igreja.
0: Lembrai-vos também na vossa misericórdia dos nossos irmãos e irmãs que adormeceram na esperança da ressurreição e todos os que partiram desta vida. Acolhei-os junto a vós na luz da vossa face.
1: Concedei-lhes, ó Senhor, a luz eterna.
0: Enfim, nós os pedimos, tende piedade de todos nós, dai-nos participar da vida eterna. Com a Virgem Maria, Mãe de Deus, Nossa Senhora de Guadalupe, todos os santos que neste mundo viveram na vossa amizade, a fim de vos louvarmos e glorificarmos, por Jesus Cristo, vosso Filho. Por Cristo, com Cristo, em Cristo, a vós, Deus Pai Todo-Poderoso, na unidade do Espírito Santo, toda honra, toda glória, agora e para sempre.
1: Amém.
0: Com fé e confiança, rezemos juntos a oração que o Senhor nos ensinou. Pai nosso,
1: que estais nos céus, santificado seja o vosso nome. Venha a nós o vosso reino, seja feita a vossa vontade, assim na terra como no céu. O pão nosso de cada dia nos dai hoje, perdoai-nos as nossas ofensas, assim como nós perdoamos a quem nos tem ofendido. E não nos deixeis cair em tentação, mas livrai-nos do mal.
0: Livrai-nos de todos os males, Pai, dai-nos hoje a vossa paz. Ajudados pela vossa misericórdia, sejamos sempre livres do pecado e protegidos de todos os perigos, enquanto vivendo a esperança, aguardamos a vinda do Cristo Salvador.
1: Vosso é o reino, o poder e a glória para sempre.
0: Senhor Jesus Cristo, dissestes aos vossos apóstolos: eu vos deixo a paz, eu vos dou a minha paz. Não oreis os nossos pecados, mas a fé que anima a vossa igreja. Dai-lhe segundo o vosso desejo a paz, a unidade. Vós que sois Deus com o Pai, o Espírito Santo.
1: Amém.
0: Que a paz de Jesus esteja com todos vocês.
1: O amor de Cristo nos uniu. Cordeiro de Deus, que tirais o pecado do mundo, tende piedade de nós. Cordeiro de Deus, que tirais o pecado do mundo, tende piedade de nós. Cordeiro de Deus, que tirais o pecado do mundo, dai-nos a paz.
0: Provai e vede como o Senhor é bom, feliz de quem encontra seu refúgio no Senhor. Eis o Cordeiro de Deus, que tira o pecado do mundo.
1: Senhor, eu não sou digno de que entreis em minha morada, mas dizei uma palavra e serei salvo. Alimentados pela Eucaristia, somos impulsionados pelo Espírito Santo à missão. Cantemos. Amém.

0: Ó Deus, que enriquecestes a igreja com o bem do céu, conserva na vossa graça para que o dom do alto do Espírito Santo nela continue sendo sua força e o alimento espiritual que recebemos. Aperfeiçoa em nós a obra da redenção por Cristo nosso Senhor. Que dia 29, sexta-feira, nós teremos a recitação das mil Ave Marias após a missa do meio-dia. Dia 4, nós teremos Corpus Christi, missa às 12 horas aqui no santuário, às 14 horas em frente à Catedral Basílica com toda a programação. Lembro, dia 6 de junho, retiro espiritual que estarei pregando em Brasília, na paróquia Imaculada Conceição de Maria. Dia 12 teremos o Arraiado Seu Vigário. Dia 21 estarei em Limeira, no jubileu da diocese. E dia 27 e dia 28 nós teremos às 24 horas na presença do Senhor, 24 horas de oração. Filhos amados, povo querido, você encontra em todas as livrarias do Brasil, adquira, leia, indique o livro Inabalável, que tem ajudado muito a refletir suas próprias dificuldades, a responder a muitos dos questionamentos. Vamos ficar de pé para a bênção dos objetos. Deus misericordioso e eterno, abençoai esses objetos que foram feitos para honrar vosso diletíssimo Filho, nosso Senhor Jesus Cristo, que na terra tenhamos a intercessão e no futuro a glória eterna, por Cristo Senhor nosso.
1: Amém.
0: O Senhor esteja convosco.
1: Ele está no meio de nós.
0: Por intercessão de Nossa Senhora, São Pio de Pietrelcina, nos méritos das Santas Chagas, abençoe-vos Deus Todo-Poderoso, Pai, Filho e Espírito Santo.
1: Amém.
0: Deseja a quem está do teu lado um feliz Pentecostes.

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4: E 17 minutos.
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1: 10 horas e 29 minutos.
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levantou contra a nossa vida. Mas pessoas insistem em perder este tempo, esta oportunidade com coisas banais, com coisas que não vai edificar a vida dela em nada. E muitas pessoas às vezes criticam aqueles que servem a Deus por causa que está perdendo tempo estando no Evangelho, estando na presença de Deus. Meu amado, estar na presença de Deus não é perca de tempo. Porque muitas pessoas falam: ah, mas está na igreja, eu estou perdendo o meu tempo de divertir, eu estou perdendo o meu tempo de ir para as festas, para as farras, eu estou perdendo tudo. Meu amado, estar na presença de Deus não é perca de tempo. Porque quando nós pregamos a palavra de Deus, nós não chamamos você a religiosidade, nós não chamamos você a isso. Porque religiosidade não muda a vida de ninguém. Mas o que muda a vida de uma pessoa é ela praticar o verdadeiro evangelho. Porque quando ela pratica o verdadeiro evangelho, esta pessoa ela tem uma vida transformada. Por mais que pessoas ela busca, por buscar religiosidade, às vezes para si ou para dentro da igreja, isso aí não vai trazer edificação para ninguém. Mas o que traz mudança é um verdadeiro evangelho. E quando este evangelho ele é pregado, e quando Cristo, ele é o centro. Às vezes tem pessoas que estão com a gente nesta programação, que o tempo dela está contado aqui nesta terra. Por causa de quê? Que a medicina disse que alguns dias irá morrer. Porque não tem mais jeito. O câncer já tomou conta. O câncer já tomou conta do pulmão, dos ossos. Mas eu quero te dizer, há um tempo. E este tempo está não na nossa mão. E este tempo não está nas mãos da medicina. Mas o tempo, tudo está nas mãos de Deus, está nas mãos do Senhor Jesus. Este tempo está no cronômetro de Deus. Porque não, irmãos, devemos insistir em perder tempo com coisas que às vezes não vai edificar a nossa vida. Devemos perder tempo em estar em Cristo Jesus. Gastar todas as nossas energias em fazer aquilo que agrada a Deus. Todas as nossas forças colocar em fazer a vontade do nosso Senhor Jesus Cristo. Porque este tempo, irmão, ele é passageiro. Até para o Senhor Jesus vir buscar a sua igreja, tem um tempo. Para ser sincero, eu não sei o dia. Quem me dera é se eu soubesse o dia, se eu soubesse o ano, se eu soubesse a data, a semana, o dia da semana. Se eu soubesse, quem me dera, mas o tempo só pertence ao nosso Deus. Até para Cristo vir buscar a sua igreja, tem um tempo determinado, tem um tempo certo. Mas eu quero te alertar hoje, nesta manhã, eu quero chamar a tua atenção hoje, nesta manhã. Você tem a oportunidade, você tem um tempo de aceitar a Ele, de vir para os pés dEle, de aceitar Ele como o único e suficiente Salvador da sua vida. Você tem esta oportunidade, porque esta oportunidade você não vai, às vezes, poder ter mais. Mas Ele te chama hoje. Ele te chama hoje. Então não perca tempo, irmão, com coisas banais dessa terra. Esteja centralizado no Senhor e Salvador Jesus Cristo de Nazaré. Porque o tempo é passageiro. E religiosidade não traz mudança para ninguém. Mas o que garante a nossa vida lá no céu, o que garante para nós a eternidade, é nós praticar um verdadeiro evangelho em Cristo Jesus. Porque é este que muda a vida sua, é este que mudou a minha vida, é este que mudou a vida de todos nós que estamos aqui nesses estúdios. Porque até para isso houve um tempo que o pastor, ele teve

que vim para a presença de Deus. Houve um tempo que eu tive que estar na presença de Deus, estou pela misericórdia de Deus. Houve um tempo também que a missionária teve a oportunidade para vir estar na presença de Deus, a qual está hoje. Tem um tempo. Mas este tempo é no tempo de Deus, é na hora de Deus, é no momento de Deus. Às vezes, você às vezes que está pensando aí, ah, mas evangelista, eu quero para agora, eu quero para já. Eu quero a cura agora, o milagre agora. Eu quero o emprego agora, eu quero a minha casa, a minha aposentadoria agora, está demorando. Há um tempo. Tem um tempo determinado debaixo dos céus. Há tempo para todas as coisas. Este tempo vai chegar sobre a tua vida. Tem gente que o tempo já está chegando para a vida dela. Agora tem outras pessoas que já vai demorar mais um pouco. Mas o tempo já está cronometrado no agir, no trabalhar de Deus, na agenda de Deus, no dia de Deus e na hora de Deus. Vai dar certo. Vai ter milagre, vai ter cura, vai ter libertação, mas é na hora dele, é no tempo dele, é no dia dele. E não adianta você ficar dando murro em ponta de faca, porque não vai ser do nosso jeito, é no jeito e na hora de Deus, é no tempo do Senhor Jesus, que a vitória chega, que o milagre chega, que o transbordo de Deus chega. É no tempo de Deus que Deus abre porta, aonde que não tem porta. É no tempo de Deus, aonde Deus ele chega e o milagre acontece, e a medicina fica pasmada com o trabalhar de Deus. É no tempo do nosso Senhor Jesus. Olha a sabedoria de Salomão. Há um tempo para nascer, tempo de morrer, tempo até para plantar, e tempo até de arrancar o que se plantou. Olha a sabedoria. Há tempo de matar e há tempo também de curar. Há tempo também da cura, irmão. Não é só tempo de dor, não. É, tem tempo de cura também. Aleluia. Ah, eu estou sentindo ele aqui. Oh, glória. Há tempo também até da cura. Há tempo até de rir. Olha que maravilha. Há tempo até de rir, irmãos. Há tempo até de prantear. Há tempo que você também dança. É? Há tempo que você dança, dança com alegria. Dança na presença de Deus. Por causa de quê? Do milagre que aconteceu. E ele diz, no versículo 5, há tempo até de espalhar pedras, tempo de juntar pedras. E há também o tempo de abraçar. Há até o tempo de abraçar, porque tem dias que nós nem queremos abraçar ninguém. É verdade. Tem dia que nós não queremos nem conversar com ninguém. Mas há o tempo determinado. E ele diz, há tempo de abraçar e tempo de afastar-se de abraçar. Porque nem todos os dias nós estamos querendo abraçar ninguém, irmão. Porque nem todo dia da nossa vida nós estamos bem. Não é porque que às vezes, né, nós temos que ficar sorrindo para todo mundo. Porque às vezes nem todo dia nós estamos bem na nossa vida, nessa caminhada, irmão. Porque às vezes tem dia que é luta, tem dia que é prova, tem dia que o negócio está cerrado. Tem dia que parecendo que a gente ora e parece que o céu está de bronze. Tem dia que nós pede socorro para Deus dentro do nosso quarto e parece que tudo está fechado. Mas o que eu acho mais interessante é que nos momentos mais difíceis, Deus ele está do nosso lado lá nos ouvindo. Às vezes nós podemos perceber que Deus não está ouvindo, mas Ele está ouvindo o nosso clamor, a nossa oração. E no versículo 6 ele diz, é tempo de buscar. Há o tempo também da busca. Há o tempo da busca. E eu tenho a certeza que hoje nós vamos orar. Você vai orar junto com a gente. E eu creio que neste tempo de busca, eu creio que Deus ele vai agir sobre a tua casa e sobre a tua família. E ele continua dizendo, é tempo também de busca, mas é tempo também de perder. Ah, e agora tocou na ferida de alguém. Agora tocou fundo. Porque tem gente que não quer perder certas coisas na vida. Aí agora que eu quero, agora tá a cereja do bolo, eu quero que você entenda aqui do mistério que desceu quente aqui agora pro meu coração para dizer para você.
Porque aonde é que entra agora o tempo de Deus? Para você entender. É agora que entra o tempo de Deus. Porque às vezes tem gente que não quer perder nada na vida. Não quer perder nada. E quando fala de perca, irmão, nem eu mesmo quero perder nada. Mas tem fases da nossa vida que nós temos até mesmo tempo de perca. Pessoas que às vezes nos ouvem aqui nesta programação já perdeu filho, já perdeu pai, já perdeu mãe, já perdeu parente, já perdeu algum amigo, já perdeu alguém que amava. E às vezes nós queremos pensar e insistir e dizer: ah, mas eu amava, ah, mas era o meu porto seguro. Mas se eu disser para você que até para isso foi no tempo de Deus, e se eu disser para você que a perca que você teve foi no tempo e foi na permissão de Deus, porque você não queria perder, mas eu quero te dizer, desceu quente aqui agora, você não queria largar a mão, mas Deus fez com que você perdesse, porque às vezes ia trazer, não era bênção para a tua vida, e às vezes ia trazer maldição para a tua vida. Às vezes que aquilo que você perdeu, às vezes não ia te abençoar e às vezes não ia te acrescentar em nada, mas você teve que perder para Deus agir e Deus trabalhar na sua vida, porque ia trazer derrota para a tua vida, frustrações. É por isso que eu digo, em tudo nós devemos dar graças a Deus. Você acha, irmão, que eu ligo para algumas coisas que acontecem na minha vida? Eu não ligo, nem rasgo. Eu só dou glória a Deus, eu só dou aleluia misturado com glória. Porque você sabe por quê? Porque tudo está no tempo de Deus. Porque se ele fizer, ele vai ser Deus. Mas se ele não fizer, ele continuará sendo Deus da mesma forma. Se ele fizer, ele vai ser Deus, irmão. Vai estar lá no céu agindo, trabalhando do jeito e da maneira dele. Mas se ele também não fizer, vai continuar sendo Deus, mesma coisa. Então, louvado seja Deus. Se teve perca, louvado seja Deus. Se teve também ganho, louvado seja Deus. Também se o momento está difícil dentro de casa, glória a Deus. Mas também se teve um momento de alegria, de paz, de transbordo, do trabalhar de Deus, glória a Deus. Deus, louvado seja o nome do Senhor, em tudo dai graças a Deus, porque é Ele que sabe, é Ele que conhece a nossa vida por dentro e por fora, é Ele que sabe as estações da nossa vida, é Ele que sabe das estações da nossa vida, porque tem gente que às vezes está no leito hospitalar, doente, às vezes enfermo, e às vezes oramos, pedimos a Deus, Senhor, cura, Senhor, entra com milagre, mas se Deus, Ele quiser agir e fazer da vontade dEle, é a vontade de Deus que prevalece, irmão, é a vontade de Jesus que prevalece, não é a nossa vontade, então há tempo para todas as coisas debaixo desse céu. E Salomão, ele continua dizendo, há tempo de guardar e tempo de lançar fora, tempo de rasgar, tempo de cozer, tempo de estar calado, é tempo de estar calado, às vezes tem tempo de nós estarmos calados, porque às vezes tem gente que às vezes nem rompe para frente, você sabe por quê? Porque abre a boca demais, fala demais, abre a boca demais, é por isso que não dá certo nada na tua vida. É porque fala demais, às vezes você queira receber gente na sua casa, às vezes que fala muito, e às vezes leva aquilo que você fala. E às vezes a vida não rompe. Às vezes a vida não vai para frente. Mas eu quero te alertar hoje. Há tempo também de você ficar calado. Deus agiu na tua vida? Fecha a boca. Deus te abençoa com a casa? Fecha a boca. Deus trouxe algo para sua vida, para edificar? Fecha a boca. Coloca nas mãos de Deus. Coloca nas mãos do Senhor. Porque tem o tempo de nós estar calado, mas também tem um tempo de nós falar. Também tem um tempo de nós falar. Tem um tempo de nós ficar mais resguardado e não falar nada, mas tem também o tempo de nós falar. E no versículo 8, encerrando, diz, tempo de amar. Há o tempo de amar. E o que está faltando hoje nesta geração, irmão, é o amor.
é amar o próximo, é amar o nosso próximo como a nós mesmos. E nós devemos praticar a prática do amor, porque se você ama a si mesmo, então você deve amar o seu próximo como você ama a si mesmo. Há tempo de amar, há tempo de aborrecer, é tempo de guerra e tempo de paz. E eu creio que hoje esta palavra ela falou ao seu coração. E se você creu nesta mensagem, e se você creu nesta palavra, onde quer que você estiver, diga um amém bem alto no nome de Jesus. Porque há um tempo para todas as coisas. Eu não sei se o tempo de Deus está para chegar na sua vida. Eu não sei se o tempo de Deus chegou na tua vida. Mas eu quero te dizer hoje, tudo é no tempo de Deus. Sexta-feira eu disse na igreja sobre algo, sobre expectativa. E às vezes nós temos expectativa em várias coisas. E às vezes por nós ter expectativa, às vezes tem coisas que nós temos expectativa e às vezes nossas expectativas frustram, porque nós queremos algo tanto, nós almejamos em algo tanto e às vezes nós criamos aquela expectativa e depois as expectativas é frustrada. Mas eu quero te dizer, mesmo que você crie expectativa, Deus ele vai além delas. Porque às vezes a expectativa de alguém aqui hoje é de cura. Porque entrou nessa programação só para buscar pelo milagre, por uma cura, por uma libertação. Mas eu quero te dizer, Deus hoje ele vai além das suas expectativas. Porque ele não só vai curar, mas ele também vai libertar, vai salvar e vai renovar você aonde é que você esteja. Então você pode orar comigo agora neste exato momento? Coloque a mão sobre o teu coração. Senhor meu Deus e poderoso Pai, nós oramos nesta manhã, Senhor, no início desta tarde. Meu Deus, eu quero colocar a vida, meu Pai, dos amados ouvintes desta programação nas tuas mãos. Meu Deus, aquele que nos mandou mensagem, meu Deus, via WhatsApp, aquele também que não nos mandou mensagem, mas eu quero lhe dizer, Senhor, abençoe da mesma forma. Porque, meu Deus querido, há um tempo, meu Deus, para todas as coisas debaixo deste céu. Então, meu Deus, eu quero te pedir, meu Deus, que no teu tempo, Deus, e na tua oportunidade, no teu querer, age na vida desta pessoa. Meu Deus querido, eu sei, meu Pai, mas que tudo é na tua vontade e no teu querer. Que hoje, meu Pai, a cidade de Pompéu seja alcançada. Que hoje, meu Pai, os lares sejam alcançados. Que hoje, meu Deus, as empresas sejam alcançadas. Que hoje, meu Deus querido, cada agricultor, cada trabalhador, cada, meu Pai, pessoa da zona rural seja alcançada pelo Senhor, pelo teu Espírito Santo. Visita todas as igrejas da cidade de Pompéu. Meu Pai, eu não estou falando do templo, não estou falando, Deus, das igrejas em si, mas eu estou falando do corpo. Meu Deus, visita hoje os pastores, envia a bênção, meu Pai, dá sabedoria, entendimento e conhecimento, meu Pai, aqueles, meu Pai, que sempre estão na tua obra fazendo a tua vontade. Mas eu também quero orar para os enfermos, meu Deus, pelas fotos de família. Eu quero orar também, meu Deus, para aquele que se encontra, meu Pai, no leito hospitalar. Entra agora com a providência, meu Pai, meu Deus, que às vezes essa pessoa que está com expectativa frustrada, mas eu creio que o Senhor ele vai além das nossas expectativas. Então, meu Deus, age hoje em nome de Jesus, porque a medicina diz que é morte, a medicina diz que não tem mais jeito, mas no Senhor tem jeito, no Senhor tem cura, porque há tempo também, meu Deus querido, de cura, há tempo, meu Pai, de rir, porque essa pessoa tem vivido um tempo, meu Pai, que ela só, meu Pai, tem encontrado problema na vida, mas vai ter o tempo de riso, vai ter o tempo de alegria, vai ter o tempo, meu Pai, da exaltação, vai ter o tempo, meu Pai, do transbordo. Essa pessoa tem vivido um tempo, meu Pai, de rota, mas vai ter o tempo de vitória, vai ter o tempo, meu Pai, das oportunidades chegando, e no nome de Jesus, eu profetizo hoje, e que o milagre chega, em casa, em famílias, em nome do Pai, em nome do Filho, nós profetizamos agora, a cura, o milagre e a libertação. Que Deus abençoe a tua vida, se assim Deus permitir, domingo que vem nós estamos de volta, no mesmo horário, na mesma programação. Que Deus abençoe a tua casa, a tua família e todo o seu lar, em nome de Jesus. Fique todos com a paz do Senhor. Deus te abençoe, seja guiado, seja guiada.

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2: Meio-dia e 2 minutos.
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4: Olá, tudo bem? Sejam todos muito bem-vindos ao programa Central da Biografia. É a valorização do talento brasileiro. Éder Machado na comunicação, prazer. E hoje o destaque é para José Alexandre da Silva Filho, o Xande Avião. Então aumente o volume, que o Central da Biografia Especial Xande Avião está começando agora. E para iniciar o programa, Casal Raiz, Xande Avião no ar.
5: Vamos lá.

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0: puxando avião aí.
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0: Presença, assim, ó.

Para de me iludir, o som de Xande, Avião Especial Central da Biografia. Ele que nasceu em Itaú, Rio Grande do Norte, no dia 24 de março de 1982. José Alexandre da Silva Filho, o Xande Avião, é cantor e compositor, conhecido por sua trajetória no forró eletrônico. Xande ficou nacionalmente famoso como vocalista da banda Aviões do Forró, ao lado de Solange Almeida, e posteriormente seguiu carreira solo. Xande Avião é o destaque de hoje do Central da Biografia, e vamos curtir agora Risca Faca.

0: Você está conferindo o programa central da biografia especial Xande Avião. Nós ouvimos Se Mordendo de Raiva. Uma pausa para o intervalo e o central da biografia Xande Avião volta já já. Fica ligado.
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2: Meio-dia e 29 minutos.
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2: Meio-dia e 29 minutos.
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0: Belezinha, já estamos de volta aqui na nossa rádio preferida com o programa central da biografia especial Xande Avião. Ele que nasceu no ano de 1982 em Itaú, no Rio Grande do Norte. Depois se mudou para Apodi, também no Rio Grande do Norte, e posteriormente para Exu, em Pernambuco. Começou sua carreira como vocalista na banda Estilo Musical. Em 2002, mudou-se para Fortaleza, onde recebeu o convite do empresário Zeca Aristides para integrar a banda Caviar com Rapadura. Também em 2002, recebeu o convite para compor à frente do novo projeto de Zequinha, Isaías Duarte, Carlos Aristides e Cláudio Melo, o Aviões do Forró. No ano de 2017, Xande lançou seu primeiro álbum sozinho na banda Voando Alto, com 14 faixas. O álbum foi lançado pela gravadora Som Livre. Já em 2018, devido ao fato de ter tido mais destaques do que a própria banda, Xande decidiu seguir carreira solo. No entanto, a banda continua com ele. No dia 3 de maio de 2019, Xande lançou seu primeiro DVD em carreira solo, RJ ao vivo, gravado em janeiro, no terraço do Bossa Nova Mal, com vista para a Baía de Guanabara, no Rio de Janeiro. O álbum conta com 15 faixas, sendo 9 inéditas, e tem a participação do cantor sertanejo Gustavo Lima. Xande Avião é o destaque de hoje do Central da Biografia. Vamos ouvir Matadinha de Saudade.
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0: Balanço da Rede, Xande Avião no Central da Biografia. Estamos chegando ao final da programação de hoje. Foi uma hora inteirinha com Xande Avião. Você curte sempre na programação da nossa rádio um especial em destaque. Até o nosso próximo encontro. Tchau, tchau.
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3: Meio-dia e 54 minutos.
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1: Dia e 57 minutos.
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2: 13:18.
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1: 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Rogerinho, bota balanço, braço. GG!

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1: O que é que eu faço? 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

0: singular.
1: Solta a voz, Xande.
0: 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Pode ser no infinitivo, o plural ou singular. Lundus, caxambus, maracatus, turiaçu, grajaú, bambu, urubus, anus, bacurus.
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0: O Davi, ela tá falando de quem?
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1: 13 horas e 43 minutos.
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7: 13 horas e 47 minutos.
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1: Vamos lá, gente. Magal, que lindo.

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4: 14 horas e 6 minutos.
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2: 14:24.
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0: Obrigado.
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3: 15 horas.
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5: Na presença das Santas Chagas de Jesus, convido você e sua família para este momento abençoado na nossa programação. Vamos juntos colocar nas Santas Chagas de Jesus o nosso pedido de oração, a nossa intenção. Prepare o seu ambiente de oração com as fotos, as roupas de família e, de modo particular, lembrando dos enfermos. Traga os nomes por quem vamos interceder e pedir cura e libertação de todos os sofrimentos e dores.
6: Chagas, Senhor, fomos curados.
7: Queridos filhos e filhas, é domingo. É a graça de celebrarmos uma pequena Páscoa. Por isso, recolhamo-nos em oração e nessa hora da misericórdia, experimentemos a força do ressuscitado sempre presente em nossa vida. Lembrando que ele nos disse: sem mim nada podeis fazer. Rezemos. Em nome do Pai, e do Filho, e do Espírito Santo. Amém. Creio em Deus Pai Todo-Poderoso, Criador do céu e da terra, e em Jesus Cristo, seu único Filho, nosso Senhor, que foi concebido pelo poder do Espírito Santo, nasceu da Virgem Maria, padeceu sob Pôncio Pilatos, foi crucificado, morto e sepultado, desceu à mansão dos mortos, ressuscitou ao terceiro dia, subiu aos céus, está sentado à direita de Deus Pai Todo-Poderoso, de onde há de vir julgar os vivos e os mortos. Creio no Espírito Santo, na Santa Igreja Católica, na comunhão dos santos, na remissão dos pecados, na ressurreição da carne, na vida eterna. Amém. Ó Jesus, divino Redentor, tende misericórdia de nós e do mundo inteiro. Deus Santo, Deus Forte, Deus Imortal, tende piedade de nós e do mundo inteiro. Graça, misericórdia, meu Jesus, nos perigos presentes, cobri-nos com vosso preciosíssimo sangue. Pai eterno, tende misericórdia de nós, pelo sangue de Jesus Cristo, vosso Filho unigênito. Tende misericórdia de nós, vos suplicamos. Amém. No primeiro mistério das Santas Chagas, contemplamos a descida do Espírito Santo sobre os apóstolos, onde estava presente Nossa Senhora. Como fruto desse mistério, rezemos por todas as pessoas desesperadas que pensam na semana com muita dificuldade. Senhor, seja a esperança e a âncora em suas vidas. Rezemos. Eterno Pai, eu vos ofereço as Santas Chagas de nosso Senhor Jesus Cristo, para curar as de nossas almas.
8: Meu Jesus, perdão e misericórdia.
5: Pelos méritos de vossas Santas Chagas.
8: Meu Jesus, perdão e misericórdia.
5: Pelos méritos de vossas Santas Chagas.
8: Meu Jesus, perdão e misericórdia.
5: Pelos méritos de vossas Santas Chagas.
8: Meu Jesus, perdão e misericórdia.
5: Pelos méritos de vossas Santas Chagas.
8: Meu Jesus, perdão e misericórdia.
5: Pelos méritos de vossas Santas Chagas.
8: Meu Jesus, perdão e misericórdia.
5: Pelos méritos de vossas Santas Chagas.
8: Meu Jesus, perdão e misericórdia.
5: Pelos méritos de vossas Santas Chagas.
8: Meu Jesus, perdão e misericórdia.
5: Pelos méritos de vossas Santas Chagas.
8: Meu Jesus, perdão e misericórdia.
5: Pelos méritos de vossas Santas Chagas.
8: Meu Jesus, perdão e misericórdia.
5: Pelos méritos de vossas Santas Chagas.
7: No segundo mistério do Terço das Santas Chagas, contemplamos o discurso de Pedro, inflamado pelo Espírito Santo, que converteu cerca de 3 mil pessoas. Rezemos esta dezena, contemplando esse mistério, por todos aqueles que estão com pensamento autodestrutivo, com baixa autoestima, chegando a pensar em suicídio, que possam obter vida plena e cura de todos esses pensamentos ruins. Eterno Pai, eu vos ofereço as santas chagas de nosso Senhor Jesus Cristo, para curar as de nossas almas.
9: Meu Jesus, perdão e misericórdia.
5: Pelos méritos de vossas santas chagas.
9: Meu Jesus, perdão e misericórdia.
5: Pelos méritos de vossas santas chagas.
9: Meu Jesus, perdão e misericórdia.
5: Pelos méritos de vossas santas chagas.
9: Meu Jesus, perdão e misericórdia.
5: Pelos méritos de vossas santas chagas.
9: Meu Jesus, perdão e misericórdia.
5: Pelos méritos de vossas santas chagas.
9: Meu Jesus, perdão e misericórdia.
5: Pelos méritos de vossas santas chagas.
9: Meu Jesus, perdão e misericórdia.
5: Pelos méritos de vossas santas chagas.
9: Meu Jesus, perdão e misericórdia.
5: Pelos méritos de vossas santas chagas.
9: Meu Jesus, perdão e misericórdia.
5: Pelos méritos de vossas santas chagas.
9: Meu Jesus, perdão e misericórdia.
5: Pelos méritos de vossas santas chagas.
7: No terceiro mistério do Terço das Santas Chagas, contemplamos a cura do homem coxo de nascença pelo nome de Jesus. Como fruto desta contemplação e oração, peçamos por todos aqueles que se encontram em enfermidade psíquica, ansiedade, toque, bulimia, anorexia, seja qual for, Senhor, tire essa enfermidade psíquica pelas Tuas santas chagas, gloriosas e misericordiosas. Eterno Pai, eu vos ofereço as santas chagas de nosso Senhor Jesus Cristo, para curar as de nossas almas.
10: Meu Jesus, perdão e misericórdia.
5: Pelos méritos de vossas santas chagas.
10: Meu Jesus, perdão e misericórdia.
5: Pelos méritos de vossas santas chagas.
10: Meu Jesus, perdão e misericórdia.
5: Pelos méritos de vossas santas chagas.
10: Meu Jesus, perdão e misericórdia.
5: Pelos méritos de vossas santas chagas.
10: Meu Jesus, perdão e misericórdia.
5: Pelos méritos de vossas santas chagas.
10: Meu Jesus, perdão e misericórdia.
5: Pelos méritos de vossas santas chagas.
10: Meu Jesus, perdão e misericórdia.
5: Pelos méritos de vossas santas chagas.
10: Meu Jesus, perdão e misericórdia.
5: Pelos méritos de vossas santas chagas.
10: Meu Jesus, perdão e misericórdia.
5: Pelos méritos de vossas santas chagas.
10: Meu Jesus, perdão e misericórdia.
5: Pelos méritos de vossas santas chagas.
7: Neste quarto mistério do Terço das Santas Chagas, contemplamos a conversão de Paulo. Pedimos por todos aqueles que perderam a consciência da necessidade de Deus. Dai-nos, Senhor, consciência dos nossos pecados e consciência da necessidade da conversão e da vossa misericórdia. Eterno Pai, eu vos ofereço as santas chagas de nosso Senhor Jesus Cristo, para curar as de nossas almas.
11: Meu Jesus, perdão e misericórdia.
5: Pelos méritos de vossas santas chagas.
11: Meu Jesus, perdão e misericórdia.
5: Pelos méritos de vossas santas chagas.
11: Meu Jesus, perdão e misericórdia.
5: Pelos méritos de vossas santas chagas.
11: Meu Jesus, perdão e misericórdia.
5: Pelos méritos de vossas santas chagas.
11: Meu Jesus, perdão e misericórdia.
5: Pelos méritos de vossas santas chagas.
11: Meu Jesus, perdão e misericórdia.
5: Pelos méritos de vossas santas chagas.
11: Meu Jesus, perdão e misericórdia.
5: Pelos méritos de vossas santas chagas.
11: Meu Jesus, perdão e misericórdia.
5: Pelos méritos de vossas santas chagas.
11: Meu Jesus, perdão e misericórdia.
5: Pelos méritos de vossas santas chagas.
11: Meu Jesus, perdão e misericórdia.
5: Pelos méritos de vossas santas chagas.
7: No quinto mistério do Terço das Santas Chagas, contemplamos a pregação dos apóstolos por todos os cantos da terra. Como fruto desta dezena e desta contemplação, peçamos por todos os nossos colaboradores associados que ajudam com a missão e a obra evangelizar é preciso. Eterno Pai, eu vos ofereço as santas chagas de nosso Senhor Jesus Cristo para curar as de nossas almas.
12: Meu Jesus, perdão e misericórdia.
5: Pelos méritos de vossas santas chagas.
12: Meu Jesus, perdão e misericórdia.
5: Pelos méritos de vossas santas chagas.
12: Meu Jesus, perdão e misericórdia.
5: Pelos méritos de vossas santas chagas.
12: Meu Jesus, perdão e misericórdia.
5: Pelos méritos de vossas santas chagas.
12: Meu Jesus, perdão e misericórdia.
5: Pelos méritos de vossas santas chagas.
12: Meu Jesus, perdão e misericórdia.
5: Pelos méritos de vossas santas chagas.
12: Meu Jesus, perdão e misericórdia.
5: Pelos méritos de vossas santas chagas.
12: Meu Jesus, perdão e misericórdia.
5: Pelos méritos de vossas santas chagas.
12: Meu Jesus, perdão e misericórdia.
5: Pelos méritos de vossas santas chagas.
12: Meu Jesus, perdão e misericórdia.
5: Pelos méritos de vossas santas chagas.
7: Rezemos três vezes. Eterno Pai, eu vos ofereço as santas chagas de nosso Senhor Jesus Cristo para curar as de nossas almas. Eterno Pai, eu vos ofereço as santas chagas de nosso Senhor Jesus Cristo para curar as de nossas almas. Eterno Pai, eu vos ofereço as santas chagas de nosso Senhor Jesus Cristo para curar as de nossas almas. Amém. Queridos filhos e filhas, tendo rezado o terço das Santas Chagas, vamos agora fazer a oração de todos os dias, que é a novena das Santas Chagas de nosso Senhor Jesus Cristo. Rezemos. Por suas santas chagas, suas chagas gloriosas, o Cristo Senhor me proteja e me guarde. Senhor Jesus, foste levado na cruz para que por vossas santas chagas sejam curadas as de nossas almas. Eu vos louvo e agradeço pelo vosso ato redentor. Carregaste em vosso próprio corpo os meus pecados e de toda a humanidade. Nas vossas santas chagas, coloco minhas intenções, minhas preocupações, ansiedades e angústias, minhas enfermidades físicas e psíquicas, meus sofrimentos, dores, alegrias e necessidades. Em vossas santas chagas, Senhor, coloco minha família. Envolvei, Senhor, a mim e meus familiares, protegendo-nos do mal. Coloque a sua intenção. Senhor, ao mostrar vossas santas chagas gloriosas a Tomé e o mandando tocar em vosso lado aberto, o curaste da incredulidade. Eu vos peço, Senhor, permita-me refugiar em vossas santas chagas e, por mérito desses sinais de vosso amor, curai a minha falta de fé. Ó Jesus, pelos méritos de vossa paixão, morte e ressurreição, dai-me a graça de viver os frutos da nossa redenção. Amém. Fique conosco, depois do intervalo, vamos refletir, escutar e rezar o Evangelho do dia.
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0: dia de Pentecostes. Vem Espírito Santo. Filhos queridos da hora da misericórdia, é o nascimento da igreja. Inclusive, depois prepara ali uns parabéns a você no final desse bloco, eu quero cantar os parabéns à igreja. Filhos queridos, é Pentecostes. E Maria estava com os apóstolos. É, hoje é um dia que se mistura Maria e Pentecostes, porque assim está em Atos dos Apóstolos, quando Maria estava com os apóstolos rezando. Então, por Maria, com Maria, na efusão do Espírito Santo. É, os mistérios de Deus. Mãe, ajude-nos a invocar o Espírito Santo. Escute esta plataforma e depois ouviremos o Evangelho do dia.
1: Olá, Padre Ginaldo, a sua bênção. Sou uma filha de Deus do município de Balsa Nova. Trabalho em uma casa de repouso. Padre, chegou um senhorzinho, um paciente aqui, com duas escaras, um em cada lado de cada perna. Padre, enxergava o osso e o nervo.
0: Oh, Deus.
1: No tendão da perninha dele. E eu sempre pedia, Padre, e falava para ele também, vozinho, o senhor confia em Jesus, as Santas Chagas. Peça todos os dias que recaia uma gota do sangue nosso Senhor Jesus Cristo sobre essas escaras, sobre essas
0: meu Deus, que coisa.
1: Que feche. E assim todos os dias, Padre. Nas horas das suas orações, é. Acompanhe-se um pouquinho no YouTube.
0: Que bom.
1: À noite, né? Eu trabalho à noite.
0: Sim,
1: eu
0: também pego reprise.
1: Que o Senhor abençoasse a água, abençoasse o
0: bebedouro. Olha aí.
1: Para que todos eles bebessem da água abençoada.
0: Ô, filha.
1: Para honra e glória de nosso Senhor Jesus Cristo, a filhidinha do vozinho está
0: fechadinha,
1: Padre. Foi uma pena que eu não tirei foto antes para me mostrar o
0: Mas
1: agora
0: Deus
1: também.
0: Sabe, filha.
1: Mas para honra e glória do nosso Senhor Jesus Cristo, as feridas dele estão fechadinhas, as duas. Graça alcançada, graça testemunhada. Toca o sino, sacristão.
0: Parabéns, filha de Deus, que nenhum nome quis que fosse falado, por ser a boa samaritana na vida desta pessoa, deste vozinho de Balsa Nova. Que façamos isso com os nossos idosos, é a pastoral da pessoa idosa, que você sabe que sou tão envolvido. Bíblia aberta, cartilha de oração.
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0: E o texto de hoje, João 20, 19 a 23. Senhor esteja convosco, Ele está no meio de nós. Proclamação do Evangelho de Jesus Cristo segundo João. Glória a vós, Senhor. Ao anoitecer daquele dia, o primeiro da semana, os discípulos estavam reunidos com as portas fechadas por medo dos judeus. Jesus entrou, pôs-se no meio deles e disse: a paz esteja convosco. Dito isso, mostrou-lhes as mãos e o lado. Os discípulos então se alegraram por verem o Senhor. Jesus disse de novo: a paz esteja convosco. Como o Pai me enviou, também eu vos envio. Então, soprou sobre eles e falou: recebei o Espírito Santo. A quem perdoardes os pecados serão perdoados. A quem os retiverdes, lhes serão retidos. Palavra da salvação. Glória a vós, Senhor. Os apóstolos se nutriram do Espírito Santo. Os apóstolos se fortaleceram no Espírito Santo. A igreja é assistida pelo Espírito Santo. Hoje é o dia de dizer parabéns à igreja, porque a igreja nasce na efusão do Espírito Santo. A igreja é santa, santa pelo tesouro espiritual, santa pela assistência do Espírito Santo, pecadora diante de nossa fragilidade. Então coloquemos toda a igreja, santa e pecadora, na presença do Espírito Santo e peçamos um novo Pentecostes. Espírito Santo, fruto do amor do Pai e do Filho, santificai a tua igreja. Repita comigo. Divino Espírito Santo, fruto do amor do Pai e do Filho, santificai, protegei, purificai a tua igreja. Pela terceira vez, Divino Espírito Santo, fruto do amor do Pai e do Filho, santificai, protegei, purificai a tua igreja.
3: Vem como em Pentecostes.
0: Vem como em Pentecostes, Divino Espírito Santo.

Vinde Espírito Santo Criador, visitai as almas daqueles que são vossos, enchei com vossa graça celestial os corações que criastes. Vós sois o Divino Consolador, dom inefável do Altíssimo, a fonte viva, o fogo, a caridade, a unção espiritual das almas. Concedei-nos vossos santos dons. Sois o dedo de Deus, o objeto real da promessa do Pai. Colocai vossas palavras em nossos lábios. Acendei vossa luz em nossa alma. Insuflai vosso coração em nosso coração. E amparai sempre com vossa força nossa carne desfalecida. Afastai para longe de nós o inimigo. Apressai-vos, Espírito Santo, em dar-nos a paz. Fazei que, sob vossa condução, evitemos tudo o que nos é prejudicial. Fazei por vós que conheçamos o Pai e o Filho, e vós que procedeis do Pai e do Filho, sede sempre objeto de nossa crença. Glória a Deus, o Pai, a seu Filho, que ressuscitou dos mortos, assim como o Paráclito pelos séculos dos séculos. Amém. E comigo, e com toda a igreja, viva a nossa igreja, una, santa, católica, apostólica, romana. Parabéns à igreja, às comunidades. Parabéns às paróquias, às capelas rurais. A igreja nasce na força do Espírito Santo. Sacristão, toquem os sinos. A igreja é assistida pelo Espírito Santo. Viva a igreja!

0: e vamos juntos rezar o segundo dia da nossa novena perpétua a Jesus das Santas Chagas. E eu convido você a mandar as suas intenções, 41-3221-6060. Rezemos. Por suas santas chagas, suas chagas gloriosas, o Cristo Senhor me proteja e me guarde. Senhor Jesus, foste levado na cruz para que, por vossas santas chagas, sejam curadas as de nossas almas. Eu vos louvo e agradeço pelo vosso ato redentor. Carregaste em vosso próprio corpo os meus pecados e de toda a humanidade. Nas vossas santas chagas, Senhor, coloco minhas intenções, minhas preocupações, ansiedades e angústias, minhas enfermidades físicas e psíquicas, meus sofrimentos, dores, alegrias e necessidades. Em vossas santas chagas, Senhor, coloco a minha família. Envolvei, Senhor, a mim e meus familiares, protegendo-nos do mal. Senhor, ao mostrar vossas santas chagas gloriosas a Tomé e o mandando tocar em vosso lado aberto, o curaste da incredulidade. Eu vos peço, Senhor, permita-me refugiar em vossas santas chagas e, por mérito desses sinais de vosso amor, curai a minha falta de fé. Ó Jesus, pelos méritos de vossa paixão, morte e ressurreição, dai-me a graça de viver os frutos da nossa redenção. Amém. Acompanhe agora esse testemunho que nos foi enviado, e você pode enviar o seu testemunho que nos edifica na fé desta grande devoção de Jesus das Santas Chagas. Acompanhe.
1: Eu sou pensionista, né? E eu sofri um golpe de mais de 20 mil reais. E essa pensão eu uso para pagar a faculdade da minha filha. E eu fui lesionada, entrei com advogado e todo mundo falava que eu não ia conseguir ganhar essa causa, porque eu atendi o telefone, eles clonaram meu aparelho. Aí o ano passado eu vim aqui e eu pedi para Jesus das Santas Chagas que se eu conseguisse cancelar esse empréstimo que foi realizado em meu nome sem minha autorização, eu viria o próximo ano e daria meu testemunho. E graças a Deus eu consegui cancelar o meu empréstimo e deu tudo certo. Consegui formar minha filha. Esse ano ela se formou em dentista. E com a honra e glória de Jesus, Nosso Senhor Jesus das Santas Chagas, eu consegui. Graça alcançada, graça testemunhada. Toca o sino, sacristão!
0: E acompanhe agora este material para você saber mais e mais da obra Evangelizar. Acompanhe.
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0: 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E vamos à bênção da casa. Que a vossa divina bênção os acompanhe. Que o Espírito Santo ilumine os seus pensamentos e que seu poder haja por eles em toda parte. Tudo que se encontra nesta casa, os que nela entram, os que dela saem, que Jesus, nas suas santas chagas, nos abençoe e vos preserve do mal, para que nenhuma desgraça se aproxime de vós. O Senhor vos abençoe e vos guarde, que Ele faça seu rosto brilhar sobre vós, que Ele se compadeça de vós e vos dê a paz. Em nome do Pai, do Filho e do Espírito Santo. Amém.

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9: 15h40. 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

0: 8:45.
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2: Mas o Cruzeiro tem outros grandes presidentes em sua história. E um deles, você não tenha dúvida, que é o César Massi, que pegou um Cruzeiro pós-década de 80 de inúmeros fracassos, de muita dificuldade, principalmente a dificuldade financeira, de poucas conquistas.
1: E o que parece
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2: Um Cruzeiro extremamente forte e vencedor. Ele fez com que o Cruzeiro voltasse ao cenário das grandes conquistas, principalmente com a Supercopa dos Campeões da Libertadores, com o bicampeonato, com o primeiro título da Copa do Brasil. Então, o César Massi...
1: Atenção, Pompeu!
2: ...entre os grandes presidentes do Cruzeiro, e é uma homenagem muito bonita. E o que eu vi aqui pelo telão, porque eu não consegui ver ao vivo, foi emocionante. Um senhor... com muito esforço na cadeira de rodas, que já viveu muito disso aqui, de Cruzeiro, de Mineirão cheio, de glórias e conquistas, chorando copiosamente com a homenagem. Parabéns, Cruzeiro, parabéns a quem teve a ideia de homenagear um dos grandes da história do clube, o César Massi.
4: É, com quase 90 anos de idade, fez história assim, e quem quer ter um futuro... tem sim que prestigiar o passado. Muito legal, bem lembrado, Edu, a homenagem ao César Massi em vida, né? Toda homenagem é importante, relevante, mas em vida é ainda melhor. E ainda sobre o Gabriel Rojas, o Edu, tô aqui, confesso que não conhecia, tô estudando, vendo aqui os números dele. Ele tem números impressionantes na temporada atual, viu, Edu? Só 17 jogos do Campeonato Argentino, 17 jogos. Ele tem um gol com 6 assistências no Campeonato Argentino, viu, Edu?
2: Pois é, é muita assistência, né, Thiago? Faz uma temporada muito legal. As últimas temporadas do Rojas são muito boas. O Rassi que mandou o Costas embora, né? Ele saiu depois de muito tempo, se eu não estiver enganado. Treinador histórico do Racing, campeão da Sul-Americana. Mas é aquele movimento de antecipar, quem sabe, um mercado com o Kaique. É, eu sei que o torcedor não gosta desse tipo de assunto, mas a Europa, o Olinda Europa brilha quando olha pro Kaique, viu, Thiago?
4: Ele tem todo o perfil, né? Ô, Fabrício, que não brilhou na Europa, mas rodou. O negócio do Fabrício é a comida japonesa, o Fabrício gosta do Oriente, mas o Kaique tem todo o perfil pra servir a um grande clube europeu em breve, agora não, viu? Ô, Pedrinho, ô, Pedro Lourenço, segura o Kaique aí, tá jogando muita bola, mas é inevitável, né, o Fabrício Guerreiro? É o sonho de todo atleta vestir a camisa de um gigante europeu, Fabrício.
5: É, Thiagão, falando em Japinha, essa é aquela minha indicação sua, me ferrou, viu?
4: É?
5: Vou ter que treinar dobrado essa semana. Pô, não dá, muito bom, hein? Ô, Thiago, o Cruzeiro tá certo, tem que estar sempre um passo na frente, né? Porque a Europa vai vir com tudo, é a janela, e aí não depende só do clube, né, cara? Aí é empresário, é família, é o sonho de todo grande, de todo jogador que começa, de repente, viver essa experiência de jogar na Europa. Ah, o Cruzeiro tá certo, tem que estar preparado, porque realmente o Kaique vem muito bem e ele se encaixa muito no futebol europeu, né? É excelente marcador, tem força, potencial para chegar na frente, muito consciente. Moleque joga, parece que tem quase 30 anos já, cara, e é novão, muita força, tem perfil que a Europa adora. Tá certinho aí o Cruzeiro em entrar, pra depois não ter que correr atrás. Que correndo atrás depois, os caras enfiam a faca, sabe que tá precisando, ou fica difícil, fica na mão, porque senão, porque pode perder os dois laterais, né? Então o Cruzeiro tá certinho aí, tá sempre passinho na frente aí, já pra adiantar. Se caso o Kaique for, já tem um jogador na altura.
4: Ô Fabrício, e falamos do futebol argentino, né, com o Rojas, que o Cruzeiro tá de olho, tem bola rolando agora, 15 minutos, 16 minutos já do primeiro tempo. O River Plate está enfrentando o Belgrano. A Argentina tem um regulamento totalmente diferente. O jogo é em campo neutro, né? No estádio Mário Alberto Kempes, lá na Argentina. Estádio lotado. O River Plate está enfrentando o pequenino Belgrano na final do Campeonato Argentino. Boca, né? Adversário do Cruzeiro na Libertadores. Foi eliminado no primeiro mata-mata. Lá é só mata, não é mata-mata. Na primeira fase de mata-mata, o Boca foi eliminado. E agora a decisão. O River Plate contra o Belgrano. Decisão do Campeonato Argentino. 3 horas com mais 51 minutos. 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Mais uma do Cruzeiro, Emerson Pansieri, no gramado do Mineirão. Fala aí, Pansieri.
6: Falo sim. É só pra pegar essa carona ainda relacionada à lateral esquerda. E só pra explicar a situação do Kaique, porque muita gente pergunta assim: ah, mas o Kaique não renovou. Ah, mas o Kaique. O Kaique tem contrato até 2027. O Cruzeiro quase negociou o Kaique com o Como. Não foi por uma questão que o Pedro Lourenço viu que não era legal. É, falou, não tem porquê negociar o garoto. Mas agora é normal, né? Já veio sondagem do Flamengo, já veio sondagem do futebol russo, já veio sondagem do Betis, da Espanha, aliás, o Betis, que sondou essa semana também, conversava com o representante do Jonathan Jesus, que é muito conhecido também, né, no mercado da bola, com o André Cury. E realmente, né, o Betis fez uma sondagem ao Jonathan Jesus, não virou proposta ainda, não tem proposta na mesa do Pedro Lourenço, do Pedro Júnior, mas é outro jogador, Thiago, que é jovem, 21 anos, e aí desponta nesse mercado que agora fica aquecido para o mês de julho, mais um nome que a gente sabe que vai entrar na mira de outros clubes. Recentemente, nós falávamos disso, né, Thiagão, no Rádio Esportes. O Cruzeiro, no início do ano, rejeitou uma proposta de 10 milhões do Zenit, né, da Rússia, querendo o Jonathan Jesus. Cruzeiro quer mais. Agora, é do futebol. Sondagens chegam, propostas podem chegar, mas é mais um jogador, é mais um jovem atleta que está na mira do futebol europeu. E no momento que ele desbanca o Vidalba e vira o titular absoluto da equipe celeste. As equipes no gramado, Cruzeiro camisa azul, calção branco e o meião branco. A Chapecoense também no campo, viu, Thiagão?
4: Boa, então tá chegando a hora de você, hein, fazer aquela fezinha. A bola vai rolar às 16h, em exatos 6 minutos. Tem bola rolando no Mineirão e você vai palpitar, vai fazer a sua pezinha em kto.bet.br. kto.bet.br para você se divertir na responsa para maiores de 18 anos. Também hoje, 16h, o Remo, hein? Já já pegando o Atlético Paranaense em Belém do Pará, tem o Remo contra o Furacão. Às 18h30, o Corinthians pega o Atlético. 18h30, tem o Corinthians contra o Galo lá em São Paulo. E o Vascão da Gama, 20h30, fechando o domingão, tem o Vasco contra o Red Bull Bragantino. Amanhã tem o Curitiba contra o Bahia, às 20h. Falei da decisão do Campeonato Argentino. O River Plate tá pulando na frente. 20 minutos, River Plate tá abrindo o placar 1-0. O River, que é comandado após a saída do Gallardo. River Plate hoje é comandado pelo Coudet, ex-técnico do Internacional, também treinou o Atlético. Tchatcho Coudet tá levando o River Plate até aqui, a conquista do Campeonato Argentino. 3h54 e a Prefeitura de Belo Horizonte, hein? 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A bola vai rolar, hein? Eu quero te ouvir. Eu quero ouvir o torcedor na Itatiaia, no YouTube, vem, cola comigo no Itatiaia Esporte, Itatiaia ao vivo e também no Itatiaia Oficial, são três canais. E ó, lembrando a você que hoje o gol sai muito, muito na frente aqui na Itatiaia, na sua TV, o goleirão, o Otávio vai estar batendo tiro de meta, na Itatiaia já é gol do Caio Jorge, na Itatiaia já é gol do Kaique Kenji, então bora, cola comigo pro Campeonato Brasileiro com muito mais emoção aqui na Itatiaia. Emerson Pansieri, a escalação do Cruzeirão no Mineirão, Pansi.
6: Agora, pra você que tá ligando o radinho, o Cruzeirão, se você já tá com a gente desde cedo, melhor ainda, sempre seja bem-vindo e seja bem-vinda à Itatiaia. Olha o Cruzeirão mais lindo do mundo que vai a campo com o Otávio no gol. Cauã Moraes na direita, Fabrício Bruno, Jonathan Jesus e Kaique na esquerda. No meio-campo, capitão Lucas Romero, Gerson e Matheus Pereira. Na frente, Kaique Kenji, Sinisterra e Caio Jorge. Thiagão!
4: Paulo Azeredo, e a Chapecoense, como vem a Chape pro jogão, ô Chape, ô Índio Condá, hoje não, Chape, fala aí, Paulinho.
7: Vamos lá então, Thiago, o Anderson goleiro, os três zagueiros, Doma, Bruno Leonardo e também João Paulo, o ala pela direita é o Everton, pela esquerda é o Bruno Pacheco, o meio campo tem ainda Vinícius Balieiro, Rafael Carvalheira e Enio. Na frente, Marcinho e Polaci. É esta Chapecoense para hoje. 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
4: Ô, Pedro Abílio, quem é que vai apitar o jogo? Quem será o responsável pela arbitragem? O dono do apito no Mineirão, Abílio.
8: Natural de Ubatuba, São Paulo, 45 anos, apitou dois jogos do Cruzeiro nesta temporada. Leva a bola neste momento para o centro do campo, com o uniforme todo em preto, Flávio Rodrigues de Souza. Os assistentes Danilo Ricardo, Simon Maniz e Joverton Wesley de Souza Lima. Quarto árbitro, Yuri Elino Ferreira da Cruz e no VAR, a cargo de Rodrigo Guarizo Ferreira do Amaral, da Federação de São Paulo. Thiago!
4: A bola vai rolar e você não perde nada na Itatiaia. O gol sai primeiro. Já manda no grupo de WhatsApp aí, hein? Já manda pra geral. O gol na Itatiaia sai muito, muito, muito na frente. E hoje vamos ter muitos gols do Cruzeiro. Então vem, porque ele está chegando com a emoção do futebol pelo rádio, na emoção da paixão da torcida em azul e branco. Ele vem aí, terminando o nosso pré-jogo Itatiaia KTO, encerrando o pré-jogo Itatiaia KTO. A emoção vai pro Mineirão, no gigante da Pampulha. A bola vai rolar e eu sou muito mais o Cruzeiro. Eu tô botando a maior fé no Cruzeiro pra vencer de novo, pra puxar mais três pontos no Brasileirão. Ele vem aí, ele é o Poeta Azul da Itatiaia.
9: Fique Tito. Vivendo e aprendendo a jogar, nem sempre ganhando, nem sempre perdendo, mas aprendendo a jogar. Alô, galera do meu Brasil. Vamos para a 17ª rodada. Estamos a um minutinho das 16h. Flávio Rodrigues de Souza, de São Paulo. Ô, Flávio, hoje não, hein? Apronta não, hein? Vai começar o jogo. Saída pertence ao Cruzeiro, vai atacar à esquerda do seu radinho. Atacando contra o gol que dá para a Lagoa da Pampulha aqui no Mineirão. Camisas azuis, detalhes em branco, calções, meiões brancos com detalhes em azul. A Chape, que é verde e branca, camisas brancas, detalhes em verde, calções e meiões verdes com detalhes em branco. Vai começar. Oi.
7: Minuto de silêncio foi observado a Laura Pires de Mello e Fabiana Fantini. Começou.
9: A bola está rolando, vem comigo na minha fantástica. Do mundo do voleibol, a bola com Gerson, recua, mal, lá vem trabalhando Marcinho, dominou, tocou na frente, a Chape com perigo, ao desvio, bola pra fora, tá reclamando o atacante da Chape, em passe.
6: O Carvalheira, eu não sei o que, que ele está reclamando? Porque a reposição é pro Otávio, gente. Não foi escanteio, não. A bola não pegou em nenhum jogador do Cruzeiro. Já começou cedo a reclamação, pai. Calma aí. O jogo nem começou direito. 0-0. Informa no Banco Mercantil.
10: 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Você comigo na Itatiaia. Obrigadão pelo carinho, pela sua audiência. Começo do jogo. A bola vem ali pra Cauã. Sai jogando errado, hein? Deu de graça a bola para a esquerda. Bruno Pacheco, experiente. Levou pro Bruno Medeiros na grilhada. Vem Chape. Para tirar Jonathan. E a bola vai cair aqui. Pela linha de lado. Em arremesso. É a Chape que vem. Com um minutinho, praticamente não tocou na bola o Cruzeiro. Lateral vai ser cobrado. Everton vem. Lateral vai jogar na grande área, número 26. 0-0, 0-0. Comecinho do jogo. Arremesso lateral. Everton joga na grande área. Vai subir o Jonathan. A bola passou por ele. Fica fácil para Otávio. O Pansi.
6: Ficou fácil para o goleiro do Cruzeiro para colocar essa bola em jogo. E ali está aberto de um lado o Fabrício Bruno, está outro o Jonathan Jesus. É com o Jonathan Jesus informando o Vale. Essencial é viver a emoção do esporte, Piquitito.
10: A bola com o Kaique, sai trabalhando com o Romero. Toca errado, a bola vem outra vez, bateu no jogador da Chape. Lateral, vamos lá, Cruzeiro. Simbora, simbora, simbora, simbora. O juizão está dizendo que é lá atrás. Bom, lateral, bateu no jogador da Chape. Tava ali o Rafael Carvalheira. E a bola vai chegar ali na meia-lua da grande área. Agora com o Fabrício Bruno, trabalha com o Cauã. Cauã recebeu, domina o lateral pela direita. Trabalha a bola para Kenji. Kenji tenta a fita. Ciris Terra, quem tá ali, né? Ou Kenji. Tô vendo o Caio Jorge. Ciris Terra tá aqui no círculo central. Kenji vai correr pela direita. E a bola com o Jonathan. Toca para Gerson. Vacilou, meu Deus! São três passes errados com menos de três minutos. Que coisa! E aqui atrás, já estou olhando para o Fabrício e para o Edu Panzi. E aí a Chape marcando lá em cima. Panzi, boa tarde.
2: Tudo bem, Pique? É porque a Chape, pelo menos a mim, está surpreendendo. Com a marcação muito alta. Imagino que esteja surpreendendo o Cruzeiro também. Quando você é surpreendido com a marcação alta, o que você faz? Bola de segurança, uma bola mais longa, buscando um atacante para não correr os riscos que o Cruzeiro correu três vezes em três minutos.
10: Agora com o Romero aqui, bola acima, em cima dele. Trabalha com o Fabrício, que toca para Calvão Moraes. Ele recebeu na lateral, ele sai tocando errado, perde a bola. E a falta para Chape aqui pela meia esquerda, Pansi.
6: Foi para cima do Bruno Pacheco. E quem fez foi o Kenji. E ali o Flávio passa o spray. Os jogadores do Cruzeiro ficam tentando entender. Estão meio estranhos ali nesse início de jogo. Estão conversando. Fabrício Bruno chamando a galera. O Jonathan Jesus também vem bola na área do Cruzeiro aí.
10: É, tem que ter atenção. 3 minutos e meio. Placar de 0-0. Vem Chape. Bruno Pacheco está na bola. Também o Balieiro. Bola assim na grande área. Everton também, bola pelo alto, vem Chapa, cabeçada, segura pra bola assim, vai dominar, evitou a saída, toca, toca pra Bruno, levou pro fundo, bota correndo, meteu na grande área, Otávio!
4: É, pô! Piquitito!
10: Oi!
4: Começou o outro jogo!
10: E saiu mal por aqui, Otávio! Caiu, comete falta, diga lá!
4: Começou o Piquitito, outro jogo das 16h. Bola rolando no Mangueirão para Remo e Atlético Paranaense. Galera no bar do Pontinha, lá no Angicos, sonzão no talo, na torcida te ouvindo, Piquitito, informando o KTO.
10: Saiu errado ali o Otávio, jogador deu o bote para Chape, e aí a falta no Kaique Emerson Pacieri.
6: E por isso, Romero foi lá. Romero foi lá no Otávio, viu? O Romero conversando com o Otávio, para ter calma e tranquilidade.
10: Vem para a cobrança, Chape. Ele tá na bola por ali também. 0-0, começo do jogo. Bola perigosa do Otávio. Deu um soco nela para tirar o perigo ali dentro da pequena área. E a bola vai ser recuada. Ali está o João Paulo trabalhando. Vem também Bruno Leonardo. E a bola até o goleirão Anderson, que jogou no Cruzeiro. Pé canhoto no Anderson, 0-0 e Chape incomodando o Cruzeiro. Marcação alta do Cruzeiro, agora Sinisterra vai em cima da marcação do Doma. Doma toca o Cruzeiro, ele recupera a bola boa. Sinisterra na frente, Caio Jorge para Matheus Pereira. Tira a defesa. Catarinense, a bola com bola assim, bola assim, trabalha, toca na frente, manda para Marcinho. Marcinho recolheu, dominou, trabalhou pelo meio. Matheus Pereira perto da marcação. Tires terra também. E a bola para o Doma. Eduardo Doma domina. Ele trabalha a bola com o pé direito, o zagueiro toca, toca na frente, vai cortar Jonathan. Jonathan Jesus de primeira para Romero, vamos lá, Cruzeiro trabalha, a bola vem para Matheus Pereira. É a Chape marcando forte e o Cruzeiro tentando se encontrar. Chegamos a quase 6 de jogo, 5:50, bola com Gerson, dominou, carregou na intermediária, Rani Tatiaia no Raninho, no YouTube, obrigado pelo carinho, pela sua audiência. É ano de Copa Itatiaia, na Copa do Mundo do México, do Canadá e dos Estados Unidos. E a bola vem com Kaique, fez um passe para Caio Jorge. Na cabeça ele ajeitou, trabalhou, tentou o cruzamento, ele está marcado ainda, ele rola a bola para Kaique, vai na linha no fundo, cruzamento, ao desvio, Anderson, para ficar com ela, ela saiu, escanteio, para o lado, diga na Paulinho.
7: Na primeira chegada, Piquetito, ali pela esquerda o Caio Jorge, tramando com o Kaique também, escanteio pela ponta esquerda, é o primeiro, a primeira chance do Cruzeiro, quem sabe, hein, Pique, na bola parada, 0-0. Informando o Banco Mercantil.
10: Vem pra cobrança, Matheus Pereira. Simbora, simbora, torcedor, não pode parar, tem que emburrar. Mineirão lindo, lindo, em azul e branco. É o Cruzeiro buscando mais uma importante vitória.
7: Vem pra partida ali, o
10: Matheus e Cauã, né?
7: Isso.
10: Ele tá reclamando o Cauã de um posicionamento do Everton. Matheus Pereira meteu na grande área. Tira mal a defesa, a bola vai sobrar com o Sanisterra. Bate, bate. Rolou pra Romero, uma bomba. Anderson pra fora, escanteio, o Paulinho.
7: Kaique Keiji, a bola veio queimando a grama. Anderson teve que se esticar todo, hein? Aqui no canto esquerdo, boa defesa, bom chute do Kaique. É o Cruzeiro, Piquitito, esquentando os tamborins do Mineirão. Escanteio pela direita, vai Matheus Pereira, 0-0.
10: Na ponta direita com a perna esquerda, Fabrício Bruno tá na grande área, o Kaique na grande área. Caio Jorge na grande área, ele bateu curtinho, pediu de volta, recebeu na ponta direita, ajeitou, a bola vai chegar, Romero na grande área, tira por ali, Bruno Leonardo. Vai sobrar essa bola para o Marcinho, o Cruzeiro recupera a bola com o Matheus Pereira, de primeira trabalha a bola, bola para Gerson, Gerson viu passar por ali o Cauã, garoto escorregou. Aí o Bruno Pacheco tirou, tirou mal, bola para fora, Nova Lima em destaque, quarta cidade mais segura de Minas, Cruzeiro vai para o campo de ataque, tentava jogar no Gerson, tira a defesa, sai trabalhando por ali, Bruno Pacheco toca na bola, bola recuada defensivamente, trabalhando o time na Chapecoense, 0-0, 0-0, Bruno Pacheco toca no meio, Cruzeiro vai tirar, tirou com o Romero, Romero ajeita essa bola, é bola boa, trabalha o Cruzeiro, simbora, a bola para Gerson, dominou pela meia direita, campo de ataque para Matheus Pereira, voltou no Gerson, Gerson trabalha, Cauã se posiciona, a bola vem para a direita, ele vai tentar pinta, Kenji na bola boa, na entrada da área, trabalhou, vem por ali, Sinisterra trabalha, Kenji perde, a bola vai chegar com Fabrício, Fabrício domina, trabalha o Cruzeiro, buscando o encaixe do jogo, bola tocada com o João de Jesus, errou mais um passo, e a bola ali pelo Vinícius Valheiro, ele trabalha a bola, toca o Cruzeiro, já recupera lá atrás, a bola com Fabrício para Romero. Já pediu o Kenji, aberto o Cauã, é pra ele, dominou o garoto, vai cruzar, meteu naquele dia na chance, a zaga tira a mão, aí o Cruzeiro, Kaique dominou, ajeitou, limpou, Sinisterra pra lá, pra cá, é pra fazer, vai levando, demorou, aí o zagueiro tirou. Poderia ter chutado, hein, Paulinho?
7: Poderia, Pique. Tô aqui atrás do gol. Ele limpou bem, né? Fez boa jogada. Podia ter batido de perna canhota. Mas aí, deu um cortezinho a mais. Perdeu a bola. Mas vai chegando o Cruzeiro. 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
10: 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Chegamos a 9:30. Bola na grande área da Chape, a bola vai chegar por ali para João Paulo. Sai trabalhando o Cruzeiro, aperta a marcação. Aí cai o jogador do Cruzeiro. O Flávio Rodrigues estava aqui na entrada da área. Viu o lance normal, é tiro de meta e atenção. Torcedor do Brasil. A Itatiaia marca para você 10 minutos jogados. Primeiro tempo de jogo. Brasileirão, 17ª rodada. Aqui no Mineirão, placar KTO. 0-0 Cruzeiro e Chape.
4: O outro jogo das 16h pelo Brasileirão, Remo e Atlético Paranaense estão empatando 0-0. Decisão do Campeonato Argentino. Primeiro tempo, Belgrano está empatando o jogo. Agora River Plate 1, Belgrano também 1.

0: 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Lateral aqui com o Everton. Pela direita. Vai chegar para a marcação, Kaique, brigou contra o Bolassi. Ele recua da lateral esquerda até o goleiro Otávio. Bolassi vai em cima dele, Otávio sai tocando bola. Para tentar ali o Cauã. Chapeuzinho do garoto. Toca para ele, torcedor gostou, volta a bola com o Cauã. Ele toca de cabeça, a bola para fora. 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Brasileirão não tem jogo fácil não. E a bola vai sobrar ali para Fabrício Bolassi com ele, caiu Bolassi, Cruzeiro ganha. Bola vai ficar na entrada na área do Cruzeiro, defensivamente sai trabalhando, tocando na bola por ali. Jonathan trabalha com Kaique, procurou o Matheus Pereira, bola boa. Já passou, pediu o Sinisterra, vai entrar na grande área, limpou para lá, para cá. Se enroscou com a bola, volta, ajeita, toca no Kaique, Kaique vem pela meia esquerda. Trabalha com o Romero, capitão ajeita. Toca a bola com o Sinisterra, tá buscando o jogo, volta a bola com o Jonathan Jesus de primeira. Primeira bola na ponta, a bola vai chegar para Cauã, Cauã domina com o Fabrício, Fabrício vem, tá pedindo o Romero, é o último homem, é o Jonathan, aqui o Kaique também na esquerda, vai voltar com o Jonathan. 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Fabrício Bruno, recuado é o goleirão Otávio. Ele olha para a direita, para a esquerda, pé direito do Otávio. A bola viada vem pelo alto, vai subir Sinisterra, tirou Doma, cai no meio de campo, trabalha a bola para dentro, Rafael, ele vai tocar, toca a bola para Everton, levanta a bola para a entrada na área, sobe Fabrício, não acha a bola, vem Bolassi, dominou, ele é perigoso, ainda Bolassi, levou para o fundo, conseguiu o cruzamento, hein? Protegeu o Jota, Kaique ganhou. Ganhou a jogada, o Romero agora. Sai o Cruzeiro em velocidade, Kaique, passe muito mal feito para o Caio Jorge. Hora de capricho. Tocou muito forte, era uma boa chegada. Quase 13 de jogo, 13 agora no primeiro tempo, 0 a 0. Fabrício Guerreiro.
1: É, Cruzeiro melhorou, né? Entrou, tomou um susto, agora a galera aqueceu, se ligou no jogo. Tem que ter humildade, né? Tem que ter humildade, é a humildade que a gente tava falando antes do jogo. Encarar-se, não dá pra sair jogando. Lança, bola longa, quebra a linha. Cruzeiro acordou, tem que procurar aí fazer esse resultado.
0: Zé Armazeno, os comentaristas de Itatiaia comentam para Supermercados BH. Lateral vai ser cobrado aqui pela direita, hein? Everton, não tem pressa o time da Chape. Está lá embaixo, na zona do rebaixamento. Everton vem para a cobrança. Ele quer o ala pela direita. Demora para a batida no arremesso lateral. Vai procurar a bola assim vai chegar. Meteu a mão na bola, gente. É o bandeirinho carequinha aqui, que é o glorioso Danilo Ricardo. Diz que foi o ombro. Tá tudo bem. E é tiro de meta, Pansy.
2: Ele disse que foi ombro, tiro de meta para a reposição do goleiro Otávio. Vai colocar essa bola lá na frente ou vai deixar para o zagueiro? Está só começando 0 a 0. 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
0: E a bola chega. Jonathan Jesus na grande área com Fabrício. Fabrício Bruton, e bola pela malta. Passa para João Paulo no peito. Bruno Pacheco passou, feriu, a bola vai chegar na frente. Ele vai dominando, é Marcinho quem tá por ali. O Enio tá pedindo bola pelo meio, bom jogador. Trabalha Pacheco, Bruno Pacheco vai levando. Aí foi desarmado pelo Romero. Romero para Matheus Pereira e agora, hein? Pintou contra-ataque. Demorou para fazer o passe. Agora que chega o Romero, vem pela minha esquerda. Abre na ponta da gaiota para Sinisterra. Ele domina, vai encarar a marcação do Everton. Toca em cima ali do Vinícius. Vai voltar a bola, vai ficar com o Kaique. Tá marcado, ele tem que voltar. Volta, volta essa bola. Tava ali o Vinícius Balieiro em cima dele. Gerson domina, trabalha pela meia esquerda. Pra Kaique. Caio Jorge pede na ponta esquerda, tem Sinisterra. Ele recolheu o colombiano, dominou, trabalhou, voltou pela meia esquerda. É o Cruzeiro tentando buscar uma brecha para fazer o primeiro. 0 a 0 Cruzeiro e Chape. Bola aberta para Cauã. Lá na ponta direita, lá vem o lateral, cruzou na grande área. Defesa tira. Tava ali chegando o Bruno Leonardo na bola para fora. Remisso com Cauã. Ele bateu para trás. Vai chegar Fabrício Bruno, domina tudo atrás agora o time da Chape, 0 a 0, 0 a 0. A bola chegou, Gerson domina, trabalha agora com Fabrício, Fabrício, Cauã, Cauã, Gerson. Gerson dominou, fez o passo para Matheus Pereira, esqueceu a bola, mas ganhou o lance para Romero. Quem sabe o gol vai bater, clareou Kaique no canto. Passa a esquerda no gol, vai pra fora. Ô, Paulinho!
1: Fez quase tudo certo o Cruzeiro, né? O gesto de prima aqui pro Matheus Pereira. A bola sobrou pro Romero. Caiu na boa, né? Caiu na canhotinha do Kaique. Mas pegou o chute mascado à esquerda do Anderson. Quase, quase pique 0-0. 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
0: 16, primeiro tempo, 0, Cruzeiro 0, Chape. Tiro de meta curtinho ali. Bruno Leonardo, com goleiro, Anderson, Bruno. Trabalhou com Doma. Doma, tome bola para frente do Bolassi. Vai tentar de calcanhar, errou. Jota em cima dele. A bola chega primeiro para Romero. Romero de primeira. Já faz o passe com Fabrício Bruno. Procura Calmã. Avança o garoto. Ele levanta a cabeça, quase esqueceu a bola. Ainda ele trabalhando a bola para Kenji. Kenji domina, volta, volta para Gerson pela direita. Campo de ataque com Kenji. Kenji dominou. Vai tocar no meio para Matheus Pereira. Ele trabalha a bola com a perna da canhota em cima dele de Vinícius. Ele fez a finta, rolou na entrada na área. Gerson tabelou de volta a bola para Matheus Pereira pela direita com Calmã. Vai no fundo, cruzamento, a chance. Zagueiro corta, escanteio, Paulo.
1: João Paulo, na hora H, hein? Cruzamento na primeira trave aqui, chegou o João Paulo. Perna canhota pela linha de fundo. É agora, Pique. É agora, Pique. Matheus Pereira na bola.
0: 17. Quem sabe o gol, quem sabe o gol. 0, Cruzeiro, 0, Chape. Matheus Pereira bateu curtinho. A bola volta com ele. Recebeu e toca atrás a bola com Kenji. Limpou, vai bater. Vai continuar subindo, Paulo.
1: É, caindo quase ali na Abraão Caran, né? Quase, quase, rapaz. Pegou mal. Pegou mal agora o garoto Kenji. Bola pela linha de fundo, 0-0, informando o Sindeac.
3: Pique, o jogo tá bom pra jogar, né? O Cruzeiro ser mais objetivo, ficar mais calmo, forçar um pouquinho pra vir pra cá. Tá bom pro Kaique jogar, tá bom pro Kenji jogar. O escanteio, Matheus Pereira, precisa jogar essa bola na área. O Fabrício Bruno tá sozinho dentro da área porque o Cauã Moraes tá fazendo trabalho sujo pra ele, pra deixar ele livre.
0: E a bola vem pra Enio, trabalha a bola. E o gol saindo da informação.
4: É gol do Remo, Piquitito, já já, em Belém do Pará. Já já, Remo 1, Atlético Paranaense 0. 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
0: Otávio sai jogando errado, a bola vai dar com bola assim no Everton, meteu na grande área. Sobe Fabrício Grantino, vamos caprichar aí se eles têm a... Isso, ele foi atingido, hein? Levou a vantagem do Cruzeiro, a bola com Gerson, Gerson Lupeiro. Deixou a bola para Celesterra, trabalha, trabalha para Matheus Pereira, dividiu, perdeu. Mas recupera Kaique, avançou pela esquerda, é a bola boa, quem sabe o gol. Levou para a linha de fundo, em cima dele o Everton. Ele chamou para a finta, balançou o corpo, bom lance. Pé canhoto, cruzou fraquinho. Fácil pro Doma tirar. E já sai tocando a bola pra frente. Vai tentar a bola ali. Uri Rafael. Cruzeiro aperta a marcação. Rouba a bola e recebe a falta, Paulo.
1: É, deixou o braço ali na proteção ele, né? Foi bem na frente do Flávio. O pessoal queria um cartão ali. O Flávio disse nada disso. Foi sem querer. O Romero caiu. A falta tá marcada. Intermediária, Pique. Intermediária de ataque. Pode pintar uma bola parada ali, bem ensaiada, né? Quem sabe? 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
0: E é falta para o Cruzeiro, 0-0, 0-0, 0-0. Se viu? 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Matheus Pereira ajeita para a cobrança. Não tem barreira, hein? O Anderson não pediu barreira. Bola colocada aproximadamente 15 metros da risca da grande área. O Romero pega forte, o Matheus Pereira pega forte também. Tem o N ali, só o N ali à frente agora, com ponto de referência. Vem, Matheus, capricha, quem sabe ela vai na rede. Para alegria do torcedor celeste, 0-0, 20 minutos do primeiro tempo. Matheus Pereira, uma bomba, soltou o goleiro. Tira, complementa Bruno Leonardo. Bola vai voltar com o Romero, mete a cabeça na bola para entrada na área. Insistiu, tentou, caiu já. Tira, Doma. Tome bola para frente. É isso, tem que chutar pro gol, né, Edu? A falta tem que bater, pô.
5: É, eu não sou goleiro, nunca fui. Mas eu acho de uma falta de inteligência mandar abrir uma falta dessa. Tem pelo menos dois caras à frente, três. Não vai fazer diferença na bola aérea. E o Matheus Pereira tem nada com isso. Obrigou o Anderson, ou pelo menos avisou pro Anderson. Faz de novo pra você ver.
0: E aqui bola para Kaique. Toca na frente, Caio Jorge. De calcanhar, Matheus Pereira com Caio Jorge errado. Bola para fora. 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Já passamos de 21 minutos, hein? Tiro de meta ali pro Anderson. Oi.
3: Que cera, hein, Piquitito? Pessoal da Chape, cada tiro de meta é 3 minutos, tá louco?
0: Aí bateu o Anderson. Agora vem aqui, para entrada lá do Cruzeiro com o Jonathan. Otávio e Jonathan. O Romero tá pedindo bola. Volta aí com o Otávio. Otávio pro Jonathan. Eu não gosto dessa bola aqui. Não gosto. Tem que tocar com mais rapidez para fazer a transição. Da defesa, meio e ataque. Fabrício Bruno com Matheus Pereira carregou. Limpou a marcação no primeiro, foi atingido. É falta nele, Paulinho.
3: É o bola sim, hein? Veio aqui pra dar uma de volantão ali, pegador pra cima do Matheus Pereira. Cometeu a falta, viu, Pique? 0-0, informando o Vale. O essencial é viver a emoção do esporte, Piquitito.
0: Bateu o Matheus Pereira, ele bateu a falta pra Romero. Romero procurou quem é demais, chegar o garoto, cruzou. Anderson caiu firme o goleiro pela defesa, hein, Azeredo?
3: Agora foi bem aqui o Kenji, chegou na linha de fundo, Cruzeiro aperta ali, Pique.
0: É, aperta a marcação, a saída ali, o Sinisterra, vem também Kaique, a bola pra frente, vem Jonathan, bola assim. Jonathan primeiro, vem, trabalha para Romero, tá marcado, em cima dele chegava aqui o Vinícius Balieiro, tem o Zeca Baleiro, esse é o Balieiro, vem, eu gosto mais do Zeca Baleiro. Grande compositor e cantor.
5: Tem o Fabrício Baleiro também, tá com uns 3 tubos de bala ali, ó.
0: Ele é.
3: Vocês falam, mas vocês gostam, vocês pegam, vocês vêm pegando aqui também,
0: viu? E a bola vai chegar para Jonathan, passe foi do Gerson, Gerson dominou, trabalhou, tocou na frente, chegou, dominou, Sinisterra com o Kaique, meteu na grande área, caiu o Jorge, tentou o domínio, perdeu, tirou o Bruno Leonardo, volta a bola para Kendi, vai entrar na área, balançou o corpo, deitou para Gerson, bate, que ele pintou o gol, bateu. No meio do caminho, desfia, escanteio pro Celeste. O Paulo
3: travou na hora, hein? Mas travou na hora da pancada do Gerson ali. O camisa 3, o Doma, é escanteio, vai tendo as chances na bola parada, tem que caprichar, Cauã Soares e Matheus Pereira na bola, 0-0, informando o Banco Mercantil.
0: É na ponta canhota, escanteio, 23 minutos, passamos a metade do jogo, hein? É na ponta esquerda, Fabrício Bruno na grande área, Jonathan Jesus também, tô vendo o Kaique, Matheus Pereira, jogou na segunda trave, tirou o João Paulo, ele rebote, abre Romero, se posiciona Fabrício Bruno, tem Kenji também, vem cruzamento na grande área, Bruno Leonardo tirou, bola vai voltar para Fabrício, Fabrício dominando, o Fabrício Bruno com Romero, Romero para Gerson, Gerson é para você, Gerson dominou, clareou, rolou, Kenji pediu, recebeu na ponta direita, levou para linha de fundo, tocou para trás, o Cauã recebeu, meteu na grande área, mal. Defesa tira, mais volta, Cauã, vai no fundo, a bola pela mão, dá chance no gol, Sinisterra, toca a defesa, tira por ali o Everton, sai trabalhando, tenta o contra-ataque, aperta a marcação, Sinisterra, roubou, mais volta com o Eduardo, Doma toca na frente, se antecipa, meio que bola assim, Jonathan, perfeito, zagueiro, trabalha a bola boa, vamos lá com o Gerson para buscar o gol, a bola com o Gerson, acelera para Matheus Pereira, Cauã passou, recebeu, vai na linha de fundo, cruzou para o Matheus Pereira, opa, foi tocado, é pênalti! Ponta, Flávio Rodrigues de Souza, derrubado na grande área, Matheus Pereira em Paulo Azeredo.
3: Mas não tem nem discussão, né? Rapaz ali, camisa 99, Carvalheira, ele nem titubeou, ele simplesmente, Piquitito, deu um bico na canela esquerda do Matheus Pereira. E aí, não tem nem discussão, pênalti marcado, marca da Cal, tem a chance o Cruzeiro, Piquitito de sair na frente, informando Unimed BH.
0: Pênalti, a chance do Cruzeiro, abrindo o marcador, agora 25 minutos, uma jogada que o Matheus ia chegando, ele foi tocado, pênalti marcado, Edu Paz e Fabrício.
5: Num jogo que tava amarrado, né, tava difícil, cara. E aí, numa bola boba, né, que parecia perdida. Displicência total do Cavaleira e esperteza do Matheus Pereira, que antecipou, foi tocado, caiu. E o jogador da Chape nem reclamou, cara. O Flávio estava muito em cima do lance. Num jogo amarrado, uma oportunidade dessa, a louca Jota, é para meter gol, é para marcar. Grande chance para o Cruzeiro abrir o marcador. E aí o jogo fica feição do time da casa, vai se abrir.
0: É a pênalti. 26 minutos.
3: Cajota.
0: Caio Jota vem para a cobrança. Flávio Rodrigues de Souza manda todo mundo sair da grande área. No meio do gol, o Anderson. É chance do Cruzeiro inaugurar o marcador. Jogo difícil, truncado, amarrado. Pênalti Matheus Pereira. Caio Jorge autorizado para a cobrança. Olha fixo para a bola. Caio Jorge. Ele vem para o pênalti, para a batida, para a cobrança. Pé direito, ele bateu, é gol!

0: Cruzeiro, dele, dele, KJ, faz o K imediatamente, bate forte no meio do gol e sai para o abraço. Toda hora eu te admiro, Cruzeiro, toda hora eu te respiro, acho que é paixão. Cruzeiro na frente do Cruzeiro, pênalti muito bem batido pelo KJ, Cruzeiro na frente, aos 26 minutos, KJ, ele é rede, emoção azul é estrelada pela primeira vez no Mineirão. KJ assim, vai que eu tô te vendo, vai na fé, paixão e fé, andar com o Felbu, que a fé não costuma falhar. Lindo, Mineirão, Cruzeiro 1, Chape 0, detalhe, Paulo.
1: Com ele não tem erro, o terror, o KJ é matador gelado, hein? Gelado, KJ, cara a cara com o Anderson, meteu um balaço de perna direita e fez a alegria. Alegria, sorria nação azul, 5 estrelas, KJ, Caio Jorge matador, o Cruzeiro pula na frente, Cruzeiro 1, Chapecoense, ei Chape, mais uma no lombo, hein? 0, Piquitito.
0: E vem Chape tentando responder, cai o jogador da Chapecoense, a foto Fabrício, é aquele tipo do batedor, que é o seguinte: eu vou soltar o bambu, porrada, se o goleiro for na bola, vai dentro, bola e goleiro.
2: O importante é fazer o gol nessa hora, né, Pique? E ele mandou muito bem, sabe por quê? Os últimos 3 pênaltis ele bateu, um aberto em cima, no ângulo, rasteiro, cruzado, aí o goleiro ficou, e agora, vou pra onde? Agora ele foi no meio. Pênalti de segurança, 1-0, é isso aí, já tá uma aliviada, né, Pique? Agora é controlar esse jogo aí, buscar mais gol. Chama, faça o K, Pique!
0: É, faça o K, mas tá vendo, tá maravilha ali para Cauã, trabalha com quem, de quem vem puxando a jogada. 1-0, torcedor vibra muito. Lá na Praça da Assembleia, o nosso querido Peixe Pipoqueiro tá feliz. Alô, Peixe, grande abraço. E a bola vem por aqui, trabalha Kaique, toca a bola pela meia, vai receber KJ, olha o KJ dominando, girando bonito da esquerda para a direita, abre para Cauã, recolheu, dominou, quem sabe o segundo gol, ele trabalha curtinho para Kenji, Kenji domina, vai voltar, volta para Gerson, recolhe, domina e toca, e recebe de volta, era o Matheus Pereira com Gerson para Cauã, vem o Kenji primeiro. Levou a marcação do Bruno, meteu na grande área. Bruno Leonardo sobe, tira o Cruzeiro, tenta recuperar essa bola. Vai brigando o Bruno, vai tentar o Gerson. A bola vem com o João Paulo. Tome pé canhoto na bola, bola pelo alto, vai saindo.
2: O Pique, era zicado o bigode do Caio Jorge mesmo. Tem gente que não combina com o bigode, pô. Pedro Abílio combina com o bigode. KJ é sem bigode.
0: É sem bigode. Ó, Fabrício. Tirou o bigode, bola na rede. E agora vem ali para a Jora. Torcedor faz a festa, canta bonito, Cruzeiro. Torcedor canta. Meia hora de jogo. Cruzeiro vem, segundo e pênalti. KJ, 1 Cruzeiro 0 Chape. 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E a bola adequada até Otávio. Otávio dominou, preparou a batida no goleiro. Vai tocar curtinho, calma aí, Otávio. Bola assim, vai em cima dele. Ele bate pelo alto, vai chegar por ali o Gerson, primeiro vem para cortar, cortou o Vinícius, o Cruzeiro recupera sempre com o Romero, Cauã faz a finta e toca no meio, a bola para Gerson, ele recolhe, domina, vai tentar o passe lá na frente, Bruceni Terra, pintou a chance no gol, vai sobra essa bola, KJ na grande área, fez o passe para o Matheus Pereira, agora cruzou o toque. Zagueiro, meu Deus do céu, ainda Cruzeiro, a bola volta, vai ficar Kenji, já trabalhou Cauã, vai no fundo, cruzamento, a bola batida, vai entrando,

0: Sinistro colombiano na assistência do Cruzeiro. A bola chega, ele bate, o Anderson espalma, a bola quica e pega o efeito contrário e vai pro fundo do gol. E ele sai para o abraço. Na frente o Cruzeiro pela segunda vez, aos 31 minutos, aumenta a vantagem o Cruzeiro. Tudo é uma questão de manter a mente aberta, a espinha ereta e o coração estrelado, tranquilo. Sinisterra, ele é rede, emoção azul estrelada pela segunda vez aqui no Mineirão. Oh, Sinisterra, assim vai que eu tô te vendo. Mas a fé, a paixão e fé, andar com fé, eu vou, que a fé não costuma falhar agora. Lindo Mineirão. 2 Chape 0, Cruzeiro 2, Chape 0. Paulo.
1: Água mole, pedra dura, tanto bate até que fura, começou na canhota. O Pereira cruzou, vai no VAR, hein? Vai no VAR ali o Flávio, depois de uma reclamação do time da Chape. Mas o Pereira cruzou, aí a zaga tirou. Mas na segunda oportunidade, aí não. O cruzamento veio Sinisterra com bola em tudo, entrou. Tá no VAR o Flávio, mas por enquanto é gol, Piquitito. Sinisterra é sua alegria. Alegria, sorrir nas mais um 5 estrelas. Pela segunda vez o Mineirão, Sinisterra. Sanhaca com bola e tudo. Sanhaca com bola e tudo, entrou o Sinisterra. Cruzeiro 2, Chape 0.
0: E o Flávio Rodrigues de Souza está no monitor conferindo ali, checando uma irregularidade do time do Cruzeiro. O VAR é com o Rodrigo Guariz. Oi.
1: É, logo depois do gol, o pessoal da Chape foi pra cima dele, reclamando alguma coisa que sinceramente não vira aqui de baixo.
2: Estão reclamando de uma falta na origem do lance, quando o Cruzeiro rouba a bola na ponta direita, viu, Pique?
0: É, já temos mais de um minuto, hein? Mais de um minuto. Que o Flávio Rodrigues está lá no VAR.
2: Deu a falta.
1: Anulou o gol.
0: É isso, Paulinho?
1: Anulou. Deu a falta, conforme descreveu aqui nosso querido Pedro Abílio. Ele revisou no VAR e marcou a falta. Anulado o gol do Sinisterra. 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
0: A falta foi...
3: Ô, Pique, a falta cometida... que deu foi do Cauã Moraes. Ele deu uma falta do Cauã Moraes no lance.
0: É que eu ia perguntar sobre isso, quem fez a falta, porque Sinisterra não estava ali, nem Matheus Pereira, foi do Cauã. Uma pena, mas o gol checado no VAR está invalidado, Fabrício.
4: É isso aí, mas é o Cruzeiro continuar nessa pegada, indo para cima, 0-0, como a gente fala quando é criança no jogo do infantil, do fraldinha, 0-0, continua na pegada.
0: E a bola volta com o time ali, Catarinense, derrubado o jogador. Tenho, a falta está marcada. 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E atenção, torcedor do Brasil, o Itatiaia marca para você. 35, menos de 10 para terminar o primeiro tempo de jogo. Placar do Mineirão, Brasileirão. Placar KTO. 1 para o Cruzeiro, gol do Caio Jorge. 0 para a equipe da Chape, que vai para o ataque. Enio dominou, clareou, tentou o cruzamento. Ele vai trabalhar curtinho, a bola vai chegar para o Marcinho. Marcinho domina, 1-0. Aquele gol que eu narrei e tudo mais. Metiu uma poesia do Walter Franco. Fica para depois. Foi invalidado, viu? E a bola solta ali no campo de ataque do time catarinense. Trabalha o time da Chape. A bola vai chegar para Marcinho. Marcinho dominou, a perna da marcação. Tem que roubar, hein? Chegou forte o Gerson. A bola vem ali para a direita com o Enio. Enio cruza na grande área, bola pelo alto. Quem é que vai chegar? Everton dominou, cruzou, bola se limpou, não pode deixar bater. Soltou, atrasa, a bola vem para Vinícius. Abre para Everton. 1-0 Cruzeiro, a bola recuada até o Doma. Doma vem, Sinisterra em cima dele. E a bola recuada. Aí o Cruzeiro sai todo. Olha, tô olhando aqui, o Fabrício está me orientando. Saiu todo mundo. E o jogador da Chape caído, eu confirmo para você. 36, placar KTO do primeiro tempo. 1 Cruzeiro, gol de pênalti do KJ, 0 Chape.
5: Também na Série A do Brasil, Belém do Pará, o Remo está vencendo o Atlético Paranaense por 1-0. Já na Série B, duas partidas em andamento: Atlético Goianiense e São Bernardo, CRB e Ponte Preta, tudo 0-0. Itatiaia.
0: 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Jogador ali.
3: Eduardo Doma no lance com o Sinisterra. Por isso que ele está no chão e entrou também o Carrinho Maca.
6: Não, mas foi muscular. O Sinisterra nem encosta nele. Foi na hora que ele dá o passe. Ele sente a coxa e desaba. É algum problema muscular e ele não vai seguir.
7: Vai mexer.
6: Vai mexer.
7: 35.
6: Então vai mexer a Chape. Agora, Chapecoense teve 3 minutos de incômodo no Cruzeiro. Depois o Cruzeiro, quando o Cruzeiro entendeu o que a Chapecoense tinha para esse início de jogo, só deu o Cruzeiro. O único time que finalizou no jogo até aqui foi o Cruzeiro. O único time que bateu escanteio até aqui na partida foi o Cruzeiro. O time do Cruzeiro tem quase 70% de posse de bola. E aí a Chape não abre mão. Vai estar colocando outro jogador ali do sistema defensivo, porque 1-0 ainda é um jogo que a Chapecoense está por um gol, está por uma bola. Mas o primeiro tempo, à exceção dos 3 minutos iniciais, Pico, de controle absoluto cruzeirense.
0: A operação mudou. Aí.
7: Vamos lá, Pique. Entrou o 35, o zagueiro Vinícius. Vinícius, zagueiro, apenas 21 anos, entrou no lugar do Eduardo Doma, que já está recebendo atendimento no banco de reservas, informando o Banco Mercantil.
0: Enio, na ponta, ganhando, mete na grande área. Fabrício Bruno tira, rebote, é para Bruno, para Chico. Ele sai da ponta, ele vem pela meia, aperta a marcação. Tava ali o João Paulo trabalhando, também o Bruno Leonardo. Os dois zagueiros. Agora, continua, como disse o Panz, defensivamente ali com 3 zagueiros. Bola na grande área, Otávio. Deu um tapa nela, evitou o escanteio. E aí a falta do jogador da Chape. Não, tá valendo tudo. A bola na esquerda ali, Bruno Pacheco domina. N, ele liso. O baixinho lá, a pé da marcação. Trabalha o Cruzeiro para roubar. Gerson, ele corta para a marcação. Perde, ganha, aperta e ganha. Tiro de meta. 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Você comigo no radinho e também no YouTube. Aqui o gol está mais rápido, hein? O gol
7: chegado
0: aos 26. Gol do Caio Jorge de pênalti. Quem sofreu foi o Matheus Pereira. Informe.
7: Tinha muito pouco tempo. Pouquíssimo tempo, coisa de menos de 5 minutos que o Fábio Matias colocou os jogadores para o aquecimento. O zagueiro Vinícius entra praticamente sem ter aquecido, viu, Pique?
0: E a bola vem aqui para cá, o Jorge dominou, carregou, ultrapassa a metade do campo. Trabalha para a Gerson, quem sabe o segundo gol ainda no primeiro tempo, tem que inverter. Da esquerda para a direita, pedindo aqui o Fabrício Guerreiro. A bola vai chegar no Romero para a direita, Cauã dominou. O garoto trabalha para Matheus Pereira, voltou Cauã no meio, para Romero. O Romero dominou, trabalhou, toca a bola, procura jogar, jogando bem com o Jonathan domina, ele vai soltar a bola, solta com o Romero, 1-0, torcedor canta, faz a festa, o Cruzeirense é o Cruzeiro, chegando para tentar o segundo gol pela minha direita, Romero trabalhou quente, vai tentar chegar muito forte, e a bola para fora, Paulinho.
7: A bola foi muito forte, né, Pique, a tentativa, né, agora cartão amarelo ali pro Carvalheira, reclamando demais com o Flávio, amarelado ali o 99 da Chape. A bola foi muito longa, lateral Pique, ali pelo lado esquerdo defensivo para a Chape. 1-0 Cruzeiro, KJ, informando Unimed BH.

0: obrigado pelo carinho, pela sua audiência. Lateral vai ser cobrado. Cruzeiro em busca do segundo gol. 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E a bola para Jonathan Jesus. Bola assim, vai em cima do Fabrício, que vai receber. Recebeu o zagueiro Fabrício Bruno. Trabalha a bola para a direita, bola com o Cauã. Cauã no meio. Rodrigo Romero, 1-0 Cruzeiro. Você comigo, obrigado pelo carinho, pela audiência. 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É o Cruzeirense vibrando com o time. Ganhando 1-0, gol de KJ. Ao C26 de pênalti que sofreu o Matheus Pereira. 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Bola para Gerson, trabalhou, tocou na esquerda, caiu o Jorge para Sinisterra, de primeira procurou a jogada, trabalha o KJ, toca para a direita, vem o Kenji para o Cauã, vai no fundo, cruzamento, o João Paulo tirou, vai correr na bola, Lucas Romero, a bola para fora em arremesso que favorece o time do Cruzeiro, e vence para 1-0. Você comigo, obrigadão pelo carinho, pela sua audiência. A bola com Gerson, Gerson de Costa para a marcação do Baraci, solta a bola com Fabrício Bruno para Cauã, Cauã no Fabrício, 1-0 Cruzeiro. Eita, Itatiaia, mais ouvido no Brasil. Obrigado pelo carinho, pela sua audiência. 42:40. A bola vai chegar para Romero. Romero domina. Cruzeiro busca o segundo gol. Romero já fez o passe. Que passe. É bola boa. Boa bola. Bola boa. Boa bola. Chegou o Cauã. Linha de fundo. Tentou a finta. Foi pro chão. Perdeu. Aí é hora de fazer a finta e o cruzamento. Se atrapalhou, perdeu o lance. E a bola vem para Bolassi, sobe Fabrício, tira dele. Bola para Romero, Romero ajeita a bola. Vamos lá, Cruzeiro, buscar o segundo gol. A bola vai chegar pela meia, trabalha pela meia esquerda. Matheus Pereira com Romero. O KJ pediu, a bola vai chegar. Kenji, cruzamento, a bola batida. Anderson. Vir, KJ chegava ali com a perna canhota, Paulo.
1: É, já mandou a Iaca pra fora, né? Pra longe, né? Mas essa aí pegou mal. Foi de canhota, era boa jogada do Kenji, hein? Do Kenji aqui pela direita. Quase, quase, pique. 1-0 Cruzeiro. 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
0: 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Eita, Tiago, com você no Radinho, no YouTube. Trabalha ele domina, vem a Chapecoense, 1-0 Cruzeiro. Já passamos a marca de 43 minutos, vamos para 44. A bola vai chegar aqui na meia, domina ele, trabalha a bola, carrega a bola, domina. Ele vai soltar com o Bruno, tá marcado, recua tudo. A bola vai chegar no Vinícius Balheiro. Balheiro trabalha com o zagueiro. Zagueiro, tome bola pra frente, vai subir Everton. Toca a cabeça na bola e deu sorte, deu certo. Bola vai chegar na frente. Fabrício Bruno chega com a perna na garota e tira, a bola vai sair. Tinha que dominar, tava sozinho. Aí dá um tapa na bola e errou. Lateral vai lá atrás. Vai ser cobrado novamente pelo time da Chape. Atenção, torcedor do Brasil. Aí, Itatiaia, marca para você. 44 minutos e meio passados. Placar do Brasileirão. Placar do Mineirão. Placar de KTO. 1 para o Cruzeiro, 0 para a equipe da Chape. O Romero lançou para o KJ. Escorregou. Quando ele ia dominando, ele ia ganhar a frente do zagueiro ali do Bruno Leonardo. Escorregou na entrada da área. Responde Everton, vem Chape, trabalha a bola, aperta a marcação, dominando, tentando sair pro jogo por ali. Kaique, é falta. Eu confirmo 45 agora. Já vamos para os acréscimos.
1: 4!
0: Serão 4 minutos de acréscimo. Placar KTO, eu confirmo, Cruzeiro 1 de pênalti, KJ 0, Chape.
2: Na Série A do Brasil, 43 do primeiro tempo, Remo está vencendo o Atlético Paranaense por 1-0. Decisão do Campeonato Argentino, jogo único, River Plate e Belgrano estão empatando 1-1.
0: Qual a emoção? Jogo até 49, 45 passados. Vem ele. Toca na frente, Gerson tira. Bola vai chegar. Zagueirão, Bruno errou. Vai voltar essa bola para Matheus Pereira. Ele foi tocado, é falta, né? Houve falta, não? Houve ali, ô Pansi?
1: Houve. O Enio. O Enio fez a falta para cima do Matheus Pereira, já batida.
0: E a bola para Gerson, é bola boa. Partiu, pediu o Matheus Pereira. Gerson vai entrar na grande área. Cruzamento errado, muito alto pro KJ. Vamos caprichar nessa bola para chegar. 46, jogo até 49. 1-0 Cruzeiro, fez o segundo gol sem Sinisterra, mas no começo da jogada. Depois de revisão no VAR, Flávio Rodrigues apontou falta de Cauã contra o defensor catarinense.
3: Depois do 1-0, o Cruzeiro teve duas chances.

0: Em bolas que vieram dos volantes, Romero e Gerson, nas costas da defesa, Caio Jorge. Pode ser a chave pro segundo tempo. Olha o Cruzeiro.
1: Sinisterra para Matheus Pereira. Caio Jorge pintou gol. Kenji bateu. Anderson defendeu com os pés, Paulo.
2: Que milagre! Milagre do Anderson. Agora Piquetito, rebatida do Kenji. E volta o Cruzeiro, Pique.
1: Romero dominou. Quem sabe o segundo gol é na fé. Quem sabe o segundo gol? Na fé, paixão e fé. Bola para Matheus Pereira, de calcanhar para Romero, Romero na frente para o KJ. Tira João Paulo e sai jogando bola assim, boa jogada, hein? Aí vem aqui, olha o Jonathan, que antecipação, está jogando muito o zagueiro. É para Kaique, joga na grande área o Matheus Pereira, primeiro que Anderson. Mas não teve o domínio completo e a bola para fora, Paulinho.
2: É, foi isso, exatamente isso, viu, Pique? Ele tentou dominar, mas o Anderson veio fechar um ângulo. Acho que ele se assustou também ali com a presença do goleiro da Chape. Finalzinho da primeira etapa. 1 a 0 Cruzeiro, informando Supermercados BH.
1: Ô, Fabrício Guerreiro, gostou do primeiro tempo do Cruzeiro?
3: Gostei muito, Pique. É isso, começou meio devagar, tal, depois... aumentou a rotação, aqueceu, aumentou o batimento cardíaco, aí o time voltou a funcionar, né? Todo mundo joga, joga bem, aparece. Agora tem que aproveitar essas oportunidades que aparecem e matar o jogo, né, Pique?
1: A bola para Sinisterra, tentou a finta, perdeu. Bola para Kaique, Kaique dividiu com o Bolassi. E a bola vai voltar com ele mesmo. 48. Ô Panzi, primeiro tempo te agradou pelo que produziu o Cruzeiro?
0: É, a exceção dos minutos iniciais agradou bastante. O Cruzeiro não estava ganhando por mais, talvez por uma falta de capricho na finalização e pelo goleiro Anderson também, que fez boas defesas, jogou pela direita, pela esquerda, finalização de fora, de dentro da área. Bom primeiro tempo, além do gol, né? Vence por 1-0.
1: Sai tocando Matheus Pereira na intermediária, bola para Jonathan, trabalhou com Romero, Matheus para Cauã, Cauã dividiu e fez falta, hein? No Bruno Pacheco, né, Paulo?
2: É, discutível, né? Chegou atrasado ali o Cauã Moraes, a falta em cima do Bruno Pacheco. Acabar em pique, 1-0, gol do KJ. O Cruzeiro pula na frente e sobe na tabela.
1: 48-50. Já tá no meio de campo ali o juizão. O Romero brigando, não tem bola perdida pra ele. Vai terminar. Apita pela última vez na primeira etapa. Flávio Rodrigues de Souza. Aponta o meio de campo, intervalo de jogo. Placar de 1 para o Cruzeiro. Gol de pênalti de KJ. Pênalti sofrido pelo Matheus Pereira. 1 Cruzeiro 0 Chape. E ele está de volta aqui na Itatiaia.
4: Boa, te avisei, hein, Chape? Te avisei. Hoje não, hoje não. Um gol no primeiro tempo. Vai ter mais gols do Cruzeiro na etapa final. Emerson Pancieri, saída de campo dos jogadores do Cruzeiro, Panci.
5: Saída de campo, o último a deixar o gramado, Thiagão, vai ser o Cauã. Cauã Moraes, que fez a falta para cima do jogador da Chapecoense, e aí por isso que o gol do Sinisterra foi invalidado. O Flávio foi no VAR, foi numa vontade para inovar também. No VAR ele vai correndo para dentro do Cruzeiro. Deixa eu trazer o banco aqui, ó, do time celeste. O Matheus Cunha, aniversariante inclusive do dia, o Fagner, o Vidalba, o João Marcelo, Lucas Silva, Cristian, Matheus Henrique, Marquinhos, Wanderson, Bruno Rodrigues, Neyser, Vidia Real e Chico da Costa. Esse é o banco do Cruzeiro. Falei aniversariante. Aniversariante também o Paulinho da Trio Produtora. Grande Paulinho, um abraço pra você. O Cruzeiro todo no banco, viu, Thiagão?
4: Boa, Emerson Pancieri. São 4:50. Lembrando que hoje ainda a Itatiaia transmite o América na Série B, o Atlético em São Paulo. Cláudio Rezende já atualiza a situação do Atlético lá em Itaquera. O jogo contra o Corinthians. 4:50. Chamar o Edu Panzi para sua primeira impressão desta etapa inicial. Na expectativa, o Adriano e o Léo, família de Diamante Azul, né? Ligados aqui na Itatiaia, neste intervalo de jogo, Cruzeiro vence 1-0. O Edu Panzi, 1-0 é bom, mas poderia ter sido melhor, hein, Edu?
0: Poderia sim, poderia, porque o Cruzeiro produziu pra isso, Thiago. Fez um primeiro tempo correto, jogando pelos dois lados, né? Eu ia até chamar a atenção no início, tava forçando muito a jogada pela esquerda, com Kaique e Sinisterra. Mas depois começou a jogar muito com Cauã e Kenji, e alternando esquerda e direita. Cruzeiro finalizando de fora da área, de dentro da área, obrigou o Anderson, goleiro da Chape, a fazer pelo menos 3 boas defesas, além, obviamente, do gol do KJ de pênalti. E eu alertei o Piquetito e acho que o Cruzeiro pode explorar mais. A gente pode escorrer mais sobre isso daqui a pouco. As costas da última linha defensiva da Chape. Depois que fez 1-0, o Gerson achou uma, o Romero achou outra, o KJ correndo nas costas da defesa, o Sinisterra também. Pode ser a chave para ampliar no segundo tempo, Thiagão.
6: Boa, Edu! Já já quero ouvir o Fabrício Guerreiro também, hein? Agora 4 horas e 52 minutos. A informação para o time de jornalismo da Itatiaia, Amanda Antunes, com atualizações do gravíssimo acidente no norte de Minas neste domingo. Qual a situação de momento? Boa tarde, Amanda.
7: Boa tarde, Thiago Reis. Liberada BR-251 em Santa Cruz de Salinas, norte de Minas, depois de mais de 10 horas de interdição devido a um grave acidente envolvendo um ônibus interestadual e uma carreta baú que carregava rodas de veículos sem pneus. 8 pessoas morreram, entre essas vítimas estão 2 crianças entre 10 e 12 anos e um bebê. Os corpos foram encaminhados ao IML de Itaiobeiras, mas conforme fontes da Itatiaia, devido ao estado dos corpos, a identificação só será possível no IML de BH, portanto eles serão removidos aqui para a capital mineira. Além das vítimas, né, que morreram, outras 10 ficaram feridas, foram socorridas pelo SAMU para hospitais da região. O ônibus de turismo, de acordo com os bombeiros, saiu de São Bernardo do Campo, em São Paulo, com destino a Aracaju. Já a carreta saiu de Fortaleza, com destino a Piracicaba, em São Paulo, e acabaram batendo de frente após o impacto. Os 2 veículos foram consumidos pelas chamas e o ônibus chegou a tombar. Conforme a PRF, com a interdição, foram registrados mais de 30 quilômetros de congestionamento nos 2 sentidos. Repórter Amanda Antunes.
6: Muito obrigado, informação da Amanda Antunes, mais uma tragédia nas estradas em Minas Gerais. Agora, 4h54, tem gol. Gol na Série A do Brasil, o Atlético Paranaense está chegando ao seu gol contra o Remo com o artilheiro do time, colombiano Viveiros, Kevin Viveiros. Agora em Belém do Pará, finalzinho do primeiro tempo, Remo e Atlético Paranaense. 1-1, vamos fazer um rápido intervalo para a Prefeitura de Belo Horizonte, que prometeu e cumpriu mais um centro de saúde entregue, desta vez no bairro Minas Caixa. 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Intervalo é rápido, a gente volta já já. Tá 1-0, hein? O Cruzeiro tá ganhando, 1-0 o Campeonato Brasileiro. A gente volta já.
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6: São 4 horas e 56 minutos. Intervalo de jogo. Cruzeiro tá ganhando. Cruzeiro tá ganhando. 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KJ, faça o K imediatamente, agora sem bigode, né? O gol do Cruzeiro, o Cruzeiro tá vencendo 1-0, faça o K imediatamente, é gol do Cruzeiro, na voz do Poeta Azul.
1: Trabalha a bola boa, vamos lá, Cruzeiro, para buscar o gol. A bola com o Gerson, acelera para Matheus Pereira. Cauã passou, recebeu, vai na linha de fundo, cruzou para o Matheus Pereira. Opa, foi tocado, é pênalti. Penalidade máxima, ponta. Flávio Rodrigues de Souza, derrubado na grande área. Matheus Pereira em Paulo Azeredo.
2: Mas não tem nem discussão, né? Rapaz ali, camisa 99, Carvalheira, ele nem titubeou. Ele simplesmente, Piquetito, deu um bico na canela esquerda do Matheus Pereira. E aí, não tem nem discussão. Pênalti marcado, marca da Cal. Tem a chance o Cruzeiro, Piquetito, de sair na frente.
1: Pênalti, a chance do Cruzeiro. Abrindo o marcador. Caio Jorge vem para a cobrança. É chance do Cruzeiro inaugurar o marcador. Caio Jorge. Ele vem para o pênalti, para a batida, para a cobrança. Pé direito, ele bateu, é gol!

0: Cruzeiro, Fabrício Guerreiro, Fabrício, ídolo do Cruzeiro, ficou barato, hein? Baratinho pra Chape, Cruzeiro poderia ter resolvido essa fatura já no primeiro tempo, é ter tranquilidade, você lembrou ali uma frase de escolinha, né? Faz o gol, tá 0 a 0, vamos pra cima, Fabrício Guerreiro.
1: Ah, Thiago, mas o jogo tá controlado, né? A Chape não deu um chute no gol, sabe? Começou naquela pressão toda e era a grande preocupação nossa, né? Porque jogos assim, que teoricamente serão fáceis, aí o jogador já não se mobiliza direito, entra mais devagar, sem a concentração devida, sem a humildade devida. As chances que a Chape criou, mais ou menos, não chegou a finalizar. Mas foram erros aqui na saída de bola do Cruzeiro, que tinha que ter humildade, ué. A Chape tá marcando bem. Quanto o Flamengo, quanto o Palmeiras, a gente não vai quebrar a bola, vai fazer a bola longa pra sair lá e disputar a segunda. Então, com a Chape tem que ter essa humildade também. Mas logo depois o Cruzeiro aqueceu e aí voltou a ser aquele Cruzeiro que a gente conhece aqui. Os jogadores estão muito bem, né? Cada vez confiando mais um no outro, cada vez se conhecendo mais, posse de bola, mas que poderia ter feito aí 2-3-0. Poderia, Thiago. E seria importante pra matar o jogo. Agora é voltar ligado, né? Voltar ligado, gente. Vamos entrar no pico pra não dar mole, porque as coisas acontecem. Quando dá mole, falta de concentração, aí é que acontece as cagadas. Então, voltar calmo, concentrado, tentando fazer mais um, fazer mais jogo, matar o jogo, e aí sim, dá pra controlar, dá pra fazer as 5 substituições, entendeu? Mas é entrar ligado, Thiago. Os 3 pontos é importantíssimo, pensando lá na frente, pensando em liberta, classificação, lá no final da tabela.
0: É isso, Guerreiro, e pensando também nessa semana de Libertadores. Fabrício Guerreiro, né, Itatiaia? E você que está pensando como Fabrício, Cruzeiro vai ganhar? Tô botando fé no Cruzeirão. 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Eu sou mais o Cruzeiro. 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Rápido intervalo na volta. Mais do que foi a etapa inicial e também a expectativa para o segundo tempo. Terminou em Belém do Pará. Primeiro tempo também para Remo e Atlético Paranaense, 1-1, com muita polêmica, muita reclamação da arbitragem, como tem sido praticamente em todos os jogos do Brasileirão. A gente volta já.

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6: E de volta aqui na Itatiaia pra você, ainda mais ouvida do Brasil. Meu amigo Giba Lara, tá me lembrando aqui, Thiago, tem gol na Série B. É verdade, a Ponte Preta tá vencendo o CRB por 1-0. Intervalo de jogo agora, Atlético Goianiense, São Bernardo, 0-0. No Brasileirão, logo mais, tem o Atlético em campo. Vamos a São Paulo, a informação em tempo real, direto de Itaquera, com Cláudio Rezende. Fala aí, Rezendão.
7: Conferido, Thiago, são 5:03 aqui, né? O Química Arena em São Paulo para o jogo do Galo contra o Corinthians. Neste momento, 20 graus, faz frio e aquela garoa tradicional da capital paulista. Delegação do Atlético já por aqui e daqui a pouco a gente vai ter, Thiago, o pré-jogo exclusivo nos canais do YouTube da Itatiaia. Então, torcedor do Galo, já fica o convite, a partir de 5:30 nós vamos chegar aqui direto da capital paulista para o pré-jogo de Galo e Corinthians. É um jogo importante para o Atlético voltar a vencer fora de casa neste Brasileirão para manter o embalo, né? Vem de 2 vitórias na Arena MRV e hoje vem com o time completo, Thiago. Então, com o que tem de melhor, pode ser que faça, assim, algumas mudanças iniciais o Barba Domingues, mas é um Galo para encarar esse desesperado Corinthians, que começou a rodada na zona de rebaixamento, mas vamos ter casa cheia. Mais de 40 mil torcedores são esperados aqui na casa do Corinthians, Thiago. Daqui a pouquinho, pré-jogo no YouTube, comigo, com Caixa, com Ale Oliveira, com Rubem Júnior. 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
6: 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No gramado do Mineirão, Cruzeiro de volta, Thiago. Pedro Abílio, tem ou não alteração no Cruzeiro, Pedro?
8: No Cruzeiro não, Thiago, mas a Chape vai colocar o Garcês, Maurício Garcês. É jogador da velocidade, é um segundo atacante, camisa de número 31 daqui a pouco na Chape.
6: Muito bem, já já alteração na Chape, o Cruzeiro tem a mesma formação, então Cruzeiro, Cruzeirão pra cima deles, bora Cruzeiro, pra confirmar essa vitória, vamos voltar ao gigante da Pampulha, o segundo tempo com ele, o Poeta Azul.
9: A emoção de todos é a minha própria emoção, vamos à alteração então aí na Chape. Agora que o glorioso Iurelino vai levantar a plaquinha, né?
10: É. Demorou um tiquinho, Pique. Mas ultimamente, né, com essa discussão aí, qual é o número certo, qual não é, o que estava no bilhete, ele preferiu confirmar. Entrou 31, Garcês, saiu Marcinho com a 7. Garcês 31, saiu Marcinho número 7, informando Prefeitura de Nova Lima. 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
9: Como já informou Abílio, o Cruzeiro é o mesmo, né? O mesmo time, sem alteração. 1-0 para o Cruzeiro, você comigo. Mãe Tatiai, obrigadão pelo carinho, pela audiência. Lá em Barbacena, policial Silvinho tá sempre nos ouvindo, na linda Barbacena. Beijão aí para você e para toda a família. Obrigado por esse carinho que nos comove, né? E a gente vai tocando em frente aqui. Apito ato. Real na bola, começa a etapa final de jogo. Cruzeiro atacando à direita no seu radinho. Contra o gol que dá para a cidade aqui no Mineirão. E a bola vem para Garcês, tem bola assim, primeiro trabalhando. Cruzeiro recupera para Brasil sobre o gol do meio-campo. Vamos lá, Cruzeiro. Cruzeiro está atacando à direita no seu radinho. Seu computador, seu telefone, aqui à direita. Aqui, tá bom, Fabrício? E a bola vem aqui com o Cauã. Cauã na frente para Matheus. O zagueiro para cortar. Estava chegando por aqui sempre. O João Paulo tocando na bola. Quem está aqui também é o Bruno Leonardo. E o Vinícius Balieiro. Lateral com o Cruzeiro. Bola recuada até Fabrício Bruno com o Jonathan Jesus. Recolhe e domina o zagueiro. Abre na esquerda. Bola para cair. Cai que para. Prende. Toca na bola para Romero. Romero vem trabalhando. Recuando com o Jonathan. Recua mais até a pequena área com o Otávio. 1 a 0 para o Cruzeiro, gol de pênalti no primeiro tempo do Caio Jorge, pênalti sofrido pelo Matheus Pereira. Você comigo na Itatiaia, obrigadão pelo carinho, pela audiência. Bola para Bruno Pacheco, dominou pela ponta canhota, faz o passe, bola para Garcês, foi desarmada, a bola chegou no calcanhar, tocando por ali. O Kenji trabalha, Cauã, Cauã, Kenji, Kenji está marcado, apertou ali o jogador da Chape, e a bola para fora, Paulo.
11: É, ali já chegou apertando ali, mas estava tranquilo, né? O Otávio só observou a saída de bola, pique 1 a 0 Cruzeiro, informando Prefeitura de Belo Horizonte, Prefeitura do Povo. 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
9: Obrigado pelo carinho, pela audiência. Tiro de meta com o Otávio, 1 a 0 para o Cruzeiro. 1 minuto e 50. Etapa final de jogo, é a 17ª rodada do Brasileirão. Cruzeiro nesse momento está subindo aí para a 9ª posição do campeonato. Com 23 pontos. A bola para Gerson. Gerson na intermediária. Dominou. Dois na marcação em cima dele. Um deles é o Enio. A bola com o Jonathan para Kaique. Toca no meio. Bola vai chegar. Romero escapou no primeiro. Bola boa, boa bola. Bom lance para Matheus Pereira. Avançou pela meia esquerda. Quem sabe o gol, cruzamento. Ela bateu no zagueirão. Foi para fora. Escanteio para o Cruzeiro. Vem para a cobrança sempre o Matheus Pereira. E o Fabrício Guerreiro pede. Joga para a área, né, Fabrício? Joga para a área. Cruza na área.
11: Ah, temos bons cabeceadores ali, né? O Jonathan Jesus, o Fabrício Bruno. Time alto, o Gerson é alto, mais alto que o time da Chape. Tem que aproveitar isso.
9: Quem sabe o segundo gol no comecinho da etapa final de jogo. Matheus Pereira na ponta esquerda, jogou na marca do pênalti. Sobe, tira João Paulo. Quem já apanhou a sobra, bateu o zagueiro. Outra vez para a conta da bicicleta ali, o Balieiro. E a bola vai sobrar com o Garcês. Garcês dominou. Kenji em cima dele. Escapou. É perigoso. Ele foi derrubado na entrada da área. E a falta está marcada. Um pouquinho mais. Seria pênalti, hein, Paulo?
11: Mas seria mesmo, hein? Um passo, hein, Pique? Acho até que o Garcês foi esperto. Que ele deu uma cavadinha ali num pênalti. Mas não deu certo, não. A falta marcada é perigosa. Bico da grande área, ali pelo lado esquerdo. Dois jogadores da bola e cartão amarelo para o Kaique Kenji. Anota aí, Kenji do Cruzeiro amarelado. É falta perigosa. Alô, Sérgio Barros de Carvalho. Tá ligado em você e tá tirando essa bola com o olho, viu, Piquitito?
9: A bola colocada aqui no bico da grande área. Lado esquerdo de ataque da Chape. Me deu o panorama aí, Paulinho. Quem tá próximo à bola?
11: O Enio. Enio, tá por ali. O outro não consegui ver aqui a numeração, viu, Pique? Tá de costas pra mim aqui. Aliás, de frente, né? E nem o calção dá pra ver. Um é o Enio, com certeza.
9: Três homens na barreira.
11: O outro é o Cavaleiro.
9: O lado direito. Oi?
11: Cavaleiro.
9: Cruzamento na grande área, cabeçada pra fora. Oi?
11: É o João Paulo, cruzamento veio do Enio, que eu falei, tava na bola, camisa 97, mas o João Paulo todo desequilibrado, cabeceou sem perigo pela linha de fundo, 1 a 0 Cruzeiro, é o KJ na praça, informando o Banco Mercantil.
9: Tiro de meta cobrado, a bola vai chegar no Cauã, Cauã com o Fabrício Bruno na grande área. Bate para o meio de campo, sobe para cortar, cortou por ali o Carvalheira, toca na frente. A bola vai chegar para o Gerson, dividiu, perdeu. Ele tenta ainda, mas com falta o Flávio Rodrigues. Marco, Gerson fica na bronca, kto.med.br. 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Chegamos na marca de 5 minutos, etapa final de jogo. Vem para a cobrança Carvalheira. Joga na grande área, vem Chape com perigo. Nem tanto, né, Piquetito? Perigo não foi assim não, né, Paulinho?
11: É o Bolassi, aniversariante do dia aqui, reclamou com o seu companheiro Bruno Leonardo ali, que ele atrapalhou o Bolassi a cabecear essa bola. Bola pela linha de fundo, sem perigo nenhum, Pique. 1-0 vence o Cruzeiro e vai subindo na tabela, Piquetito.
9: A bola para Cauã, aqui na lateral direita, campo de jogo do Cruzeiro, com Fabrício. Toca no Kennedy com Cauã, volta Fabrício Bruno, toma bola para frente. Vem o Cajota, de peito, ajeitou, Matheus Pereira. Tentou o domínio, foi desarmado. Ele recupera, trabalha a bola. O Vinícius ajeitou a batida. Era o Bolassi. Pegou firme o Otávio. 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Você comigo, na Itatiaia, obrigadão pelo carinho, pela audiência. A impressão que eu tenho que começa o segundo tempo, me parece como começou o primeiro, hein, Panzi?
12: Ah, não, mas a Chape é normal, ela tá perdendo por 1-0, ela vai se lançar mais, tá no segundo tempo, evidentemente, vai ser um time que vai tentar ser mais ofensivo. Eu tô curioso pra saber quanto tempo o Sinisterra vai aguentar, cara. Eu torço muito pela sequência do Sinisterra, ele é muito bom jogador, fez um bom primeiro tempo. Vamos ver quanto tempo ele vai aguentar, vamos ver a evolução física do colombiano, que vai ser muito importante pro restante da temporada pro Cruzeiro.
9: O Panzieri informou na pré-jornada de que seria 1 hora, né? 60 minutos. Isso. É isso, Panzi?
13: Isso mesmo. O que a gente apurou ontem, Piquetito, aqui na Itatiaia, que ele suporta 60 minutos.
9: A bola com o Jonathan, sai jogando perigosamente, a bola para Matheus Pereira, toca para Kaique, vamos lá, Kaique. Kaique dominou, avançou, bola boa, foi pro chão, é falta nele, vantagem, é bola boa agora para Matheus Pereira. Procurou o Sinisterra, pode fazer, quem sabe o gol? Está Anderson Pansi.
13: É um grande jogador, é um grande jogador. Tomara que não se machuque mais, porque olha essa jogada, ele arranca do lado esquerdo, vem arrastando a defesa, ele entra para bater com o pé direito, cara a cara com o Anderson, defesaça do goleiro da Chapecoense, escanteio com o MP10.
9: Kaique chegou na grande área. Sinisterra tá um pouquinho mais atrás, vem Matheus Pereira, Fabrício Bruno na grande área, bola pela volta, quem é que vai subir, quem é que vai subir, Fabrício Bruno cabeceou, tira João Paulo, rebote é pra quem, vamos garoto, ajeitou na bola boa, é com Fabrício Bruno, dá uma de lateral, cruzou, ganhou escanteio, Panzi.
13: Exato, forçou, porque nem precisa na recomposição, já fica ali na grande área, Fabrício, chutou a bola no pé do zagueiro da equipe da Chapecoense, ganhando o escanteio, Matheus Pereira inverte, sai da esquerda e vai para a direita, os homens altos todos na área da Chape.
9: 8 minutos, etapa final, 1-0, Cruzeiro, gol de Cajota no primeiro tempo, quem sabe o segundo gol agora, escanteio, passa a mão nela, faz um carinho nela, Matheus Pereira, esse ela fica na rede, jogadores ficam ali se agarrando, Flávio Rodrigues Souza chamou a atenção dos jogadores. Na direita, pé canhoto de Matheus Pereira. Bateu curtinho, bola para Jess, voltou Matheus Pereira. Cruzou, segura a trave, agora a chance. Tira João Paulo, vai voltar para Sinisterra. Dominou o colombiano e abriu bola boa, boa bola. Para a direita com Kendi. Kendi na grande área, Gerson ajeitou, limpou para a batida. Ele ajeita mais a bola para Sinisterra. Sai daí, juiz. Tava atrapalhando a bola de Sinisterra. Para Matheus Pereira, entrada na área com Gerson, voltou. Para Matheus Pereira e tira a defesa. Chegava forte ali o zagueirão Bruno Leonardo. Último homem é Romero, Lucas Romero, capitão, capita, toca na bola para Jonathan. Ele recebeu e dominou e voltou para Romero. Se posiciona o goleiro pedindo bola. É o Otávio, 9 minutos e meio. Placar de 1-0, Cruzeiro, placar do primeiro tempo. Gol de pênalti do Cajota, Romero faz o passe na frente. Matheus Pereira nem foi porque estava impedido. 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Agora até o goleirão Anderson. Já pegou umas 3, 4 boas bolas aí. É canhoto dele, sai jogando, entrega com o Bruno Pacheco. Ele recorre, domina, volta no gramado, tá marcado. Ele recua para Bruno Leonardo, toca na frente, vem Romero, Romero brigou. A bola sobra, Matheus Pereira, que recebeu do Fabrício Bruno, que trabalha com Gerson, que triangula a jogada. Vai chegar Matheus Pereira com Caio Jorge para Matheus Pereira, trabalha para Sinisterra, de costa para a marcação, abre a bola, vem para Kaique, Kaique procura quase que na entrada da área, pela meia direita. O Gerson, aí o jogador tá caído, o Gerson tá certo. Parou o jogo. É isso. Né? Muitos não fazem isso. Mas ele parou porque viu um companheiro do time adversário que está no chão, Pancieri.
14: Sinceramente, Piquet, estava acompanhando o lance mais à frente. Não sei o que houve
11: Enio.
14: Com o jogador da Chape. Para mim foi o Enio. Mas o que aconteceu com ele, vocês podem me ajudar.
12: Foi numa dividida com o Romero. Ele faz a proteção e, segundo ele, há um toque. O Flávio mandou seguir a jogada. Provavelmente uma pancada, o jogo seguiu. E o Gerson, para o atendimento ser feito, parou a jogada, bola ao chão. O jogo recomeçou, Oswaldo Reis ou Piquetito.
9: Valeu, Panzi. A bola solta aqui atrás. Domina a bola, trabalhada também no Marcelo Cruzeiro. Bola com o Jonathan Jesus. Recua da intermediária, defensiva até... o gol, até a pequena área com o Otávio. Pé direito do goleirão do Cruzeiro, a bola para o alto. Mal, hein? Vai ficar de graça para a defesa da Chape. E o recuo de bola do Bruno Leonardo, até o goleiro Anderson. Olha aí, sai jogando, trabalha a bola outra vez, a bola vai chegar. Bruno Leonardo, tem João Paulo também procurando a jogada com o goleiro Anderson. Ele é canhoto. Sai trabalhando, João Paulo. E toca, toca a bola para fora. Apertou, confessou. Apertou, confessou. Lateral. Ô, oh, juizão, nossa senhora. Ele fala que é lá atrás e tal. Flávio Rodrigues de Souza. Bom, ele falou que era mais atrás. 1-0 para o Cruzeiro. Vai sair cartão, ele tá com a mão no bolso. Ele vai chamar a atenção do banco do time da Chape aí.
7: Do time do Cruzeiro. Chamando a atenção do Arthur Jorge, viu, Pique? É. Porque o Arthur ficou muito bravo. Esse lateral ia ser cobrado rápido na área buscando o Caio Jorge. Aí o Flávio Rodrigues de Souza disse que o passe era um pouquinho mais atrás. A cobrança do lateral, mas o passe realmente foi mais à frente. O zagueiro estava procurando o lateral esquerdo, né, Pique?
9: É, e o Arthur Jorge, que eu sempre vejo com Blaze, hoje não tá, porque... tá ali com a sua camiseta branca. E a bola com o Gerson, Gerson dominando. Ele tá marcado, pegaram o Gerson, hein? Eu vi aqui. E a bola vem com o Kaique, Kaique na frente para Sinisterra. Matou no peito, escapa da marcação no primeiro, não, ele volta, volta a bola com o Kaique. 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A bola vem na minha esquerda, trabalha Sinisterra, já procura Kaique, é bola boa. Escapou na marcação do Everton, levou para o fundo, vem cruzamento e a bola para fora, tiro de meta.
12: O Pique, o Arthur Jorge fez um sinal para o Robertinho e o Robertinho foi ao vestiário. Provavelmente o Flávio pediu para ele colocar ou um colete ou aquele blazer estiloso dele, porque ele está com a camisa branca, a da Chape também branca e pode estar atrapalhando o árbitro de campo. Vamos aguardar. A percepção que eu tive foi essa.
9: É, a camisa é igual.
7: Descobriram rápido, né? Descobriram rápido, né?
12: É, demorou mais de uma hora para descobrir.
9: Matheus Pereira no meio, recua mal. Kaique primeiro, que bola assim. Ele trabalha a bola com o Jonathan Jesus. Ele recua para o Otávio. Otávio dá um chutão para fora. Bom, hora de voltar, tem encaixe, hein? Hora de voltar, tem um encaixe. Já com 13 minutos passados de jogo na etapa final, 1-0 para o Cruzeiro. Lateral ali para Everton. 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Vem Bonacinho, vai cruzar, a bola bateu na marcação ali do João de Jesus. É a Chape chegando, tem que ter cuidado, marcação, atenção, tem que estar com o dedo ligado na tomada. O jogo todo, todo jogo. É Brasileirão, é jogo sempre muito difícil. A bola recuada até Everton, ele vai voltar, volta a bola, entrega a bola aqui, recolhendo o João Paulo. E no meio de campo, recua. Chama Anderson para jogar, tá fora da grande área. Gerson vai em cima da marcação do João Paulo, zagueiro. Para de cortar, hein? Vem brigando, lutando, tentando calmar. A bola chega. Trabalha por ali o Carvalheira. Recua mais a bola com Bruno Leonardo. Ele vai tentar a jogada. Vinícius está pedindo também. Ele faz a finta e Sinisterra vai levando 1 a 0 Cruzeiro, gol no primeiro tempo do KJ. Ele pênalti, quem sofreu pênalti foi Matheus Pereira. A bola até o goleirão Anderson. Sinisterra vai em cima dele, a bola tocada aqui atrás, no campo defensivo do time da Chape. Você comigo na Itatiaia, obrigado pelo carinho, pela audiência. Bola assim foi lançada, ele recebeu, dominou, Jonathan em cima dele, ele recua a bola, trabalha a bola, bola vem Garcês procurando jogada na frente com o Enio, escapou na marcação no primeiro, foi tocado, falta, levou vantagem, a bola vem Bruno Pacheco, tem que ter atenção na marcação, dizendo, a bola de longe, aí não, né? Aí não, né, Enio? Aí não, né? Aí você quer me jogar dentro do Rio Arruda, né? Aí não, né? Longe do gol, Paulinho.
11: Aí não, né, Pique? Aí você quer me matar, né, Pique Tito? É, a bola do Enio foi muito longe, longe, longe. Sem perigo para a meta do Otávio. 1 a 0 Cruzeiro, informando Banco Mercantil.
9: E como disse o Fanda, agora troca a camisa. O azul agora na camisa do Arthur Jorge, é isso, né?
12: O Pique, o Alexandre Simões me mandou uma mensagem aqui, certamente está assistindo o jogo. Ele disse que o jogador da Chapecoense reclamou com o Flávio que ele tocou a bola para o Arthur Jorge. O passe errado, por isso que a bola saiu para a lateral. E aí o Flávio veio falar com o Arthur, por isso ele trocou de camisa.
9: A bola na esquerda, Kaique dominou, trabalhou, tentou a jogada. KJ por ali na ponta esquerda, ainda ele prendeu, passou o Kaique. Kaique pede, recebe da mina, tá pedindo também pela meia esquerda, bola com Gerson, 1 a 0 Cruzeiro, vão lá Cruzeiro buscar o segundo gol. Romero trabalhou para Sinisterra, voltou para Gerson, Gerson pela meia esquerda, vai jogar na grande área, pisou na bola para Matheus Pereira, capricha Matheus, ele domina, procura um companheiro. Toca no KJ, tá marcado, tirou para o João Paulo, bola volta com o Cruzeiro. Pela meia direita, câmera ataca, bola com o Fabrício. Abriu para Cauã, vem cruzamento, a chance do gol. Tira o zagueiro Bruno Leonardo, vai sobrar com o Bruno Pacheco de cabeça. Para a bola assim, dominou, tentou a fita, tá marcado. Recua tudo, entrega a bola com o Bruno Pacheco, toca para a frente, tira Fabrício Bruno. Bola cara meio de campo com Gerson. Gerson de primeira, bola boa, vamos lá Cruzeiro. Vamos lá torcedor, empurrando. 17, etapa final de jogo. A bola vai chegar por ali, Kaique na grande área. Pro Matheus Pereira, bateu, passa direito no gol. Arriscou em o passe.
15: Grande passe do Kaique. Só dá um tapa na frente para o Matheus Pereira, que acompanha no raciocínio. Na batida não foi bem, não, né? Pegou na orelha da bola, saiu na linha de fundo. Tá vencendo o Cruzeiro, hein? 1 a 0. 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
12: Torcedor do Cruzeiro conhece bem o Bolassi. Ele faz um bom jogo, cara. É difícil marcar o Bolassi, protege bem a bola. Tá bem fisicamente, tá correndo o campo todo. Tá incomodando bastante o centroavante da Chape.
11: Oi. Tá fininho, viu? Tá fininho aqui o Bolassi.
9: E a bola com o Cauã, domina Pique. A bola lateral direito. Oi.
7: Arthur Jorge chamou o Christian, já a primeira substituição no Cruzeiro.
9: Seria para dar uma reforçada na meiuca aí?
12: Vai tirar o Kenji.
9: E a bola vai sobrar com ele. Romero na intermediária, vai Romero, meu capitão. Foi tocado, é falta, gente. Juiz não deu, foi falta clara. Tá reclamando ali o Cauã. Esporte, isso é essencial para os mineiros. Tem a ver com a Vale. A bola com o Anderson, jogou para fora a bola. Não tô entendendo nada, antes deu um chutão para fora.
7: Jogador caído, Pique. Jogador da Chapecoense caído ali no campo de defesa, por isso ele jogou a bola para fora. E o Edu Pans cantou a pedra, o Kenji já tá ali na beirada do campo para sair. Saindo o Kaique Kenji, 70. Kenji 70, entra Christian, camisa de número 88. É a primeira mudança no Arthur Jorge no Cruzeiro nesta tarde aqui no Mineirão. 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
12: Não, mas aí eu vou ser honesto. Eu falei que ia sair o Kenji com tanta veemência porque eu vi a plaquinha acesa com o número 70. Eu sou muito sincero. Eu não gosto de enganar ninguém, Piquetinho. Então, a troca é porque o Kenji também está amarelado, né? E aí o Arthur não precisa correr risco e o Christian ganha minutos, né? Pro jogo do meio de semana. Esse é titular absoluto e fundamental para a Copa Libertadores.
9: É alteração, então, Kenji foi descansar. Tá entrando ali o Christian. É outra característica, né?
16: É um volante que joga na beirada, né? Não tem o drible, mas tem recomposição, tem preparo físico, recomposição, chega na frente também. O Kenji foi muito bem, Pique. O Kenji foi muito bem na partida.
17: 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Placar no Mineirão, placar no Brasileirão, placar KTO. Cruzeiro 1, Caio Jorge de pênalti no primeiro tempo, 0, Chape.
6: Na Série A no Brasil, Remo e Atlético Paranaense estão empatando por 1-1. Remo tem um jogador a menos. Início do segundo tempo em Belém do Pará. Na final do Campeonato Argentino, nos acréscimos, o pequeno Belgrano virou o jogo. 3-2 para o Belgrano em cima do River. É jogo único. O River está perdendo.

0: Pois sou eu. Eu sou de todo mundo e todo mundo é meu também. Alterações na Chape.
1: Everton sentiu, camisa de número 26, substituído. Também saiu Balieiro, 17. Entram na Chapecoense Marcos Vinícius, número 2, e o 35. Aliás, o 35 entrando não, entrou o 22, né? O Meritão. Igor Meritão, camisa de número 22 na equipe da Chapecoense, foi a outra mudança. Portanto, Meritão 22, Marcos Vinícius número 2, nos lugares de Balieiro e Everton. 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
0: Eu já transmiti jogo desse tal de Meritão aí, viu? Agora, onde ele jogava, não vou lembrar, não. E vem pra cobrança. Nem sei se ele é brasileiro, se ele é português.
1: É sim, Pique. Jogou no CRB, jogou no Criciúma.
0: Goiás. Olha o Matheus Pereira, dá um tapinha na bola, bola pra Cristiano, vê falta em cima do Matheus. O Meritão jogou aonde?
1: CRB, no Criciúma, jogou no Goiás, também jogou no futebol mexicano. Igor Meritão. Possivelmente já se encontrou com o Piquitito na carreira dele. 31 anos tem o Meritão. Quase a sua idade, Piqui.
0: Tô lembrando, eu me encontrei no jogo do Independência, que esse Meritão jogou. Ele jogou no México, né? E esse cara era mexicano. Ah, batemos um papo e tal. E ele falou que esse Meritão tinha jogado por lá mesmo. Então é isso.
2: Lá no México, sabe como é que ele era conhecido? Meriton.
0: Meriton. Essa agora foi excelente também, viu?
3: É duro, hein?
0: É. 1-0 para o Cruzeiro, 22 minutos e meio. Chegamos à metade do resto do Meritão, foi demais. Ah, foi boa, valeu, Pando. E a bola chega ali para dominar, Caio Jorge, 1 minuto, tá marcado, ele vai botar, volta a bola, trabalha a bola. O Christian tá em campo, como já disseram os comentaristas, a bola ali pro Gerson, abriu as pernas, perdeu o lance, o Cruzeiro. Bola vem, olha o chute de longe, quem tentou aqui me parece foi o Marcos Vinícius. É o zagueirão, tava ali, chegou. É, rapaz. Número 4, João Paulo. Logo longe, logou o Paulo Azeredo.
3: É, o zagueirão se aventurando de ponta esquerda, não é muita dele não, né, Pique? Pegou mal toda a vida. Mal toda a vida. Bola pela linha de fundo, informando o Vale. Essencial é viver a emoção do esporte e a emoção do Piquitito na Itatiaia.
2: Ele empolgou com o nome, né? João Paulo é nome de ponta esquerda, né? Grande João Paulo, ponta do Guarani. Mas ele não é ponta, né? Chutou tudo errado.
0: A bola vem pra calma, calma, tocou pra cá, João, tira, repetiu o João Paulo. É, grande ponta esquerda. Seleção brasileira, né?
3: Joguei com ele no União São João. 40 anos, jogava muito ainda.
0: Lateral para o Cruzeiro, fazendo cobrança. Esporte, isso é essencial. Para os mineiros, tem a ver com a Vale. Bora. Vai chegar até Fabrício Bruno. Ele recua tudo, entrega a bola. Jonathan dominou, torcedor canta, é isso. Vamos lá, Cruzeiro. Bola para Matheus Pereira. Pegaram o Matheus Pereira. Houve a falta, né? Houve. Tem cartão aí, ô Abílio? Não, né?
1: Tem não. Igor Meritão entrou agora.
0: É Igor, né?
1: Isso.
0: Igor Meritão.
4: Só que já tomou uma dura do Flávio, hein? Falou que a próxima vai ser cartão no Meritão. 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
0: A bola vem ali. Dominou, trabalhou, tocou. Calma, entrou na área, pintou o gol, cruzamento. Passa na frente do Sinisterra. Ele não chega, a bola sai do outro lado, Pansy.
4: Mas aí faltou aquela experiência, né? De dominar e ver se tem algum atacante na área. Não tinha ninguém, né? Jogada morta. É bonita porque passa na frente da área, mas não tem ninguém. O Caio Jorge estava na meia lua. Tem que esperar um pouco, né, Cauã? Arremesso para a equipe da Chapecoense com o jogador ali que é o Marcos Vinícius. Está 1-0 Cruzeiro.
0: 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Obrigado pelo carinho, pela audiência. 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A bola volta. Lá atrás, já tá tocando nela, trabalhando Jonathan de Jesus. O Jonathan trabalhou pra calma, calma no gesto, pegaram o gesto. Estão revezando pra pegar o gesto ali, cara. O Gerson olhou feio pro jogador de meio de campo ali. Tava ali o Marcos Vinícius e o Meritão. Olha aí, cadê o cartão, hein?
4: Até teve. Agora teve. Ele fala que não, mas puxou. Ô Vinícius, vai jogar a bola, pai. A falta favorável ao Cruzeiro, Matheus Pereira, para colocar essa bola na área. Aí é bom, hein? Chegando os altos, o Cruzeiro quer o segundo de qualquer maneira, Pique.
0: 25 minutos, etapa final, 1-0. Quem sabe agora na bola parada, hein?
2: Ô Pique, já são 75 minutos de Sinisterra em campo, hein?
0: Tá já aguentando. Passou de uma hora.
2: Tá aguentando.
0: Matheus Pereira na ponta esquerda, quem sabe o governo na fé, paixão e fé, 1-0. Capricha, Matheus Pereira. Tô vendo ali que o Jonathan Jesus chegou, Fabrício Bruno, Cauã Moraes. É falta, vem, bola aérea. Matheus Pereira autorizado. Cruzamento na grande área, chance, o toque, o goleiro pegou. Emerson. E já vai ligar por aqui o Bruno Pacheco. O Jonathan voltou. Tá numa fase o garoto. Diga lá.
4: Ô Pique, se o Vinícius não coloca o pezão na bola, o Caio Jorge entrava com bola e tudo, né? Fazia o gol mesmo. Olha o Cruzeiro com o Cauã.
0: Abra ele, Fabrício Bruno pra Cauã. Cauã dominou na ponta direita. Gerson, Cauã, tabelinha boa agora pro Gerson. Faz Gerson. Adeitou, dominou a batida no Sinisterra. Sobre o gol. Boa trama, faltou capricho. Na fim. Finalização, Panzi.
4: Cauã, Gerson, Sinisterra quase, hein? Quase Sinisterra, já que anularam seu gol do primeiro tempo, você merecia esse, hein? Seria um belo gol do colombiano. Tá 1-0 pro Cruzeiro, informando o Unimed BH.
2: Já é a segunda vez que o Arthur Jorge fica pé da vida com o gol pedido do Cruzeiro. Sabe por quê, Pique? Porque com 1-0 você tá ganhando, mas você tá o tempo inteiro flertando. Vai lá.
0: Olha o Caio Jorge. Ajeitou pra Cristian, pintou o gol, cruzamento, Sinisterra.

0: vai para o abraço. Boa trama do Cruzeiro, Gerson Cauã, ao cruzamento. Ele fecha na pequena área, empurra de pé canhoto pro fundo do gol colombiano e sai para o abraço. Aos 27 minutos da etapa final, é o segundo dele, o primeiro não valeu. E esse agora, Sinisterra, o colombiano. Tudo é uma questão de manter a mente aberta, a espinha ereta e o coração estrelado, tranquilo. Sinisterra, ele é rede. Emoção azul estrelada pela segunda vez no Mineirão. Sinisterra, assim vai que eu tô te vendo, vai na fé, paixão e fé, adoro com fé, vou, que a fé não costuma falhar. Lindo, Mineirão 2, Cruzeiro 0, detalhe do gol, Pance.
1: Ele merecia, agora pode colocar metade desse gol aí pro Caio Jorge, que jogou de MP10, fez de maestro, e depois da jogada na construção, que teve bola, que teve Christian, que teve Cauã, teve a participação do Sinisterra. Eu dizia que ele merecia esse gol. Jogador que está se dedicando todo dia na toca da raposa. Hoje é dia de gol, Cruzeiro.
0: Cruzeiro, do lado, quem sabe dizer, Sinisterra escapou na marcação do primeiro, limpou o segundo, bala boa, fechou por ali, trabalhou Kaique pro Caio Jorge, agora vai fazer, bateu por sobre o gol. Tem gol por aí.
2: É gol do Atlético Paranaense, Piquitito, a virada do Furacão em Belém do Pará. De novo ele, Kevin Viveiros, o colombiano, fazendo 2-1 Furacão. Dois gols dele, novo artilheiro do Campeonato Brasileiro. Viveiros chegando a 10 gols e Piquitito, o Belgrano, pequenino Belgrano, virou nos acréscimos da final do Campeonato Argentino. O River vencia 2-1, Belgrano virou 3-2, o Belgrano conquista pela primeira vez na história o torneio Abertura, o Campeonato Argentino. Belgrano campeão pra cima do River Plate, informando Supermercados BH, Piqui.
0: E a bola vem aqui com o goleirão Otávio. Sai tocando no meio, bola vem pro Cristian, errado, passe do Otávio. 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Cruzeiro 2-0, já opinião do Fabrício Guerreiro, do Edu Panza. Cruzeiro vai mexer daqui a pouquinho, hein?
3: Bruno Rodrigues
0: vem aí, o BR9, a bola pra direita, Vinícius cruzou, vem Chapecoense, Fabrício tirou, a bola vai saindo, é escanteio, hein? É escanteio, tio de Mestre? Escanteio, né?
3: Escanteio e o Fabrício Bruno pagou uma ali pro Flávio, árbitro da partida, reclamando ali um empurrão, uma falta. Escanteio pela ponta esquerda, vai mexer o Cruzeiro aí, Pedro Abílio.
4: Saindo Sinisterra, vai ser aplaudido.
0: Tem que aplaudir.
4: Aplaudidíssimo. Isso. Luiz Sinisterra deixou dele duas vezes, só um valeu. Mas aí está o Sinisterra, número 17, no embora vem Bruno Rodrigues, número 9, informando o Vale, essencial é viver a emoção do esporte.
0: Aplaudidíssimo, e ele retribui, tá certo. Complementado pelo técnico Arthur Jorge, que abraço, isso é legal. Escanteio para Chape, cruzamento na grande área, defesa do Cruzeiro, tira, vai botar essa bola, vai tentar Bruno para Chico. Cruzeiro tira mais uma, volta a bola, trabalha por ali. João Paulo no campo de ataque, vem o zagueiro pro Enio. Enio girou, abre da esquerda para direita, 2-0 Cruzeiro. A Chape tenta diminuir, bola na grande área. Passa por todo mundo. Vai sobrar, vem o Enio, vem que marcar. Ele vai tentar a fita e a falta. Ele meteu uma caneta, tomou a falta aí.
5: Tem que ter atenção o jogo todo, Fabrício. O jogo todo é dedo na tomada, concorda?
6: É isso aí, tem que estar ligado, Pique. Mas o time tá bem, a Chape que agora cresceu um pouco, tá dando a vida pra tentar diminuir, é por tudo ou nada, né? Mas o Cruzeiro tá muito bem. E ó, como é bom comemorar o gol do Sinisterra, como esse menino sofreu com lesão. Mano, faz tempo que eu não me emociono assim com gol. Merecido demais, jogou muito.
7: Jogou mais de 80 minutos também, muito em todos os sentidos.
5: Tem falta aí, Paulinho Azeredo.
3: É o Enio, jogada pela esquerda ali com ele, vai o Bruno Pacheco, Piquetito.
5: É bem melhor com o escanteio, bola perigosa na grande área, cabeçada, gol! Gol da Chapecoense!
3: João Paulo.
5: João Paulo de cabeça, zagueiro aos 34 minutos, diminui. Eu sempre digo, tem que ter atenção o jogo todo, dedo na tomada o jogo todo. Melhor com o escanteio, a falta... Aqui pela ponta esquerda, o cruzamento pelo alto, a cabeçada forte do João Paulo. E a Chape diminui, Paulinho.
3: É, mas aí também, viu, Pictinho, vou dizer uma coisa pra você. O Gerson e o Caio Jorge dormiram, hein? Dormiram aqui no segundo pau, ninguém subiu. João Paulo quase que não subiu também. Quase que não precisou nem subir direito. Tava sozinho, livre, leve e solto, diminuiu.

0: mais uma alteração na Chape.
1: Reagiu ao gol que diminui o placar com essa mudança, saindo um defensor. O Vinícius, que entrou no primeiro tempo no lugar do Doma. Vinícius, 35, sai de campo, vem aí o experiente meio-campista armador Jean Carlos. Jean Carlos, número 20, está em campo na Chapecoense, informando o Unimed BH.
0: É o jogador meia, bate bem na bola, bate bem escanteio, bate falta. Vamos lá, Cruzeiro. Bola para Christian. Escapa na marcação do primeiro, tem que buscar o terceiro. Bola para Matheus Pereira. Falta nele. Chama a falta, é falta nele. 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Cruzeiro fez 2-0 aos 27. E tomou o gol agora. A bola com o Kaique. Entrou na grande área, cruzamento. Está pedindo um toque ali o Matheus Pereira. Em passe.
2: Todo mundo está pedindo. Matheus está pedindo. Kaique está pedindo. O lance que tinha o Bruno Leonardo. Olha, ele está falando mal, mal, mal. E por isso o Flávio pede para o VAR consultar. Foi não.
0: É, ele vai autorizar a cobrança do lateral. Lateral vai ser cobrado. Vamos lá, Cruzeiro, buscar o terceiro gol. Parabéns. Na ponta esquerda, lutou, brigou, tentou a jogada. Kaique vai entrar na grande área, limpou, pintou o gol, bola batida, salva o zagueiro, passe, bola para fora, escanteio.
2: João Paulo salvando a batida do Matheus Pereira, endereço certo, gol do Anderson, escanteio, lado esquerdo com o MP10.
0: 2-1 Cruzeiro, Cruzeiro tinha 2-0, Chape de Mervil, vem Matheus Pereira, quem sabe o terceiro gol, 37, etapa final de jogo. Fabrício Bruno está na grande área, o Kaique está na grande área, Caio Jorge está na grande área. O Cruzeiro vem com 4, 5, 6 jogadores na grande área. Matheus Pereira autorizado a cobrança, quem sabe o terceiro gol é na fé, paixão e fé. Matheus Pereira, pé canhoto na marca do pênalti, subiu o Fabrício, cabreceou. Olha o Jonathan, tirou, pegou mal, jogou longe do gol. Pance.
2: Ele bateu de canhota, todo desengonçado na jogada aérea. Que teve ainda a tentativa do jogador do Cruzeiro guardar no gol do Anderson. Não conseguiu. Jonathan Jesus. Cruzeiro está vencendo 2-1. 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
0: 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A Chape tenta cair, que tirando mais uma, trabalhando. Tem que tocar essa bola com o Jonathan. Cruzeiro fez 2-0. Tomou um gol, está 2-1. A bola recuada com o goleiro Otávio. Sai jogando errado. Meu Deus do céu. Pintou o gol de empate, bola grande área, bola se bateu, é gol! Gol da Chape! Bandeirinha do lado dela.
3: Jean Carlos estava impedido. Paulinho vai descrever melhor, mas me parece que era ele, né, Paulinho?
4: Exatamente. O impedimento foi marcado pelo auxiliar aqui no campo, vai ser confirmado pela turma do VAR, mas o Jean Carlos me pareceu um pouco adiantado. Aí eu não tenho como nem eu falar sobre linhas, né? Tô dizendo sobre o que eu vi aqui debaixo. E a reclamação é essa do Fabrício Bruno. O VAR está em ação, Piquitito, mas o Bolassi empatou e tá no VAR, Piquitito.
3: É que o gol não é do Jean Carlos. Aí entra a interpretação, é a subjetividade, cada um interpreta de uma maneira. O Jean Carlos atrapalhou um movimento do Otávio, de um zagueiro, porque o Bolassi que fez o gol não estava impedido. Agora, já não é a primeira que o Otávio erra na saída de bola. Hoje não é uma noite das melhores do Otávio com a saída de bola. Errou bastante e errou nesse lance. Vamos aguardar a decisão da arbitragem.
4: Edu, e só um detalhe aqui de baixo, deu pra ver. Na outra bola que ele errou, até o Piquitito falou, Otávio, tal, Otávio. O Romero falou com ele, Otávio, despacha, despacha pra frente. Realmente hoje não vive uma tarde e noite feliz na reposição de bola com os pés, mas tá no VAR, Piquitito.
0: É o VAR do Rodrigo Arias Amaral, que é São Paulo.
3: Não, vai dar o impedimento. Ele vai falar que que o Jean Carlos fez o movimento de ir à bola. E foi a impressão que eu tive. Ele faz o movimento de ir à bola e para. Aí ele atrapalha.
0: Invalidado o gol no Balassi. Cruzeiro vem com o Kaique, toca na frente. Vai chegar o Christian para ganhar. Olha, sobrou para a defesa. Tá trabalhando por ali. João Paulo trabalha com o Bruno. Olha o Cauã errando. Meu Deus do céu. Cruzeiro errando demais. É reta final, tem que ter atenção. Bola com ele. Vem a Chape. Bola para trás. Aí chegou forte na marcação.

0: Cruzeiro vem, capricha aí, Gerson. Botou na frente, é falta.
1: Ele não deu. Impressionante.
0: O cara meteu a mão no pescoço do Gerson. E a bola para a direita por ali. Para apertar a jogada com o Bruno Leonardo. Aí a defesa vem para cortar.
1: É impressionante como agora a Chape vai que vai. Cruzeiro tomou o gol do 2-1. Foi aos 34, sentiu demais.
0: Vem lateral por ali. Vem para a cobrança. Marcos Vinícius na grande área. Cabeça tem que tirar. Vamos tirar, Jéssica. A bola pra frente, vem Caio Jorge correndo toda a marcação ali do defensor da Chape. Você viu? 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
2: Só um detalhe aqui de baixo também, o público pagante rapidinho apareceu aqui, ó, 44.625, 2.301.247 foi a renda. O Gerson chamou aqui o Otávio, falou, agora calma, o Otávio, quando foi marcado o impedimento, respirou fundo aqui, viu, Piquitito?
0: Lançamento pro Garcês, vem Fabrício, brigou. O atacante de costas é o Fabrício. Fabrício, sem falta, hein? Tá em cima. E a bola recuada ali, trabalhando com o Enio. Vem a Chape, aperta Cauã, bola pra fora. Vamos pra 40, 41. A bola vem. Jean Carlos dominou, carregou, meteu na frente. Bola se limpou, bateu. Espalmou, Otávio. De novo, Otávio. Opera um milagre. Espetacular, Otávio. Que reflexo. Olha, duas defesas em menos de um segundo.
3: Tá perdoado.
2: Tá perdoado. Tá perdoado. Tá perdoado, Otávio. Tá perdoado. Milagre. Milagre aqui no Mineirão. A primeira do Bolassi no cantinho. E a outra com o pé direito. No puro reflexo do garoto Otávio. Tá perdoado, Otávio. Foi gol do Cruzeiro, hein? 2-1 pro time celeste.
0: 42. Pique. Escanteio. Quem virá? O Jean Carlos na batida?
4: É ele mesmo.
2: Jean Carlos.
0: Escanteio perigoso na boca do gol. Defesa tira. Tem que ter atenção, Cruzeiro. A Chape vai pra cima, Enio. Meteu na grande área. Cabeçada. Jonathan tirou. Que pressão, meu Deus do céu.
2: Pênalti.
0: Que pressão. Houve o toque, é pênalti pra Chape.
2: Pênalti, Bruno Rodrigues. O Flávio não titubeou. Ele vai esperar o VAR, mas ele não titubeou. Tem que ver se foi aquela questão da intenção, enfim, mas o pênalti tá marcado.
3: Eu vi essa bola pegar na mão do jogador da Chapecoense. Eu não sei se. Enfim, pra mim pegou na mão do jogador da Chape. E não do Cruzeiro, não sei o que o Bruno Rodrigues teria feito, mas daqui da cabine, nitidamente, eu vejo essa bola tocar no braço do jogador da Chapecoense.
2: Ô, Du, eu não vou arriscar, porque eu confesso que no lance foi muito rápido. Ele deu um toque de braço do Bruno Rodrigues, mas está sendo avaliado. Ele já falou aqui com o Gerson e com o Fabrício Bruno. Está sendo avaliado, tá no VAR.
3: É, às vezes o braço que eu vi foi até o do Bruno, mas eu acho daqui... Para mim foi o da Chapecoense, é questão de ano.
5: É, o Bruno Rodrigues está até já ali na posição. Ei, Bruno Rodrigues, me ajuda.
0: Pênalti para a Chape, está sendo avaliado. Quem está no VAR é o Rodrigo Guarizo. Amaral, 44 minutos. Cruzeiro fez 2-0 com 27 minutos. Tomou o gol aos 34 e agora... 44 é pênalti, vem Jean Carlos, Paulinho.
2: Ele contra Otávio, acabou de operar dois milagres. Vem aí o terceiro, pique.
0: Tá confirmado o pênalti, é isso?
2: Ainda não. Ele tá ouvindo lá, tá dizendo ali com o Romero, pro Caio Jorge, pro Bruno Leonardo. Eu estou esperando, eu estou aguardando. Calma, calma, mas também gosta de conversar, hein? Mas como gosta de conversar também, hein? Ele lá madrugada. Parece que vai o Bolassi, viu? Jean Carlos tava na bola, mas agora é o Bolassi.
6: aqui, Tito. Daqui a pouco no Cruzeiro, Marquinhos, Matheus Henrique e Neyser Villarreal. Ele tinha chamado o Fagner, mas trocou o lateral direito pelo Marquinhos assim que o pênalti foi marcado, Piqui.
1: O pênalti ele marcou, mas há uma revisão, uma conferência no VAR.
7: Que demora, hein?
1: É, tem mais do que? Agora 45, tem mais de 2 minutos.
3: É isso que eu não entendo. Se há qualquer tipo de dúvida, é subjetivo, interpretativo, chama o juiz pra ver lá no monitor, cara. Chama o cara do campo, ó, vem aqui dar uma olhada. Vamos tirar a dúvida junto. Parece que tá traçando linha de impedimento agora, pelo gesto que ele falou. Aí, ó, por que que ele já não foi lá ver antes, gente? Por que que não foi antes? Por que que pra decidir não chama o árbitro de campo antes? O VAR no Brasil... Ele é de uma atrapalhada que eu não consigo entender. Você está demorando muito? Chama o ar de campo para ver, caçam. Eu já ia falar um palavrão aqui, mas não posso.
1: Mas aí ele está indo para conferir no monitor, jogadores cercam ele, o árbitro. Flávio Rodrigues de Souza.
6: Quatro
1: minutos de acréscimo, né? Agora 46. O lance do pênalti que ele marcou ainda tem quase 4 minutos.
7: Parece que estão revendo ali um impedimento, viu?
1: É.
7: Se for impedimento, não tinha nem que chamar o Flávio, né?
3: Não, mas impedimento ele não precisa ver. Impedimento é o hábito de vídeo só informa, estava impedido. Ah, vamos ver o que tem. Agora não tem no telão mais, né? A gente não consegue ver.
1: Avaliando... O pênalti que ele marcou no campo. O árbitro Flávio Rodrigues de Souza em favor da Chape. Agora 47 minutos. Já são 5 minutos do lance. Olha lá. Agora é do outro lado. Ele continua, né, Paulinho? Continua. Vai, lá no
7: pelo
1: monitor.
7: Pelo amor de Deus, Piquitito. Tá todo mundo ali, aí ele pede pro povo afastar. Aí o pessoal da Chape faz ali uma pressão, fala, não, não, vai ser marcado, vai ser marcado. O pessoal do Cruzeiro, não, não, tem que anular. Mas que demora, deve ser, assim, uma avaliação muito criteriosa.
1: Vamos ver. Ele confirmou o pênalti ou não?
7: Impedimento.
1: Impedimento.
7: Ele levantou o braço esquerdo. Agora, eu nunca vi isso na minha vida. Por isso que eu falei aquela hora, do Panzi, eu corroboro com a mesma opinião. Se é impedimento, o que que ele foi fazer lá?
1: Está invalidado o pênalti marcado. Olha.
7: Vale, eu te amo! Te amo!
1: 6 minutos que eu tô numa ansiedade. Edu Pan, Fabrício, meu Deus do céu! Agora, Cruzeiro tem que ligar alerta.
7: Que sirva de lição, né, Pique? Que sirva de lição, era 3 pontos indo embora aí, ó. Se liga, o Cruzeiro parou de jogar, parou de marcar. O Otávio fez 2 milagres ali. O Otávio também saiu jogando errado. Tudo displicência, 2-0. Acharam que estava 4-5. Tem que se ligar, isso é 3 pontos.
1: E aí as alterações não são autorizadas. 48, ele prometeu o jogo até 49. Vamos lá, Cruzeiro, marcar a saída de bola da Chape. 2-1, Cruzeiro. É dramático o final. Aqui chegando Fabrício Bruno, brigando, tocando na bola, bola para fora. Agora autorizada. Não está autorizado. Eu não entendo. Arthur Jorge vai à loucura. Os 3 que eram para entrar não foram autorizados. E vem Chapecoense. Olha o Jacaré, tem que marcar, ninguém marca, ele arriscou, jogou longe do gol. Será que vai autorizar agora alterações?
7: Agora sim. Ei.
6: Meu Deus. Flávio Rodrigues e sua trupe aqui no Mineirão. Tá saindo camisa de número 2, Cauã Moraes. Vem aí Fagner com a 23. Ele pediu pro Marquinhos voltar pro banco. E quando o pênalti não estava mais marcado, trocou essa alteração, né? Uma alteração mais defensiva do que seria antes. Também sai Lucas Romero. Capitão sai com a 29. Está passando a braçadeira para o Matheus Pereira. Está de volta desde 9 de maio. Aquele encontrão com o Everaldo que ele tomou lá em Salvador contra o Bahia.
8: Matheus Henrique, número 8, no Cruzeiro, dentro de mais alguns instantes. Também está entrando Neyzer Villarreal, o Neyzer tem a 22, sai KJ, sai o autor do primeiro gol do Cruzeiro, Caio Jorge, camisa de número 19. São as três últimas mudanças do técnico Arthur Jorge no Cabuloso, que está vencendo 2-1, subindo o elevador para o Cruzeiro no Campeonato Brasileiro, informando o Banco Mercantil.
0: 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Três alterações, Edu. Agora 50 minutos, quase 51.
3: Para parar um pouco mais o jogo, para renovar fisicamente, deixar o time até um pouco mais experiente também. Dá minuto pro Mateuzinho, que tá voltando. Agora, que sirva de alerta, né? Cruzeiro teve muito mais sorte do que juízo. Um segundo tempo irresponsável do Cruzeiro. Eu vou chamar dessa maneira.
0: E aqui briga o Cruzeiro na marcação na saída do time catarinense. 2-1 Cruzeiro. E Chape vem que vem. Chape vem, Garcês dominando. Tem que marcar. Aí marcando o Kaique. Toca na bola para fora, arremesso. Ele deu mais quanto de acréscimo aí, gente? Eu não vi. Quanto? Vamos lá.
9: Ele subiu 4.
10: Ele só subiu a placa de 4 aquela hora, Pique.
0: E ali vem dominando. Bola assim, aperta a marcação, tem que marcar. Cruzeiro recupera, vamos segurar essa bola. A bola vai bem. Vai, Matheus Pereira. Trabalha a bola, Bruno Rodrigues, capricha, Bruno. Dominou, tocou na frente, Matheus Pereira vai fazer, bateu. Pra fora do gol.
9: Pance. Eu vi essa bola entrar do MP10. Impressionante, é a tentativa do Cruzeiro para fazer o terceiro, informando o Unimed BH.
0: 52, eu não sei até quantos minutos nós vamos. Ele deu mais 4 a partir de agora. Marcação ali forte, chegando Matheus Henrique, cometendo falta. Quem tá aqui é o Fagner. Ele marca uma coisa, ele é muito confuso, o Flávio Rodrigues. O Arthur Jorge, uma loucura.
10: Perdidinho.
0: Tá sim, concordo. 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Cruzeiro marcando, lutando, brigando. Tentando segurar essa bola. Há uma falta para o Cruzeiro. Agora que eu vou ver a placa, mas que confusão da arbitragem, hein, Abílio?
10: Muita confusão, isso tudo para mostrar mais 2 minutos. Aí eu te pergunto, são 2 além dos 4 minutos?
0: São 6? Exatamente o que eu ia perguntar. Isso. Olha a falta do Cruzeiro.
3: Certamente,
0: ali.
3: Certamente são 2 além dos 4.
0: Então, eu não tô entendendo nada para falar.
10: Então já acabou há muito tempo, né, Pique?
0: É lógico, pô. Só de VAR ali, de observar se foi pênalti ou não, foram 5 minutos. E a bola vem na esquerda ali, Bruno Rodrigues prendendo, parando. 53, Cruzeiro vai pro campo, na ataca a bola. Bruno Rodrigues entrou na área, pintou a chance do gol, caprichou, bateu. Explodiu na defesa, vai pra fora, Pance. Vai terminar o jogo, Pance. Vai terminar o jogo, Pance.
9: Tem que terminar, tem que terminar. A expectativa é essa. A jogada do Bruno Rodrigues forçando do lado esquerdo. Beguetito, escanteio. Matheus não tem pressa alguma.
0: 53, então o jogo até 54, é isso?
10: Oh. Era pra... Na minha conta, Pique, 4 mais 2 é 6. Era pra ir até 51.
0: Agora 54. 2-1 Cruzeiro, dramático final. Escanteio, pode ser essencial para os mineiros, tem a ver com a Vale. Agora 54 e 20. Cruzeiro prende bola no campo de ataque. Bruno Rodrigues toca, Matheus Pereira prendeu, linha de fundo, vai tentar o cruzamento. A bola tocada ali no Matheus Pereira, vai para fora. Lateral. 54 minutos e meio. A bola tocada no meio de campo ali com o Cruzeiro. Houve a falta, né, Pance?
9: Existiu. Para cima do Bolassi. A falta favorável à Chape.
0: A Chape vem. Giancarlo domina. Cruzeiro tem que marcar, hein? A bola vai chegar para Bruno Pacheco na ponta esquerda. Trabalha com o Enio. Cerca ele, Fagner. Tem que cercar. Reta final de jogo, 2-1, cruzamento na boca do gol. Otávio saiu para pegar, vai terminar o jogo. 55. Otávio com a bola, dramático, final, Cruzeiro fez 2-0, tomou o gol e se complicou. Vai acabar, acabou! Cruzeiro vence a Chape por 2-1. Mas com requintes de um drama, aquele dramalhão. Meu Deus do céu! Cruzeiro abriu 2-0 aos 27 da etapa final. Aos 34 tomou o gol. Aos 44, Flávio Rodrigues marca pênalti. Depois de 5 minutos, vai no VAR para conferir. E aí, havia o impedimento. Termina o jogo. Vitória do Cruzeiro que sobe. Pega o elevador e sobe na tabela de classificação. Mais uma vitória. No comando de Arthur Jorge. Foi sofrido, foi dramático, mas valeram os 3 pontos, valeu a vitória e ele está de volta.

0: Cruzeiro ganhou! Cruzeiro ganhou! Que vitória do Cruzeiro! Cruzeiro teve mais sorte que juízo, é verdade, né? Mas o importante é que o Cruzeirão tá puxando mais 3 pontos no Campeonato Brasileiro. Cruzeiro ganhou! Cruzeiro ganhou! Mais 3 pontos e o Cruzeiro subindo pra 9ª colocação. O Cruzeiro ganhando 4 posições, chegando aos 23 pontos. O Cruzeiro é o 9º colocado. Festa no gramado, Pancieri.
1: Festa no gramado e da torcida. Torcida essa, Thiago, que você conhece tão bem, que você faz há tantos anos o nosso Seu Nome, Seu Bairro. Hoje você está na condução da nossa jornada esportiva. Mas uma torcida que jogou junto o tempo inteiro, que cantou o tempo inteiro, que cantou o nome do Otávio, que cantou o nome do Sinisterra, que cantou o nome de todo mundo, e está aqui no Mineirão, quase 45 mil guerreiros que veem essa vitória do Cruzeiro. Assistem essa vitória do Cruzeiro, 7ª vitória no campeonato, vitória para dar força, vitória para dar energia, para dar moral, porque quinta-feira é um jogo dificílimo contra o Barcelona. Ah, mas tá eliminado da Libertadores, tem nada disso. Todo mundo sabe da dificuldade que é uma partida de Copa Libertadores, e hoje a Chape jogou muita bola. E o Cruzeiro viu a Chape jogar muita bola, especialmente no fim do segundo tempo. Por isso, toda a atenção e tudo o que precisa ser feito. Então o Cruzeiro consegue de forma heróica essa vitória num jogo que não foi fácil. Uma vitória que também teve a participação muito grande do Sinisterra, que a gente vem falando, né, Thiago? Melhor fisicamente, e um jogador que a gente vê o quanto ele é abraçado pelos jogadores, pelos companheiros, por esse gol e por essa atuação.
0: Cruzeiro ganhou, hein? Grande vitória do Cruzeiro. Vamos à escolha do melhor em campo, começando com você, do Panzi. O melhor do jogo, Edu.
2: Com destaque para Matheus Pereira, que fez outro grande jogo, e para 2 da Chape, João Paulo e Bruno Pacheco. Mas hoje eu vou de Luiz Sinisterra, pra mim o melhor em campo.
0: Estreou no Cruzeiro, hein, Sinisterra? Fabrício Guerreiro, você se emocionou com o gol do Sinisterra. Você sabe, né, Guerreiro, como é duro, como é difícil um atleta profissional passar tanto tempo no departamento médico. Dito isso, quero influenciar seu voto, não. Quem foi o melhor em campo, hein, Fabrício?
3: Fih, aqui tem personalidade, ninguém me influencia, não. Mas o meu voto é nele, cara, não tem como o contexto. Eu sei o quanto o jogador fica chateado, triste, quando não tá fazendo o que ama, cara. Pô, e ele foi premiado, tava jogando bem, Thiago. Jogou bem mesmo. Se não tivesse feito o gol, teria sido ali também um dos melhores em campo. Jogou muito, cara, e merece demais, cara. Pô, dá confiança, torcer aí na Ação Azul. Meu, coloca ele no terço, coloca ele lá no negócio na missa, reza pra ele, sabe? Eu acho que pra ele embalar, porque potencial esse menino tem. Tomara que não se machuque mais aí, consiga dar sequência na carreira, Thiagão.
0: Amém, amém. Que bom que você me obedeceu, viu, Fabrício? Assim que eu gosto.
3: Ah, não é sempre, quem pode manda, é que obedece quem tem juízo, papai.
0: Falou, Guerreiro, Fabrício Guerreiro, ídolo do Cruzeiro. Cruzeiro ganhou. Vamos a mais um voto, agora Emerson Pancieri, seu voto de melhor em campo, Panci.
1: Seu Nome, Seu Bairro, meu amigo Thiagão, tem que ser o Sinisterra hoje, eu vou nele, tá? Jogou pra dar aquela força, aquela moral. Sinisterra.
0: Boa, Pancieri. Paulo Azeredo, seu voto.
4: Ô, Thiago, o Sinisterra já ganhou, né? Mas eu vou dar o voto hoje pro Otávio, porque se não fosse o Otávio, não valeria gol de Sinisterra, não valeria gol de ninguém. Ele salvou com 2 milagres o Cruzeiro, apesar de na reposição de bola hoje ter ido muito mal, mas o garoto mandou bem demais, Thiagão.
0: Do céu ao inferno, salvou o Otávio, grande Otávio, vai se firmando cada vez mais no gol do Cruzeiro. Ô, Pedro Abílio, seu voto.
5: Sinisterra.
0: E pra você, Oswaldo Reis, Piquitito, seu voto.
6: O Sinisterra, ele já tem os votos que lhe dão a escolha do melhor em campo. Eu vou votar, ninguém citou ele aqui, ele tem evoluído muito. Achei uma partida dele quase que impecável. no lance do gol. Não sei se ele não subiu, se ele estava ali. O Paulinho disse que é o Jéssica que não marcou e tal. Eu gostei hoje da atuação de Jonathan Jesus. Para mim, foi impecável praticamente esse zagueiro. Mas evidentemente que Luiz Sinisterra também merecia o gol. E é um jogador que vai ajudar muito o Cruzeiro. Mas eu vou de Jonathan Jesus.
5: Bom voto, jogou bem, né? Por isso, não à toa, tá sendo requisitado aí com o futebol europeu de olho nele, o Jonathan Jesus. Otávio também muito bem, mas o escolhido da Itatiaia é o Sinisterra. O Edu Panzi, Cruzeiro ganhou. Cruzeiro ganhou, Edu. Mas a verdade é que teve, como você gosta de dizer, Edu, mais sorte do que juízo, hein, Edu Panzi?
2: É, Thiago, dá pra dizer que o Cruzeiro fez um primeiro tempo muito bom, muito correto, venceu por 1-0, poderia ter vencido por mais, até chegou a fazer um gol, mas foi anulado, o gol do próprio Sinisterra, teve outras oportunidades, não venceu por mais gols na primeira etapa, por conta de uma boa partida do Anderson, goleiro da Chapecoense, porque o Cruzeiro criou. Com finalizações de dentro da área, de fora da área, muitas alternâncias de jogadas pela esquerda e pela direita, um bom primeiro tempo dos dois laterais, Kaique e Cauã Moraes. O primeiro tempo do Cruzeiro foi suficiente para resolver o jogo, mas não resolveu, ficou no 1-0. Veio o segundo tempo, perdeu um, perdeu dois gols, o Arthur Jorge estava pé da vida, deu soco no banco de reserva, porque ele sabia que quando você está com um gol de diferença, pode ser a Chape, pode ser o Flamengo, pode ser o Atlético Paranaense, você está sempre flertando com o empate do adversário. E aí veio o segundo gol, o gol do Sinisterra. Alívio? Que nada. O Cruzeiro parece que largou o jogo. Aí eu chamei de um segundo tempo irresponsável do Cruzeiro, que aos 34 minutos tomou o primeiro gol. Depois tomou outro gol, que pela interpretação, pela subjetividade, foi anulado. O Jean Carlos, ele fez que ia na bola e estava impedido. Gol anulado. E aí veio outro gol. E veio o VAR de novo, o Flávio foi pro vídeo e de novo o gol foi anulado, numa displicência do Otávio, numa saída de bola. Mais sorte do que juízo do Cruzeiro. O Cruzeiro não pode ser irresponsável em campeonato nenhum, nem no brasileiro e nem na Libertadores que vem por aí. Que sirva de lição. Um primeiro tempo bom, suficiente para matar o jogo, não matou. E um segundo tempo de muito alerta. A concentração não pode baixar. É futebol de alto nível, é campeonato brasileiro. Vem aí Libertadores. Que bom que ganhou. E que tire lições, não esqueça. Tire lições. Não pode desligar desse jeito, mas valeu. 3 pontos, Cruzeiro fez a lição de casa e que vem o Fluminense no Brasileirão para terminar até a parada da Copa com esses 6 pontos que serão fundamentais, Thiago.
5: Oi, Edu Panzi, você que gosta do campeonato italiano, quem desligou hoje também foi o Milan, viu? Última rodada do campeonato italiano jogando em casa, o Milan era terceiro colocado, tomou a virada pro Cagliari e o Milan acabou o campeonato em sexto, vai pra Europa League, de uma vaga na Champions na mão, vai jogar a Europa League o Milan lá no campeonato italiano. Lembrando que mais cedo acompanhamos a decisão do campeonato argentino, também uma zebraça. O River Plate perdeu para o pequenino Belgrano, primeiro título na história do Belgrano. O River vencia por 2-1 até os acréscimos, tomou a virada 3-2, o Apertura lá na Argentina deu Belgrano. O Atlético Paranaense terminou, venceu de virada o Remo 2-1 no outro jogo das 16h, com muita polêmica de arbitragem. O Furacão venceu o Remo em Belém no Mangueirão 2-1. Piquitito, vitória para dar moral, para confirmar o bom momento, e agora que vem a liberta, hein, Pique?
6: Sempre em campeonato brasileiro, toda rodada merece atenção, a primeira até a 38ª. Essa que nós tivemos, a 17ª. Cruzeiro ganha de 2-1, mas de uma forma que teve alegria, felicidade e depois um dramalhão, um sofrimento. Cruzeiro, depois dos 30 minutos da etapa final, foi sofrimento. principalmente quando o árbitro aos 44 marca um pênalti em favor da Chape. Aí se passam 3, 4, 5, 6 minutos para ir ao VAR e aí o VAR acaba invalidando a marcação do pênalti. Aí o Cruzeiro teve mais 3, 4 minutos para segurar a vitória diante da Chape. Destaque para Jonathan Jesus, outra grande partida desse jovem zagueiro que vai crescendo, pegou a camisa de titular, não soltou mais. Otávio, que não esteve bem na saída de bola, ele fez duas defesas milagrosas quando o jogo estava 2-1 e a Chape poderia empatar. E destaque, claro, para Luiz Sinisterra, o Sinisterra, que marcou um gol, marcou dois, um VAR invalidou. E o segundo que ele marcou de pé canhoto já dentro da pequena área para fazer ali o segundo gol do Cruzeiro. Foi uma ótima partida de um colombiano que é bom jogador e que pode ajudar muito o Cruzeiro na sequência do brasileiro, na Copa do Brasil e na Copa Libertadores. Alô, nação celeste. Até quinta. Quinta estaremos aqui a Cruzeiro e Barcelona rumo às oitavas de final da Copa Libertadores da América.
5: É, Cruzeiro ganhou, Cruzeiro ganhou, grande vitória do Cruzeiro, ufa, apertado, apertado, mas são 3 pontos importantíssimos, repito a você, Cruzeiro agora é o 9º colocado, 23 pontos, Cruzeiro ganhou, aliás, vamos pôr o gol do Cruzeiro aí, o segundo gol do Cruzeiro, pra você que tá saindo do Mineirão, pra você que tá saindo do Mineirão, bora com o gol do Cruzeiro, você que tá indo embora do Gigante da Pampulha, mais de 40 mil torcedores no Mineirão, tá todo mundo ligado na Itatiaia, Cruzeiro ganhou, é pra buzinar, é pra comemorar, ah, vai ter aquele latão, porque hoje o Cruzeirense merece gol do Cruzeiro, Chape, e eu te avisei, Chape, hoje não, gol do Cruzeiro pra você, Cruzeiro ganhou, mais 3 pontinhos importantes no brasileiro.
6: Olha o Caio Jorge, ajeitou pra Cristian, pintou o gol, cruzamento, Sinisterra.

0: vai para o abraço. Boa trama do Cruzeiro, Gerson Cauã, ao cruzamento. Ele fecha na pequena área, empurra de pé canhoto pro fundo do gol colombiano e sai para o abraço. Aos 27 minutos da etapa final, é o segundo dele, o primeiro não valeu. E esse agora, Sinisterra, o colombiano. Tudo é uma questão de manter a mente aberta.
1: Aberta pro torcedor do Cruzeiro, coração também, hein? Ah, gente, Cruzeiro ganhou! A primeira parte do domingo tá cumprida. Agora tem mais duas, a bola vai rolar 6:30. O América em campo no Independência, Série B do Brasil. O Galo na Série A em São Paulo. E aí, Itatiaia, conta tudo pra você. Primeira missão tá cumprida. Check, Cruzeiro ganhou! Agora vamos também acompanhar a rodada de Série A e Série B. A partir de agora, contudo, do Galo, hein? O Galão da Massa no Brasileirão em São Paulo contra o Corinthians.

partir de agora, viramos a chave do Mineirão para Itaquera, Arena Corinthians, na sequência do Domingão. Para você do Cruzeiro, a gente segue com o pós-jogo. Doutor Rômulo Dias, cruzeirense, doutor Rômulo, delegado, tá saindo do Mineirão, vai continuar nos acompanhando no YouTube. Você segue com a entrevista do Arthur Jorge, o pós-jogo do Mineirão completinho para você no YouTube, no rádio, também no YouTube e em todas as plataformas. A partir de agora, vamos juntos, Egalo. Egalo, pra buscar a vitória, pra vencer o Coringão em São Paulo. Eu sou muito mais um Atlético, então, Galo. Então, Galão da Massa, pra cima deles, Galo.

0: vestiário do Galo, a escalação em preto e branco, Galo em campo, e se tem o Galo em campo, ele chega junto, cantando alto com o Galo, Cláudio Rezende, um abraço, boa noite, me conta, qual o time do Galo pra hoje? Tô botando a maior fé, tô botando o pé no Galo, viu, Rezende, um abraço, boa noite.
1: Eu também, Thiago, um abraço, boa noite a você também, a todos que se juntam agora, estávamos no YouTube, agora no Radinho, com o Galão da Massa, o pré-jogo aqui na Arena Corinthians, lotado, hein? A turma tá chegando, vamos ter aqui ambiente realmente de um grande jogo, e o Galão da Massa com duas mudanças em relação ao time que venceu e venceu bem o Cienciano no meio de semana. As entradas de Alan Franco no lugar do Alexander, essa já bem esperada, e a outra, o Alan Minda, hoje fica com uma opção no banco de reservas, se desgastou muito no jogo de quinta, então o Minda hoje, até num controle de carga, fica no banco. Entra o Vitor Hugo, tá de volta após lesão, com o tradicional hino do Galo, a escalação de Barba Domingues aqui em São Paulo.

0: posição é o goleiro, capitão do Galo, tem a camisa 22. Natanael, lateral pela direita. Olha o Natanael aí, ó, número 2. 4 para o zagueiro Juan. Juan tem a 4. Júnior Alonso, outro zagueiro paraguaio, Alonso, meia dúzia. Renan Lodi, olha o Lodi aí, com a número 16. Meio campo do Atlético tem 21 para Alan Franco, Franco 21, Maicon, para lei do ex, hein? Era do Corinthians, agora do Galo, Maicon tem a 8, Vitor Hugo tá de volta ao time número 30. O trio ofensivo tem Bernard tem com a número 11, Coelho, confirmado de volta, o Coelho tem a número 28 e Cacierra, o centroavante, comandando o ataque do Galo. Cacierra tem a 9. É a escalação do Barba Domingues aqui na Neoquímica, informando KTO.
1: Cláudio, tá na tela do YouTube, cola comigo, hein? Com Everson, Natanael, Juan, Alonso, Lodi, Alan Franco, Maicon, Vitor Hugo, Bernard, Coelho e Cacierra, bom time do Barba Domingues, hein? Gostei da escalação, Barba, sou mais o Galo, hein? Tô botando o pé no Galo hoje pra vencer o Corinthians, que joga em casa. Vamos com as informações do adversário do Galo, Corinthians. Ô, Coringão, não. Hoje não, Corinthians. Hoje não, Coringão. A informação do adversário do Galo com o Rubens Júnior. Fala aí, Rubinho.
2: Falou sim, Thiago. Um abraço pra você, boa noite. Vamos acelerando no Domingão da Itatiaia e o Corinthians, né, Thiago? Que antes dessa parada pra Copa, só pensa em somar no Campeonato Brasileiro. Muito próximo da zona do rebaixamento e teve o início de temporada saindo na semifinal do Paulista e vai para a Copa Libertadores. E o Fernando Diniz, um belo trabalho, classificação antecipada, time reserva no meio de semana contra o Peñarol na Copa do Brasil, vai avançando também, passou sobre o Barra de Santa Catarina, mas do brasileiro a coisa é outra. Momento delicado. O Corinthians que tem aí uma novidade e principalmente no banco, dores na panturrilha, quase 2 meses de fora, o Memphis Depay, que não tem o seu futuro definido, pode deixar o Corinthians no segundo semestre, o seu contrato que se encerra no dia 20. O Corinthians que tem o Gabriel Paulista de volta à zaga, cumpriu suspensão contra o Botafogo. Assim, um time paulista pro jogo, acelerando o domingaço da Itatiaia. Souza pro gol, número 1, Mateuzinho, número 2, Gabriel Paulista, 3, Gustavo Henrique, 13, Bidu, 21, Ranieri, 14, André, 49, Bidu, número 7, o Garro tem a número 8, o Linga, o inglês, número 77, Yuri Alberto, número 9, já são, Thiago, 8 jogos de jejum. É o Corinthians na Itatiaia, informando o KTO.
1: Boa, ô Corinthians, ô Diniz, hoje não, Diniz, hoje não, Corinthians. 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Ô, Ale Oliveira, As equipes estão escaladas. O Corinthians, né, de um bom momento, classificado na Libertadores. No brasileiro, nem tanto. O Galo vem se firmando. O Barba vai encorpando o time do Galo. O que você espera do jogo? 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Um abraço. Boa noite, Ale Oliveira.
3: Ah, boa noite, viu, Tiagão? Mais uma vez para toda a nossa equipe e para a galera que nos consagra como a rádio mais ouvida do Brasil. O Atlético tem que aproveitar esse bom momento, né? São 3 jogos sem perder pelo Campeonato Brasileiro. Se você pegar todas as competições em que participa e na Copa do Brasil conseguiu a sua classificação, na Sul-Americana está muito bem encaminhado. Só tem a derrota para o Ceará, que classificou o time nas últimas 6 partidas, né? Então, um Atlético que vai se encorpando, vai ganhando confiança. O Barba cada vez mais conhece esse elenco e vai trabalhando com ele dentro dessa realidade. E um Corinthians que vai bem nas Copas, mas no Campeonato Brasileiro vai muito mal, obrigado. Mesmo como mandante, né, em 8 jogos diante da sua torcida no Brasileirão, já perdeu 3 vezes, né? E é um time que só tem 2 vitórias nas últimas 13 rodadas, tem a mesma pontuação do Santos, que é o primeiro na zona do rebaixamento, e por isso que o Rubinho disse, né? O Diniz poupou vários jogadores na Libertadores, porque entende que esse jogo é fundamental, é muito importante. Mas o Atlético tem que desfrutar desse momento de confiança, de bom futebol, de estabilidade, e resistir aos primeiros minutos do Corinthians, que devem ser muito fortes, e depois essa ansiedade vai jogar contra. O Corinthians tem o Garro, que está jogando muita bola, tem o Gustavo Henrique, o zagueirão gigante, que é muito bom na bola aérea, né? Mas o Atlético está bem encaixado, está bem montado, e eu acredito que vai conseguir fazer um bom jogo e um bom resultado, viu, Tiagão?
1: Eu boto fé, viu, Ale? Eu boto fé, rapaziada da Termominas. Alô, Termominas Isopor. Tá todo mundo, né? Expectativa pra bola rolar já. Em Itaquera, o Corinthians, hoje não. Gente, a bola também vai rolar em 3 minutos do Independência. Jogo decisivo, importantíssimo pro América. O Coelho contra o Vila Nova. Itatiaia transmite na íntegra pra você no YouTube. Coelho Lima, o garoto que marcou. E durante o jogo, o Hugo Sérgio traz a informação em tempo real. Na Itatiaia, Hugo, Coelhão escalado, é o Coelho contra o Tigre, é América e Vila Nova. Um abraço, boa noite, narrador que é nosso.
4: Um abraço, Thiago Reis. Já o Coelhão tentando uma reação, América na lanterna, com apenas 3 pontos nessa Série B do Campeonato Brasileiro, encarando o 5º colocado, que é o Vila. Faz boa campanha na beira brasileiro, Vila que tem 16 pontos, passando o América rapidamente aqui, Thiago. Gustavo no gol com a 1, Léo Alaba com a 22 na direita, a zaga com Natan 3, Rafa Barcelos 4, Arthur na esquerda 96, no meio campo Felipe Amaral tem 8, Alê 16, Elisari 5, Segovinha 77, Mastriani no ataque tem a 17, Everton Brito com a 23. É o Coelhão para esse jogo, a bola que rola em 1 minuto no Indepa. O América precisa da vitória, é o time de Roger encarando o time do Vila. Já emoção de montão e claro, a transmissão na íntegra no YouTube da Itatiaia com Enio Lima, Thiago.
1: Boa, valeu, Hugo, no YouTube, claro, no rádio, a transmissão pra você em tempo real. O árbitro do jogo do Galo é o Rafael Klein, né, árbitro experiente, hoje dos grandes nomes da arbitragem no Brasil, Rafael Klein, o dono do apito em Itaquera. O Corinthians, hoje não, Coringão, hoje não, eu sou muito mais o Galo, então, Galo,

0: contar a emoção desse jogo do Galo, fora de casa, né? Longe dos olhos, mas sempre aqui, perto do coração da massa. Ele vem aí com a emoção do futebol pelo rádio, quebrando tudo, direto de São Paulo. Ele é a voz da massa, o dono do gol. Mário
1: Henrique. Thiago Reis, considerado já há alguns anos uma das grandes bandeiras do rádio do YouTube Esportivos do Brasil. Líder de audiência no Rádio Esportes. Aí o nosso Thiagão fazendo abertura. Estávamos no YouTube com o Rubem Júnior e agora no Radinho, né? No Radinho também com aquele padrão pichochó da técnica mais técnica do rádio do YouTube Esportivos do Brasil. Tudo pronto, então chama o gol do Galo aí, Rezende.
2: E esse primeiro tempo, fica à sua direita, acompanha o ataque do Galo, vamos junto, Caixa.
1: E atenção, torcedor do Brasil, apita o árbitro, rola a bola, vamos pro jogão. Só vou na bola redondinha pra você com as feras do rádio, com as feras do YouTube. Olha o Caixa dando tchauzinho aí na sua telinha. Vamos nessa. Aqui, diretamente na Arena Corinthians.
3: Começou.
1: Vem de lá, filho meu.
3: Dani Caixa, bola rolando em Depa pra Merick Vila de Goiás. Início de jogo e a transmissão na íntegra no YouTube com Enio Lima.
1: O Sérgio, locutor que é nosso no rádio do Brasil, no YouTube do Brasil. É o nosso Hugo Sérgio com a sua voz bonita falando na Itatiaia. Vambora com esse jogo aqui. Eu quero bola na rede, eu quero galão da massa vencendo o jogo. A bola ali pelo setor esquerdo, lançando pro time do Atlético, vai tentar descer para Lodi. Chega a zaga, corta, vem Alonso de cabeça, ele afasta, faz a bola chegar até o Balan Franco de novo para Alonso. Alonso vai recuar de longe, fica a bola na metade do caminho, lançamento ali no comando, vai chegar pro Cassierra, ele corre com meio zagueiro para fazer o corte. Ela volta ainda para Berdar pelo setor esquerdo, dominando, toca a bola para Lodi. O Lodi tentou um passe, toca errado, volta a bola ali para Alonso recolheu, recebeu pela meia esquerda para tentar de merecida, abrindo bola no setor defensivo. Ela volta aí, Gui, pro domínio do Juan fez boa partida do último jogo, rola a bola para trás. Everson vem para lançar pro Lodi lá na ponta esquerda, cabeçada defensiva, vai chegando a bola pro goleirão que sai para fazer a defesa. Hugo Souza pegando a bola dentro da sua grande área e sai jogando aqui pelo setor esquerdo pro Bidu. Bidu domina a bola para a equipe do Corinthians. No panorama, no visual, é muito bom jogo, é muito bonito aqui na arena do Corinthians. A bola toca na barriga dele, ataque bem para cortar ali para ali. O Franco domina para o time do Atlético, toca curtinha a bola para Michael. Ex-Corinthians avança e encosta a bola pela meia esquerda, buscando já a movimentação do Lodi de longe, recuando a bola para o domínio do Alonso. Recolheu, recebeu pelo campo de defesa, abre a bola para Juan vem para lançamento, a bola é boa, bola na direita pro Natanael. Correu muito o Coelho, a bola vai pela linha de fundo, detalhe é seu.
2: E pede ali desculpas o Juan, porque o lançamento foi muito longo aqui pro Coelho na ponta direita, mas o Galo com personalidade neste jogo, com a bola, é o galão da massa que quer voltar a vencer fora de casa. 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
1: Maicon dominando a bola pelo campo de defesa, volta a bola para Alonso abre aqui pelo setor direito para Natanael dominando e trabalhando a bola na direção do Coelho. Passa pelo seu marcador, se manda, vai embora. Tocou a bola na direção do Vitor Hugo, acabou perdendo na sequência, ela volta pro timão. Abriu o clube de bola, pela meia esquerda, desceu pro Gabriel, ataque, abriu o clube de bola, agora aí pro jogador que era exatamente o Garro, ele tenta pelo setor esquerdo, vai pro seu, é falta, marca o árbitro, é falta pro Corinthians da ponta esquerda, o detalhe é seu.
4: E tem que abrir o olho com o Garro, hein? Número 8, canhotim chato, enjoado, lado esquerdo, foi pra cima, tentando passar pelo Natanael, corte seco, a falta aconteceu, melhor com escanteio. Se segura nesse, eu tô com C, Caixa.
1: Tá certo, Rubem Júnior, a galera de Sete Lagoas aumenta o volume do rádio com o Rubinho. Olha lá na ponta esquerda, é falta para a equipe do Corinthians, vem todo mundo para dentro da grande área. Atenção, torcedor do Brasil, meu caro, o galão da massa se defendendo agora com o goleirão Everson. Eu tô com você, paredão da massa, meu goleirão. Vai tomar posição aqui na ponta esquerda, lá vem pra batida Garro vai chuchuver a bola na grande área, enquanto a faixa bonita da camisa 12 sobe ali ali atrás do goleirão Emerson. Vai passar nada hoje, meu goleirão. É lá na ponta esquerda, tomando posição, da demora para cobrança da falta. Atenção, autorizada a cobrança, agarro na área, subiu para cortar por ali o Alonso. Ela volta, e de fora da grande área, dominada e trabalhada a favor da equipe do Corinthians. Abertura de bola pelo setor direito para Mateuzinho. Ele vem para cruzamento, jogou na entrada da grande área, chegou para Yuri Alberto, vai dominar na boca do gol, batida para fora do gol. Pela linha de fundo, eu fiquei todo arrepiado aqui em cima, Rubinho.
4: Yuri Alberto, ele está a 8 jogos sem marcar, mas fez bem o pivô. O Gustavo Gomes, o Gustavo Henrique não é a dele não, né? É zagueirão, grandalhão, bateu pro gol, foi pra fora, 0-0, informando Unimed BH.
1: 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E já ficou toda assanhada a torcida do Corinthians. Era previsto já esse início de jogo do Corinthians, essa pressão inicial. Vai tomando posição o goleirão Everson para sair jogando aqui no campo de defesa. Lança a bola para o comando, vem para tentar dar cabeçada. Ela sobrou para o Coelho, dominou, ligou o turbo, chamou para bailar e perdeu a bola na sequência. Fica fácil para o goleirão Hugo Souza no campo de defesa. Sai jogando aqui pelo Corinthians. Abertura de bola aqui pelo setor esquerdo, vem para Ranieri. Ranieri domina, domina e trabalha a bola pelo campo de defesa ali no setor direito. Vem agora para Gabriel Paulista. Gabriel Paulista de novo para Hugo. Hugo Souza domina. Na bola aqui dentro da sua área grande, sai jogando pelo setor esquerdo, buscando ele com o garro. Abertura de bola na esquerda, vem agora aqui para o domínio do Ranieri. Ranieri domina, ele tenta fazer a caminhada, faz a inversão, jogada da esquerda para a direita, vai tentar roubar por ali o jogador que era exatamente o Lodi. Lodi chega, chega o zagueiro, fica com ela. O Atlético bem postado, bem nesse início de jogo. Abertura de bola ali pelo setor direito, vem para o domínio do Yuri Alberto. Ele tenta de calcanhar, é guerreiro, é lutador, ele é bom jogador, passa pelo seu marcador e faz a abertura de bola agora na ponta esquerda. Atenção para o Bidu, Bidu dominou, cruzou na área, afasta a zaga do Galo, tirando o perigo da boca do gol, Rubinho.
4: Perigo, hein? Que liberdade pro Bidu, que é um lateral que passou pelo Cruzeiro, mas que no Corinthians, meu amigo, vem dando um trabalho aos adversários com toda velocidade. Vem o Corinthians, Caixa.
1: Roubou o Galo, Cassiero na correria, ele o zagueiro, ninguém chegou, só agora chega o Bernard. Ainda o Cassiero passou na direita, o Vitor Hugo vai cruzar na boca do balaio, afasta a zaga de qualquer forma, o Galo chega com perigo. Boca no gol, ela volta, é para a equipe do Corinthians pelo campo de defesa, mas sai jogando daqui no centro esquerdo. O Rezende não vai ter essa chance toda hora, tem que aproveitar melhor, hein, Rezende?
2: Demorou o Bernard, né? Porque o Cassierra ganhou o passe do corintiano de graça, mas ele olhou pro lado, o Bernard perdeu na corrida, Caixa.
1: Yuri Alberto na correria, na ponta esquerda, ele domina, tenta passar pelo seu marcador, né? E tocando bola para trás, vai chegando aqui para o Demirjão Dergan, exatamente o Ranieri, ele domina. E abriu na ponta esquerda, atenção, chegou Lingard. Abriu na esquerda, boa bola, Yuri Alberto vem para o cruzamento. Na boca do gol, tira zagueiro. Bola para o Mato, jogo de campeonato na esquerda, lá vem o Gomes, Rubinho.
4: E olha o Yuri, hein, tá incomodando, hein, tá incomodando, tentou cruzamento, tá reclamando. Mas escanteio lá do canhoto e quase sempre o Garro vai para a batida dessa bola parada. Corinthians vem para o escanteio, Caixa.
1: Corinthians vem para o escanteio, tomando posição. Garro na ponta esquerda, vai Chuchu Vera na boca do gol. Atenção, torcedor do Brasil, autorizada a cobrança. Bola metida na segunda trave, vem forte, cabeçada para trás. Chegou para o domínio, bola ali, bola lá, tirou o zagueiro, voltou, batida para o gol. Não tá valendo mais nada, Rubens.
4: O cruzamento ali do Garro, do segundo poste. Aí aquela luta na grande área, até que o árbitro pegou uma irregularidade. Essa bola fez aquele arco por trás do gol. Tiro de meta. Gigante Everson vai para a batida, informando o Banco Mercantil.
1: 8 minutos jogados, passados da primeira etapa de partida. É no futebol, é no rádio, é no futebol, é na emoção. Obrigado pelo carinho da grande audiência. E já temos 8 minutos jogados deste primeiro tempo de partida. 0 lá, 0 cá. E vai sair jogando o time do Atlético no campo de defesa. A bola dominada pelo goleirão Everson. Ele faz o lançamento lá na ponta esquerda para tentar diminuir a descida do time do Galão da Massa. Recuo de bola acontecendo. Ela vem para Sierra vai tentar o domínio de bola, escapule um pouquinho, vem para Vitor Hugo, faz ótima abertura na ponta direita, o Galo vem no jogo, vem para cima aqui o Coelho, vai cruzar na boca do gol, Cassierra passa por ele, vai passando por todo mundo, não passa pelo zagueiro que corta, tira Gustavo lá atrás, na última fronteira, e volta a bola para ele, Alberto, ele encosta para a linha, ele dominou e vai fazer a abertura de bola no setor direito, errado, volta a bola para o time do Atlético, atenção, Coelho ligou o turbo, vai para cima, é falta nele. É falta nele, é falta, marca o árbitro aqui na ponta direita, Rezende.
2: O Garro jura que não fez a falta, mas puxou assim, no contra-ataque o Coelho, conseguiu ali a arrancada para cima da zaga do Corinthians, foi derrubado e a falta na intermediária, pela direita, Maicon, camisa 8, para fazer valer a lei do ex. Ano passado foi ele que fez o gol do Corinthians aqui, no 1-0 do Corinthians sobre o Galo. Agora é do Atlético, ele e Bernard. Maicon e Bernard na bola aí, Caixa.
1: Maicon e Bernard na bola pro serviço, pro trabalho. Galera cantando, gritando aqui na Arena Corinthians. Tomando posição, Maicon pra bola. Pra perna esquerda, Maicon levantou o braço ali. Bernard vem pra cobrança, levantou na boca do gol. Olha o gol! Pra fora do gol! Maicon! Deu um chute. Taço pra fora, me parece que o Coelho, pra tentar esse complemento, era o gol do Galo, Rezende.
2: Coelho apareceu livre no cruzamento na área, mas aí quando pegou na bola, a bola subiu, né? Perdeu uma grande chance, porque tava livre. Normalmente o cara não tá livre nessa jogada, viu, Corinthians?
1: Na esquerda, Linger, domina, rolou, na entrada grande área, atenção, saiu com bola e tudo, camisa número 8, Garro. Pela linha de fundo, girando o tempo e o placar do futebol. Redondo, jogados do Real Lajão do Caixa, 10 passados, primeiro tempo. Cateó informa o placar, 0 para o Atlético, 0 também para o Corinthians.
3: No Indepa, 10 minutos. 10 minutos do primeiro tempo, Série B do Brasileiro, 0 América, 0 Vila.
1: É Brasileirão, é emoção com Caixa, na maior do Brasil. Tito deu recado na Itatiaia. Vitória do Cruzeiro contra a Chape. Com Osvaldo Reis, o maior piquetito no Brasil. Chegamos a 11 minutos jogados passados da etapa de complemento. A bola pelo setor esquerdo. Vai dominando a bola o time do Atlético com o Lodi. Rolando a bola aqui para trás. Vem para Juan. Juan domina campo de defesa. Vai tentar sair jogando para o time do Atlético com 0-0. Enjoado no placar. Mas tá indo bem o Galo, já eu quero saber do Ali Oliveira, as primeiras movimentações, os primeiros minutos aqui na Arena Corinthians. Na esquerda, dominando a bola, o Lodi domina, trabalha a bola para o time do Atlético, o Galo já chegou com perigo, mais até do que o time do Corinthians, um toque de bola aqui para Vitor Hugo, domina pela meia direita, passa pelo seu marcador, vai trazendo a bola para o primeiro ataque, fazendo o meio de bola na esquerda, chega para o Lodi, ele mata no peito, coloca no chão, trabalha pelo setor esquerdo, a galera queria que a bola tivesse saído, mas não saiu, voltou na esquerda, ainda para ele, Lodi domina, para, prende, gira, posição para cima dos seus companheiros, faz o meio de bola na ponta esquerda, é para o Bernardo, essa ponta atrás para o Miolo, meteu para o Vitor Hugo, na direita, tem o Coelho, recebeu, dominou, vai passar o Natanael, passa o Natanael, volta a bola, entrega o

0: Na ponta direita ele vai Chuchu Verá na boca do gol. Atenção, torcedor do Brasil, tudo pronto aqui na ponta direita. Vem Bernanália atirando o zagueiro, cortando o perigo na boca do gol. Ela volta ainda a favor da equipe. Andou Corinthians. Tem um drone ali pra lá e pra cá, né? É drone mesmo ali, Rezendão?
1: Tem. É o drone de transmissão aí.
0: É. TV. Ah, tá. De vez em quando ele dá um rasante ali. Pode pilotar o trem direito aí, filho meu.
1: Tem uma hora que eu tomei um susto com ele aqui também, Caixa, mas é o drone.
0: Ah, tá doido? Tá parecendo um pernolangão. Atenção, a bola aqui para o campo de defesa, vai sair jogando da equipe do Atlético no campo de defesa. Passados 13 minutos jogados, primeiro tempo de partida. O jogo tá parado, juizinho já tá criando casa ali com o banco de reservas do Atlético. Quem tá voltando ali é o Nata, né? Vai para a cobrança do lateral pelo setor direito, é rádio e YouTube. 13 jogados da etapa. É a primeira de partida e a lateral para o time do Atlético fazer a cobrança. Já batida, bola para o Coelho. Ele tenta fazer o trabalho pelo setor direito e a bola acaba saindo pela lateral. É bola aqui no campo de ataque para o time do Atlético fazer a cobrança. 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
2: Ó, Cachola, eu tô gostando desse início do Atlético. Era natural que o Corinthians viesse pressionar, viesse para cima, mas o Galo não só está marcando bem, como tá incomodando também, né? Quando tem a posse de bola também vai jogar o Vitor Hugo muito bem nesse início de jogo.
0: Atenção, é no campo de defesa, bola dominada pelo time do Atlético, chegando para Juan. Juan domina setor defensivo pelo setor direito. O Diniz fica ali na beirada do campo. Chega também por ali o Barba e vai tocando bola o time do Atlético ali pelo setor esquerdo. Lançamento para a Lodi na ponta esquerda. Ele se manda, vai embora. Penetração na grande área. Olha o Lodi, cruzou. Cacierra vai passar. Opa! Ô Franco, deixa a bola, Franco. Tava chegando de cara pro crime, de cara pro vento, o Cacierra. O Franco foi inventar ali, tirou a bola do Cacierra, tirou o gol do Galo. Ê, Franco. Ê, Franco. Não pode. Bola solta aqui para a equipe do Corinthians. Clube de defesa vai tentar sair para o jogo. Lodi vai para o seu, o árbitro marca. É falta nele na ponta esquerda, Rezende.
1: Falta para cima do Renan Lodi. Está caído. O Atlético vai também ganhando tempo, né? Aqui no ataque, vai deixando o Corinthians mais nervoso no jogo. E é falta. Maicon se apresenta agora pela intermediária. Canhota, vem o Galo.
0: Lá vem Galo. Lá na ponta esquerda, bola batida. E já dominada pelo setor esquerdo também para tentar de perigo. Lançamento parando, prendendo, girando a bola na esquerda. Volta agora para Juan. Juan domina pelo setor de roda gigante no círculo central. Ele faz a evolução, abre aqui na direita para Vitor Hugo. Ele vai descendo o Branco de ataque. Vem para tentar de cruzamento. Para, prende, gira a bola de novo para cima do contrário. E rola a bola na ponta direita, chegando para o Vitor Hugo. Vitor Hugo dominou, tenta passar pelo seu marcador. Volta a bola aqui na direita para o Coelho. Vai jogar na boca do balai. Passando por todo mundo, dominou. Atenção, Lodi para o gol. Saiu o goleiro para fazer a defesa. Não vai demorar o gol do Galo, hein, Rezende?
1: Na primeira, o Lodi tentou bater direto, mas aí a bola espirrou, ele conseguiu o cruzamento. E aí chegou junto com o goleiro Hugo Souza ali, Cacierra, o Alan Franco também na jogada. Mas o Galo tá chegando. O Galo tá chegando, a torcida atleticana aqui na Neoquímica Arena também fazendo barulho. É o Galão da Massa no Brasileirão, informando o Vale. 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
0: 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Lá vem Galo, a bola de Vitor Hugo vai chegar, chegou o zagueiro, cortou, voltou pra Maicon. Maicon abriu na esquerda, atenção pro Lodi, pro gol, explodiu a bola na zaga. O gol do Galo vai sair já, eu quero ver. Atenção, Bernard trouxe pra perna direita, levantou na boca do gol, olha o gol. Tira o Hugo Souza, um soco na cara da bola, meu Deus do céu. E a torcida do Galo tá lá, Rezende, não para de pular, não para de cantar, porque o Galo tá bem.
1: Ah, tá em cima o Galo, e a torcida fazendo muito barulho aqui no setor visitante, que é logo atrás do gol aqui, que defende o Hugo Souza.
0: Bola na boca do gol, Coelho na cabeçada, ela vai pra fora, mais uma boa chance do Atlético, Rezende.
1: É, o cruzamento, o Coelho, hein, apareceu aqui, cara a cara com o goleiro, fechando o cruzamento bem fechado, né? Um cruzamento perigoso. O Renan Lodi, a torcida do Corinthians apreensiva neste momento, fica calada quem canta, a torcida do Galo 0-0, informando Nova Lima, Prefeitura de Nova Lima, o futuro mora aqui.
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0: 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domina, fazendo o giro de bola da esquerda para a direita, ela vai cair ali para Mateuzinho, ele domina, se manda, vai embora, Bergamo, ataque, placar, mostrando 0-0, o Galão da Massa já chegou uma, duas, três vezes, chutando para fora, a bola subindo demais, tem que caprichar para meter essa bola pro fundo do barbante, ela volta no centro esquerdo, descendo, Bergamo, ataque, a equipe do Atlético, vai tentar roubar essa bola ali pelo setor de meio campo, vem a bola para Gustavo, o Gustavo faz o giro da esquerda para a direita, a bola vai forte, caindo pelo setor direito para Mateuzinho, Mateuzinho tenta o lançamento e a zaga corta na metade do campo, ela volta ali pelo setor esquerdo, dominada agora a favor do time do Atlético, tocando ali pela meia esquerda, a bola dominada pelo Franco, Franco domina e abre a bola pelo setor esquerdo, vai chegando agora para o Bidu domina pelo setor esquerdo, olha o drone passando ali de novo, e ela volta e fica dominada pelo setor esquerdo, toca a bola para trás, vai chegando agora para Alonso, o tempo passa, passa no tempo, esporte é essencial para os mineiros, tem a ver com a Vale no futebol e no rádio do Brasil, obrigado pelo carinho da grande audiência, 18 minutos, quase 19, lá vem Coelho, ligou o turbo, deixou para trás, olha ali o Coelho, chegou na boca do gol, tentou o lançamento, aí ele, Coelho, né? Chegou bem, passou por três, aí na hora decidiu o que faz, dá pro adversário. Aprecia Coelho, vambora Galo. Atenção, Galo roubou, tentou na grande área, o recuo bala do Gustavo, saindo o goleiro para fazer a defesa. Oi!
1: Uma preocupação no Atlético, já tem alguns minutos que o Pacini tá aquecendo. Atrás do gol, aqui à sua esquerda, ele tá no aquecimento. Renan Lodge tinha sentido alguma coisa ali, vai tentar continuar no jogo, tá sendo observado o Renan Lodge, mas o Pacini de sobreaviso.
0: Renan Lodge tomando posição lá pelo setor esquerdo, tá? Parece que tá bem agora ali. O Renan vai caminhando ali pelo campo de defesa. Esporte essencial para os mineiros. Tem a ver com a Vale, rádio e YouTube. 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Vambora para o campo de ataque aqui para o Corinthians. A bola para o setor direito para Mateuzinho. Mateuzinho domina, tenta fazer a caminhada lá para o campo de ataque. Vai descendo para o campo de ataque. Ele para, ele prende, ele gira a bola para trás. Vai ficar ali para o domínio do Gabriel Paulista. Paulista domina, encosta pro Garro, o Garro domina sem grandes chances, a equipe do Corinthians, o Atlético chegou mais vezes, tem que guardar, tem que fazer lá na ponta esquerda, descendo o Bergamo, ataque, Bidu na ponta esquerda parando, prendendo e rolando a bola ali na ponta esquerda, vai descer o Bergamo, ataque, abertura de bola na ponta esquerda para Lingard, ele tenta fazer o domínio de bola, volta, lance, busca ali com Gustavo, Gustavo vai tentar fazer o levantamento de bola e procura agora na ponta esquerda, vai chegando de novo pro Ranieri, Ranieri dominou, ele para e prende pelo setor esquerdo, 0-0 aqui na Arena Corinthians, lançamento da esquerda para a direita, a bola vai chegar para ninguém, passa por todo mundo e vai saindo do outro lado do campo de defesa. Corinthians aqui também agora um pouco futebol, né? Aqui é mais no entusiasmo da torcida mesmo, mas não está acertando as coisas que tenta fazer o time da casa. 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Emerson vai sair jogando para o time do Atlético. Mete a bola para Casir. De cabeça ele faz a bola chegar até o Berdar. O Berdar tenta o lançamento da esquerda para a direita. Boa bola, boa bola. A bola para o Coelho. Dominou na área. Não, Coelho. Não, Coelho. Mil vezes não, Coelho. Oh, Rezende.
1: A Sierra fez tudo certo, Caixa. Conseguiu ali no triscar a bola do Emerson no campo pro Coelho que penetrou aqui pela direita. Cruzamento pro Cassierra. Ele tava prontinho para fazer o gol, mas o cruzamento muito alto, né? Tem que caprichar, Coelho. Caprichar que o Cassierra vai fazer, hein? Um 0-0 aqui na Arena Corinthians, informando o BH, Prefeitura do Povo. 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
0: É lá na ponta direita que tenta descer aqui pro Corinthians. A zaga corta, ela vai voltar para o setor esquerdo para Lodge. Lodge domina e devolve a bola pro domínio do goleirão Everson, que vai ali diante da Gaviões da Fiel para sair do jogo. Ele faz a abertura de bola aqui pelo setor direito, vai tentar descer o Bergamo, ataque parando e prendendo e vai rolando a bola da direita para a esquerda, vai voltar ali pro Juan. Juan toca a bola para trás, tem gol, tem emoção.
2: É nosso, Bonelli Canatan. Gol do Coelhão América.
1: América pula na frente de cabeça, 22, primeiro tempo, levantamento na boca do gol e a reação do Coelhão na B, Natan, zagueirão de cabeça, América 1, Vila de Goiás 0, transmissão na íntegra no YouTube da Itatiaia com Enio Lima, Caixa.
0: Na esquerda dominou Bidu, cruzou na área, bola batida pro gol, pra fora do gol, pela linha de fundo, girando o tempo pra cara do futebol, 23 minutos jogados, primeiro tempo de partida, estamos passando pela metade do primeiro tempo em São Paulo, na capital Bandeirantes, KTO, informa o placar 0 para o Atlético, 0 também para o Corinthians.
2: Na Série A do Brasil, mais cedo, o Atlético Paranaense de virada venceu o Remo 2-1.
1: O América faz 1-0 para cima do Vila.
0: 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Coelho, vamos Coelho, é agora, ele domina pela ponta esquerda, avançou pro primeiro ataque da equipe do Atlético, o gol do Galo tem que sair, o Galo jogando melhor, ainda o Coelho, trouxe pra perna direita, agora pro Vitor Hugo, vai ter que fazer um acordo com ele, hein, Ale Oliveira.
3: É, você sabe que um colega meu da imprensa de São Paulo tava perguntando do Coelho, né? Aí eu falei, olha, é uma de Pelé e outra de Macalé. Ele falou, ah, então ele joga um jogo bem e o outro jogo mal? Eu falei, não, não. Uma de Pelé e outra de Macalé no mesmo lance.
0: É. Passa as mãos na cabeça ali. Ele é, tem vontade, é um bom jogador até, mas caprichar no passe, nos cruzamentos, na... porque se for de pé em pé, o Galo ganha o jogo. Já tá mostrando que tem um futebol melhor que o do Corinthians. Vambora, Galo, tem que meter lá na casinha. A bola do Mirado, ele percebeu do esquerdo, descendo pelo primeiro ataque, a equipe do Atlético, bora tocar para trás, vai chegando no campo de defesa para Alonso, Alonso domina, domina e vai sair jogando daqui, pelo setor direito, ela fica dominada agora pelo Juan, Juan faz a abertura de bola pelo setor direito, vem para Franco, ele manda a bola para o primeiro ataque, vem zagueiro, corta de cabeça, afasta, vem Cacierra, Cacierra tentou dominar de bola, ela voltou na ponta esquerda, lançamento agora para o Bernard, Hugo Souza, saiu o goleiro para ficar com ela, Rezende.
1: Muito forte, né? O passe ali, o Bernardo tava penetrando pra dentro da grande área, quase quase, tem que acertar esse último aí, esse último passe pra sair o gol do Galo, informando o Banco Mercantil.
0: 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Na defesa, vai sair jogando a equipe do Corinthians, 0 para o Atlético, 0 também para a equipe do Corinthians. 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A defesa, o time do Corinthians, dominando a bola, abrindo aqui na esquerda para Garro, ele vem para fazer o domínio de bola pela ponta esquerda, parando, prendendo, olhando a posição dos seus companheiros, entrega a bola de lado, vem para dar o combate ali o Alan Franco, vem Vitor Hugo também, ela vai ficar colocada aqui para o Coelho, que chegou para fazer o corte, ela vai saindo pela lateral, é lateral para aqui, Corinthians bater pelo setor direito, kto.net.br. 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É lá na ponta esquerda, bola dominada a favor da equipe do Corinthians pelo centro esquerdo, dominada ali pelo Gustavo. O Gustavo domina e manda a bola para o primeiro ataque na minha direita, faz a volta, gira o corpo, tenta escapar de marcação, traz a bola para a perna esquerda, vai lançá-la no comando, muito forte, vai correr, Garro para tentar o domínio, ela vai saindo pela linha de fundo, apenas tiro de meta, Rubens Júnior.
2: Pois é, Caixa, o Bidu vem sendo ponto forte aqui do Corinthians pela esquerda, tentou a proteção, acabou ali na trompada, tá forte, o Natanael tá bom pro Domingão, 0-0, informando o Banco Mercantil.
0: 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Está saindo pro jogo a equipe do Atlético com a abertura de bola pro setor esquerdo para Renan Lodi. Lodi domina pelo campo de defesa, entrega a bola para Alonso, Alonso mais atrás ainda agora para o jogador que era o Juan. Juan traz a bola mais atrás ainda pro Everson. Everson domina pelo campo de defesa, o time do Atlético vai tentar sair pro jogo, dá um chutão para frente, ela vai cair lá no comando para Bernard. O Bernard domina e faz abertura de bola para Lodi na ponta esquerda. Tentou o chute de longe, Lodi. Para ninguém. Tá tranquilo o Souza para fazer a defesa, Rezende.
1: É, precipitou, né? O cruzamento dele foi quase um chute, como você disse. Aí não chegaria a tempo o Cassierra. Foi muito forte. Cruzamento do Renan Lodi. Chama atenção que o Pacini tá até agora ali no aquecimento, mas o Lodi segue firme no jogo. 0-0, informando o Vale. 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
0: 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Lá vai para o primeiro ataque da ponta esquerda. Aqui para o Corinthians. Abertura de bola no setor esquerdo para Bidu. Ele dominou, roubou no comando. Atenção, linha. Bateu para o gol. Ela desvia, vai fora. Escanteio para o Corinthians. O terceiro do Corinthians, o terceiro do jogo. O Rubem Júnior.
2: E olha lá, mais uma vez, trabalhando essa bola aqui, o Bidu. Abrindo pro Linga, aí ele arriscou. O Corinthians não consegue trocar em uma sequência de passes. Bateu pro gol para conseguir o escanteio. Se tem escanteio, tem um carro para bater na caixa.
0: Carro na ponta esquerda, tomando posição. Vai Chuchu, verá essa bola dentro da grande área na primeira trave. Tira a zaga do Atlético, afasta de cabeça, ela volta. Ainda para equipe do Corinthians, dominada de novo pelo Garro. Na ponta direita, ele tenta fazer a caminhada. Vai trazendo a bola para o seu próprio campo. Recuando a bola ali agora na direção de Adorqueiro. Ranieri dominou e abriu na ponta esquerda para a linha. Ele domina e vai tentar um passe ali na ponta esquerda. Chega na linha de fundo, de novo pela linha de fundo, a bola tocada, mais um escanteio, o árbitro marca, deu uma falta de ataque da equipe do Corinthians, Rubinho.
2: Falta de ataque, e mais uma vez, repito, Bidu, protagonista, tá bravo Bidu, mas falta pra cima do Natanael, aí não dá, né, utilizou ali os dois braços, empurrou o Bidu, falta para... Empurrou o Natanael, volta pro Galo, 0-0, informando Prefeitura de Nova Lima, o futuro mora aqui, Caixa.
0: Tá certo, Rubem Júnior do Rádio no YouTube no Brasil. E vai sair jogando o time do Atlético no campo de defesa. A bola com o goleirão Everson. Ele vai ganhando tempo, né? Ninguém chega, ele vai ficando com a bola dominada ali, deixando o tempo passar. E nós já vamos chegando a meia hora. Aqui pelo setor direito, a bola pro Juan. Juan domina. Dribou ali à frente do Garro. Perigo, hein? Ela volta. Ainda agora pro Everson. Everson vai sair pro jogo. Vai sair jogador do seu campo de defesa. O time do Galão da Massa. Ainda o Everson com o pezão direito. Ele abre a bola para Coelho. Coelho mata no peito. Coloca no chão. Trabalha pelo setor direito. Lançou. Boa bola pro Vitor Hugo. Domina na ponta direita. Ainda ele vai jogar para dentro da grande área. Levou pra perna esquerda. Cruzou na grande área. Era pro Cassiano. O zagueiro corta e luta ainda por aqui. Ele vem para fazer o domínio de bola. Ainda ele, o Vitor Hugo. Invasão na. O zagueiro chega para desviar e a bola vai pela linha de fundo. Ele deu o tiro de meta, Rezende.
1: É, lutou muito nessa jogada aí o Vitor Hugo, com dois jogadores na marcação, mas por último o toque foi dele, segundo o Bandeira, segundo o árbitro. Então é tiro de meta. O Galo tá aqui, tá apertando a saída de bola do Corinthians. 0-0, informando o Unimed BH.
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3: Ô Caixa, é traduzir o melhor momento do jogo, do Atlético, em gol. Porque daqui a pouco o Corinthians consegue fazer uma boa jogada, tem uma boa chance, traz o torcedor para jogar junto e aí pode azedar. Mas o Atlético é melhor, precisa traduzir em gols, o Coelho tomar melhores decisões e aproveitar que o Vitor Hugo está muito bem no jogo.
0: Tá certo, a bola aqui no cobre defesa para Alonso. Alonso faz a abertura na direita, vem para o Natanael. Olha o Nata, ele domina, deixa a ponta atrás para o Miolo, rola a bola para trás. Ela vem para o domínio do Juan. Juan dominando pelo campo, ele ataque para o time do Atlético. Faz o lançamento na ponta esquerda, vai chegar na direção do Lodi. Ele dá uma cabeçada para o Bernardo, devolveu para o Lodi na esquerda. Faz a proteção, domina a bola o time do Corinthians e tira lá de trás, afasta de qualquer forma o perigo na boca do gol. Vai chegar para o Juan. Juan domina aqui pelo campo de defesa, vai sair jogando para o time do Atlético. E atenção, torcedor do Brasil, girando o tempo e o placar do futebol. No relógio do Caixa eu tenho 32 jogados. Primeiro tempo de partida. E o placar KTO marca 0 para o Atlético, 0 também para o Corinthians.
4: No Indepa, 31, primeiro tempo. Coelhão tá vencendo. Gol do zagueiro Natan. América 1, Vila de Goiás 0. E a transmissão segue na íntegra no YouTube da Itatiaia com Mênio Lima.
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0: 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E lá vai para o primeiro ataque na ponta direita, equipe do Corinthians descendo. Lá na direita, a bola dominada pelo Mateuzinho, parando, prendendo, entregando a bola ali pela meia direita. Vem para tentar de primeiro cruzamento, abriu a bola na frente, vai chegar ali para o domínio do jogador, que era exatamente o André. Ele tenta fazer a passagem, volta para o Garro domina pelo setor esquerdo e abre na esquerda para o Bidu vai tentar o cruzamento por ali, parando, prendendo e dominando a bola pela ponta esquerda. Atenção, torcedor do Brasil, Bidu na esquerda tentou fazer a tabela na ponta esquerda, invasão na grande área, olha o perigo, chegou para o Yuri Alberto, para trás, e o toque errado, e ela volta para o time do Atlético, que tenta sair para o jogo, ainda por ali, o Vitor Hugo é bom de bola, ele passa por um por outro mais e faz a abertura de bola para Caserra, Caserra dominou pela esquerda, o Lodi vai passar, ele prendeu, para o Lodi na esquerda, vai cruzar na grande área, rasteiro, olha o gol, Coelho, caixa! Deu um impedimento.
1: É, parou. Mas o Coelho não me parecia impedimento. O Bandeira sinalizou após o lance e o gol do Atlético. Vamos ver se foi lá no outro lance. Fato é que a jogada do Vitor Hugo foi de cinema, hein? Lamentando bastante aqui, todo mundo no galo, esse gol que está sendo anulado aí pelo impedimento.
0: É, vamos ver, né? Será que estava mesmo? Tava. Já levanta o braço ali o árbitro para marcar e vai sair jogando no campo de defesa a equipe do Corinthians. No meu relógio 33, quase 34 minutos passados, nós estamos no primeiro tempo de partida. A bola dominada ali pelo setor esquerdo, tentativa de abertura de bola no comando, vem o zagueiro tocando a bola para trás, ela volta pro goleiro Everson, que vai sair jogando no seu campo de defesa, entregando a bola para Michael. Michael domina pelo setor esquerdo, vai tentar a descida para o Gabriel Ataque, faz a abertura de bola pelo setor esquerdo para Alonso. Alonso domina e abre de novo na extrema esquerda, vem para o Lodi, Lodi domina e trabalha ali pelo campo de defesa, tentando o giro de bola, parando, prendendo e girando para cima da marcação, encostando a bola aqui no setor esquerdo. E vai ficar dominado aqui pelo setor direito agora pelo Vitor Hugo, que recua para o Everson e vai sair jogando no seu campo de defesa. A bola ainda para o Everson, ele bate com o pezão direito, jogando a bola para o Gabriel Ataque, vem na direção do Coelho. Zagueiro cortando, bola voltando, fica pela meia esquerda, dominada pelo Ranieri. Ranieri dominou e para e prende, gira a bola ali no comando. Ela vem para o Bidom, Bidom dominou, bola ali, bola lá, vai tentando a descida e gira para mais atrás para o galeiro Gabriel Paulista, que vai sair para o jogo. É no futebol, é no rádio, é no YouTube. 35 agora no relógio do caixa. 10 para acabar o primeiro tempo. A bola ali dominada pelo Coelho. Ele tenta sair por câmera. Ataque. Encosta a bola para Vitor Hugo. Vitor Hugo tenta caminhar. Acaba perdendo a bola na sequência. Ela fica dominada no campo de defesa pela equipe do Corinthians. 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No meu relógio 35. Eu já tenho 10 para acabar. É para assunto. Aqui pelo setor esquerdo vai dominando e trabalhando para câmera. Ataque. Linha. Ele domina, ele para, gira, começa ali a bola para o domínio do Garro. Ele vem pelo setor esquerdo, 0-0, sem chances para o Corinthians. O Atlético chegou mais, mas não guardou. E aqui na esquerda, agora vem para Bidu, Bidu dominou e tenta o lançamento. Jogo, bola lá na frente, vai chegar. É para o domínio do Yuri Alberto. A zaga corta de cabeça e tira o perigo lá de trás. Com lateral, linha, tomando posição para fazer a cobrança aqui pelo setor esquerdo. Já bateu, encostou. Ela volta para o domínio do Bidu, Bidu para, prende, gira a bola de novo para o setor esquerdo. Vai cruzar essa bola na boca do gol. Atenção, chegou na linha de fundo. O zagueiro vem por baixo para fazer o corte. Ele marca a falta, Rubens Júnior.
2: Marcou a falta. O Corinthians foi trabalhando, tentando essa bola pela ponta esquerda e a falta foi marcada para cima do Bidu. E é sempre um perigo, tá, Caixa? Porque vai se posicionando já para a batida o Garro e amarelo aí para o Coelho. Coelho, amarelado, Caixa.
0: Lá na ponta esquerda, cartão amarelo subiu e tá caído ainda o jogador do Corinthians, hein?
2: Mão na perna esquerda, mais precisamente na canela ali, um lance bem forte do Coelho para cima do Bidu, que vai valorizando também. O Corinthians vai buscar essa bola pelo alto, até então a vida do Everson tá uma moleza, tá, Caixa?
0: É, tá fácil. Pro goleirão Everson, hoje não fez nenhuma grande defesa e o Corinthians não chega. O Atlético não deixa o Corinthians chegar, né, Rezende?
1: É, o Coelho tá ali, né? O Coelho fez essa falta mais forte e o lance do impedimento que ele fez o gol foi ele mesmo que estava impedido, né, Caixa? Estava à frente ali do defensor do Corinthians. O Everson, que completou essa semana 150 jogos sem sofrer gols pelo Atlético, né? Em 150 jogos ele não sofreu gol. Então, vamos ver se hoje também fica desse jeito, fica bom pro Galo. É falta agora, o Corinthians vai bater, enfim.
0: Atenção, é lá na ponta esquerda, a falta a favor do Garro, ele vai tomando posição para fazer a cobrança de bola na boca do gol, ajeitando a bola para a batida, ela vem para a bola, ela vem para o serviço, ela vem para o trabalho, atenção, Garro. Na esquerda, tomando posição para a batida, Mateuzinho também fica por ali, vai Chuchu Verá na boca do gol, com 0-0 no placar. Vamos caminhando já para o final deste primeiro tempo. Atenção, torcedor do Brasil, no meu relógio já tem o 38-7 para acabar. Atenção, torcedor do Brasil, Garro tomando posição, tá, demora sempre na cobrança das faltas. Atenção, Garro para a bola, pezão esquerdo, levantou na boca do gol, desvio para fora, pela linha de fundo, tiro de meta. Rubinho.
2: Tava o Garro, lado esquerdo para a batida também o Mateuzinho. O Garro tentou essa bola no arco, no meio da confusão apareceu o André, a cabeçada totalmente sem direção, vai para fora, tiro de meta para o Atlético, 0-0, informando o Vale, essencial é viver a emoção do esporte.
0: Tá certo, no futebol, no rádio, no futebol, no YouTube, passados pela minha marca, 38,5. Girando o tempo e o placar do futebol, 38 minutos e meio jogados deste primeiro tempo de partida. E KTO informa o placar: 0 para o Atlético, 0 também para o Corinthians.
4: No Indepa, 38 e 40, primeiro tempo. Coelhão está vencendo, gol do zagueiro Natan. América 1, Vila de Goiás 0.
5: E tem bola rolando também na Série B. Nesse momento, Avaí e Goiás em campo. O jogo começou há 7 minutos em Florianópolis. Avaí e Goiás 0-0. Yeah!

0: Com caixa na maior do Brasil. E lá vai para o primeiro ataque na ponta esquerda. Equipe do Corinthians tentando fazer a descida. Abertura de bola para o setor esquerdo. Vai chegar aqui para Ranieri. Ele domina, ele para, ele prende, ele gira a bola para Gustavo. Gustavo vai trabalhando pelo campo de defesa, tentando descer para o time do Corinthians. Com abertura de bola para o setor esquerdo para Ranieri. Ranieri dominou, vem caminhando lá pela ponta esquerda para tentar diminuir a descida. Rolou a bola na entrada grande área. Dominada pela equipe do Timão. Lançou no comando, bola ali, bola lá. Afasta Bernard, tirando perigo da boca. Ela volta pela esquerda, volta ainda para Ranieri. Ele domina, ele tenta fazer a abertura pelo setor esquerdo. O Atlético fica só cercando ali a equipe do Corinthians. Chegou pouquíssimas vezes o Corinthians. O giro de bola da esquerda para a direita vai subir para ali. O Lodi de cabeça para cortar. Ela volta para Bernard. Bernard domina para tentar sair para o jogo. Vai saindo com bola e tudo pela lateral. É no campo de defesa. A equipe do Atlético vai se defendendo nesse momento e desce para o primeiro ataque da equipe do Corinthians. A bola para Mateuzinho. Olha ele aí, o Mateuzinho. Ele domina pelo setor direito, para, prende, gira a bola da direita para a esquerda, vem para o Bidu domina, avança, que o ataque na ponta esquerda, vem para tentar de meio cruzamento, girando e parando, entregando a bola mais atrás, para o domínio agora do jogador, que era o Bidon, Bidon dominou e parou e prendeu, e traz a bola para perto da direita, e rola a bola para trás, agora de novo para Bidon, Bidon mais atrás, ainda ela vai chegando, para o domínio do Gustavo, que recua a bola de longe para um domínio do goleiro Hugo Souza, ele sai jogando aqui no campo de defesa, fazendo abertura de bola para Ranieri. Ranieri domina pelo setor esquerdo, vai tentar a descida para o primeiro ataque, abre a bola para Garro. Dominou no setor esquerdo, lançou para o Yuri Alberto no comando e a zaga cortou. E tira no complemento Alonso e joga a bola para o setor de meio campo. O Atlético tenta fazer a descida, nova falta e o árbitro está marcando o Rubem Júnior.
1: Falta, o Corinthians até buscava essa troca de passes pelo meio, perde a bola, arrancado do Bernard. E o árbitro até economizou, hein? Poderia pintar o amarelo. Mas segue 0-0, informando Belo Horizonte. 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
0: Rubem Júnior falando na Itatiaia. Nós vamos caminhando para o final deste primeiro tempo, 41 e meio. Tomando posição ali, o Juan para sair jogando para o time do Atlético. No campo de defesa, ele rola a bola para trás para o goleirão Everson. Everson vem dominando a bola no setor defensivo para tentar descer para o campo de ataque. Os jogadores do Corinthians estão ali no aquecimento. Os do Atlético também. Na minha esquerda ali são os do Atlético, né? Minha direita aqui, os jogadores do Corinthians. O Galo pode, talvez, aí mexer ainda no intervalo do jogo. Falta é para a equipe do Corinthians aqui pelo setor de meio campo. 42 minutos, passa o tempo, e um toque de bola para trás, Mateuzinho domina e vai tentando trazer o jogo de bola ali para o setor direito, abrindo lá na frente, ele fica com ela dominada e vai voltar o lance, vai tentar roubar o time do Atlético, um toque de bola ali, chegou para Alonso, Alonso tenta passar pelo seu marcador e toca a bola no comando, boa bola é boa, vem para a perna esquerda, Bidu, pro gol, explodiu a bola no Alonso, e vai saindo do outro lado, em lateral para o time do Atlético, do Corinthians fazer a cobrança lá na ponta direita, é no futebol, é no rádio, é no YouTube, 42 e meio, passadas deste primeiro tempo de partida, já lateral batido, não, lateral pro Galo, tá dizendo a arbitragem, e vai sair jogando o time do Atlético no seu campo de defesa, é na Itatiaia, numa noite em São Paulo de frio, e uma garoazinha muito leve caindo agora nesse momento, aqui na bonita arena do Corinthians, e o placar mostrando 0-0, 43 minutos passados, a etapa de combo inicial de partida, Everson, paredão da massa, aí trabalhar um pouquinho aí, né, Everson? Hoje tá folgado, Everson, hein? Tá de boa, não fez nenhuma defesaça ainda o goleirão do Galão da Massa. Corinthians não chega, o Galo chega, a bola não entra. Muitas emoções reservadas para o segundo tempo da partida. E a bola volta para o Gabriel, ataque ali no comando, descendo ainda aqui para o Corinthians, bola para o Yuri Alberto. Ele vai dominar pela ponta canhota, ele para, ele prende, ele volta a bola aqui para Garro, Garro dominando e faz a volta, gira o corpo, o Bidu tenta passar pelo seu marcador, faz o giro de bola da esquerda para a direita. Caiu ali, o Lodi caiu na direita, chegou com perigo, passe errado. É para a equipe do Corinthians e voltou o Cacera, regou uma bola ali, batida para o gol. Everson para ficar com ela na tranquilidade. Vamos, Rubem Júnior.
1: O Corinthians buscando pela esquerda, depois a saída de bola, né, Caixa? Errada do Atlético, dando a bola para o Corinthians, abriu para o Garro, ele sempre bate. Bateu para o gol, Everson, seguro. 0-0, informando o Banco Mercantil.
0: pro campo de defesa. Vai sair jogando a equipe do Corinthians. 44 minutos jogados, segundo tempo, primeiro tempo de partida. A torcida continua cantando aqui na Arena Corinthians. O placar de 0 a 0. O lançamento de bola acontecendo. Lingard lá na esquerda. Ele tenta um passe, a bola acaba saindo pela lateral. É no campo de defesa, o lateral para a equipe do Corinthians que vai sair pro jogo. É no rádio, no YouTube. Eu tenho 44, quase 45 minutos passados neste segundo tempo. Eu quero ver o que teremos de acréscimos do jogo e no rádio e no futebol do Brasil. E lateral batida, bola aqui, vencedor direito, tenta descer o primeiro ataque, combina.
2: Vamos até 47, não vamos ter grande acréscimo nesse primeiro tempo. Agora o Coelho está reclamando, que ele tomou amarelo. E agora sobrou um pé ali também para cima do Natanael. O árbitro não deu o cartão amarelo para o jogador do Corinthians. 0 a 0. 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
0: Cláudio Rezende, cobrindo o Atlético. Nos mínimos detalhes, no YouTube, no rádio, no futebol, no rádio esportivo no Brasil. Bora para o primeiro ataque, vai chegar para o Bernard. Cabeçada defensiva para o Hugo Souza. Ele sai para fazer a defesa e sentiu aí, hein, Rezende?
2: Era disputa com o Sierra, acabou caindo ali de mau jeito o Gabriel Paulista. É, o camisa número 3 do Corinthians vai se recuperando ali. O árbitro não deu falta, ele só parou porque o jogador ficou caído. E o que me chamou atenção nesse primeiro tempo, Caixa, o técnico Fernando Diniz do Corinthians, ele já é inquieto, mas nesse primeiro tempo não gostou nada da produção do time dele, viu, Caixa?
0: É, Galo, tem chance de vencer esse jogo aqui. Tem muita chance, tem que fazer o seu gol. Jogou bem boa parte desse primeiro tempo o time do Galão da Massa. E a torcida está ligada com o Caixa. Obrigado pelo carinho da grande audiência. Já teremos o segundo tempo. Antes tem um intervalo que é um show para você. 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E lá vai para o campo de ataque aqui do Corinthians. Abertura para Lingard da direita. Chegou Emerson para fazer a defesa. E tomou um carrinho de quem? Do Coelho. Deu um carrinho no Everson que cai, se contundiu aí, o Rubens.
1: O Coelho tá demais, hein? Tá elétrico, Coelho. Coelho! Gostei da caixa. Agora ele atropelou o Everson. Calma aí, é domingo. Mais tranquilidade, vamos desacelerar um pouco também. Mas foi sem querer, acabou tropeçando e atingindo o companheiro. Vai para a batida do Galo, Caixa.
0: Atenção, torcedor do Brasil, apita o árbitro, termina o primeiro tempo. 0 para o Atlético, 0 também para a equipe do Corinthians. Um time para mim, o Caixa volta já para o segundo tempo. Agora é com você, tão jovem.
3: Você, garotão, Caixa, Mário Henrique, intervalo, hein, Galo? Acabou. Bora, Galo, apertar o pé, esse gol vai sair. E no Indepa, o gol... Ah, eu tô gostando. No Indepa tá bonito, hein, Hugo Sérgio?
4: Dani Thiago, um coelho diferente, indo pra cima, tá vencendo pelo placar de 1-0, encerraram o primeiro tempo, gol do zagueiro Natan. E há pouco, no finalzinho, o América se livrou de uma, Léo Alaba tirou a bola que tava entrando, tava praticamente na linha, evitou que seria o gol do Vila. 1-0 Vila, encerraram o primeiro tempo. E a transmissão tá correndo solta no YouTube da Itatiaia, com o garoto que marcou, Enio Lima. Thiago.
3: Boa, Hugo! Boa, América! Boa, Coelhão! No Independência, o América tá vencendo 1-0. Cláudio, gol do Galo vai sair. Gol do Galo vai sair. Tô botando fé pro segundo tempo. A saída dos jogadores aí na Neoquímica Arena. Eita, quera, Cláudio!
2: É, o goleiro Everson que tomou uma pancada do Coelho agora, fogo amigo no final do primeiro tempo, já se recuperou, tá aqui conversando com o Danilo Minuti, que é o preparador de goleiros, foi o último do Atlético a deixar o campo de jogo aqui nesse primeiro tempo. O Pacini estava aquecendo, Thiago, mas o Renan Lodi tinha sentido ali uma pancada, já parece normal. E a princípio, todo mundo foi pro vestiário também, os reservas, não devemos ter mudanças. Mas o Galo tem aqui o Minda, que hoje está no banco, pode ser uma grande arma para o segundo tempo. Tem o Cauã Soares, tem o Renier, tem o Dudu, tem o Cissé, o Pérez, o Alexander, o Vitor Hugo e o Leão, que são os zagueiros, além do Preciado, as opções do técnico Barba Domingues, Thiago Reis, informando o Banco Mercantil.
3: Boa, Cláudio, é a Itatiaia no intervalo aqui para você que se liga na torcida do Galo, hein? E Galo. Galo, bora caprichar um pouquinho. Esse gol vai sair no segundo tempo. Ale Oliveira para o Supermercados BH. Ale Oliveira, tempo pra galera tomar aquele latão e botar pé no Galo, hein, Ale? Sou mais o Galo. Primeiro tempo, faltou capricho, um detalhezinho pra esse gol do Galo sair. Até saiu, né, Ale? Mas foi corretamente anulado pelo VAR, Ale.
5: Aliás, numa belíssima jogada do Vitor Hugo, pra mim o melhor do primeiro tempo, como joga a bola esse Vitor Hugo, né? E o Renan Lodi, né, que consegue fazer um passe cruzamento, né, para a entrada do Coelho, mas estava realmente em posição irregular. Eu conversava com o Cachola durante o primeiro período, que o que faltou para o Atlético foi traduzir em gol, ou em gols, né, o seu melhor momento no jogo. O Atlético chegou mais, teve mais volume, teve mais oportunidades, tanto que o Fernando Diniz estava maluco lá com o Corinthians dele, que não conseguiu jogar, é bem verdade. Talvez ali no comecinho, quando o Garro teve alguma liberdade, o Garro não pode ter espaço, né? E o Yuri Alberto também conseguiu fazer ali algumas boas jogadas, duas para ser preciso, mas logo no começo do jogo. Depois o Galo se acertou e conseguiu criar as melhores oportunidades. É um Galo um pouquinho diferente, né? Porque tem o Natanael estabelecido como um lateral direito. E é bom que a gente esclareça, porque sempre fica uma dúvida na cabeça do torcedor. Não é porque o lateral direito não desce que ele virou zagueiro. Tem lateral que não desce. E o Natanael não desce. E ainda bem. Então isso é uma determinação do treinador. Fala, Natanael, você fica aqui, guarda o setor aqui pelo lado direito. Raramente você viu o Natanael do meio para frente. E o Lodi pode subir, porque o Lodi, que é o cara que tem essa característica, né, que trabalha bem no momento ofensivo e tem feito isso nos últimos jogos e com eficiência. E aí ele tem o Alan Franco e o Michael à frente da zaga, e ele faz um meio campo interessante com o Coelho jogando como um ponto ali pelo lado direito, o Bernard fazendo essa função pelo lado esquerdo e o Vitor Hugo centralizado, todos para abastecer o Cassierra. E o destaque para mim é o Vitor Hugo, que está jogando muito bem, não sentiu a falta de ritmo e está provando que é um titular absoluto desse time. No Corinthians, além do Yuri Alberto, que incomoda, né? Eu gosto muito do Garro, tem que tomar cuidado com ele, seja na bola parada, seja na armação. E eu já destaquei aqui, eu tenho muito medo, Thiagão, não sei se você tem esse temor, do Gustavo Henrique na jogada aérea, né? Então, o escanteio, aquela falta pelo lado e o gigante. Você tem uma ideia, o Gustavo Henrique, zagueiro do Corinthians, ele chama o Cláudio Rezende de baixinho. Ô, baixinho, aí, como é que você tá, baixo? Então, eu tenho muito medo do Gustavo Henrique. Mas, no todo, assim, gostei do Atlético e, se fosse, como você gosta de dizer, na nobre arte do boxe, o Galo teria vencido por pontos esse primeiro período, viu?
3: Ô, Ale, o Natanael seria o lateral cachumba? Ou sim, não? É, tá longe de ser.
5: Não, ele é o copo de bêbado. Quando passa do meio, perde o gás.
3: Ah, cala a boca. Agora pra você que se liga na Itatiaia, são 7:23, intervalo de jogo para o Supermercados BH. 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Intervalo é rápido, na volta mais do Ale Oliveira. Vamos falar dessa rodada do Campeonato Brasileiro. Galo, nesse momento, é o 11º com 22 pontos. E Galo, se ganhar, o Atlético pega o elevador, hein? Se vence, o Atlético pega o elevador, pode ganhar uma, duas, três, quatro posições, vai colar lá em cima no G5, hein, Galo? Vamos buscar essa vitória. Bora lá, Galo, bora lá. O intervalo é rápido, a gente volta já já.
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14: De volta, hein, pra galera que se liga aqui também no YouTube. Cola comigo nas plataformas digitais. A Itatiaia cada vez mais digital. E ó, na contagem regressiva pra Copa do Mundo, faltando 18 dias, tá chegando a hora, hein? 18 dias pra você que se liga na Itatiaia. Vem aí a maior cobertura do rádio do Brasil, Copa do Mundo, Estados Unidos, México e Canadá. A Itatiaia espalhada na América do Norte, ali no México, para trazer tudo para você também da Copa do Mundo FIFA 2026, com direitos adquiridos com a maior equipe do rádio no Brasil. 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Já já vou trazer as odds aqui para você no YouTube. Você que tá ligado com a gente, as odds, no momento das odds, KTO. Olha, Oliveira, você faria alguma alteração no Galo para esse segundo tempo? Você mexeria no time do Galo, Ale?
15: Só se for por cansaço, por algum desconforto. A gente viu que o Lodi tava ali meio receoso. Ele que é um dos caras que mais jogaram nessa temporada pelo Galo, né? 29 partidas. Então, só se fosse por lesão, porque o time jogou bem. Eu gosto muito do Minda, mas não sei exatamente em que condição que ele está. Gosto do Alexander, mas acho que voltaria com o mesmo time para dar um gás aí nos próximos 20 minutos. E aí sim, sentindo o jogo, a possibilidade, principalmente do Minda, viu? Que é bom jogador e que de repente no contra-ataque, em velocidade, pode fazer o primeiro gol do jogo.
14: Boa, Ale Oliveira, na análise aqui da Itatiaia. O Corinthians, o Ale... É, o Corinthians é impressionante, né? Já classificado na Libertadores, mas no Brasileiro vem sofrendo. E o Everson, do jeitinho que... Se não fosse o Coelho dar nele uma porrada, o Everson teria entrado do jeitinho que... Ele teria saído do jogo do jeitinho que ele entrou, né?
15: Parece aquele programa de sócio-torcedor, né? Tá com a roupa do time, assiste o jogo de um lugar privilegiado, mas não pegou a criança ainda, né? Não teve uma defesa, né? O Everson trabalhou mais com o pé ali para sair jogando do que qualquer outra coisa. É um Corinthians que deixa o torcedor muito preocupado, né? No Campeonato Brasileiro, você destacou a Libertadores, se classificou com antecedência, né? Como o primeiro colocado. Na Copa do Brasil também não tomou nenhum tipo de susto, pegou Barra também, adversário mais frágil. Mas no Brasileirão, mesmo em casa, né? Que sempre a gente tem aquela mística, né? Não, o Corinthians lá em Itaquera, na Neoquímica Arena, é sempre muito forte. Foram 8 jogos no Campeonato Brasileiro do Corinthians como mandante. E já perdeu 3 vezes, né? Perdeu pro Bahia, pro Curitiba e pro Inter. E só tem 3 vitórias em casa. Então, fica nessa situação incômoda na competição. E não dá para você sair aí dessas... férias, dessa parada da Copa do Mundo, você ali na zona do rebaixamento, porque o clima fica horrível, né, cara? A confiança lá embaixo. Enfim, você tem que tentar fazer de tudo para não ficar nessa situação. É o que o Corinthians planejou, por isso que poupou contra o Peñarol na Libertadores. Mas hoje a gente viu em todos os níveis, né? Por exemplo, tecnicamente a gente viu que os destaques do primeiro tempo foram do Atlético, fundamentalmente para mim, o Vitor Hugo. Se você for ver fisicamente, acho que o Atlético se impôs, acho que correu mais. E taticamente me parece muito mais bem arrumado do que o time do Fernando Diniz. Então, o plano, por agora, não deu certo. O que eu fico preocupado, ô Tiagão, é porque num primeiro tempo em que o Atlético prevaleceu, mas não saiu em vantagem. Então, de repente, o segundo tempo se mostra de uma outra maneira e o Galo perdeu uma boa chance, né, de abrir o marcador, de jogar uma pressão, fazer essa torcida ficar mais tensa, o time ficar mais ansioso do Corinthians, né? Mas vamos ver se o time volta bem e consegue colocar a bola para dentro da casinha, tomar melhores decisões, né? A gente fala muito aqui do Coelho, né? Uma de Pelé e outra de Macalé e tal, e às vezes acontece no mesmo lance isso, né? Incrível. Mas de qualquer maneira o Atlético teve um bom comportamento nesse primeiro tempo, tomara que consiga voltar ainda melhor no segundo e matar o jogo, né? E aí fica, ó, imagina, a torcida, o time, o Diniz, então, vai xingar uns 8 aí. Então, acho que tem que aproveitar esse momento de superioridade no jogo pra meter a bola dentro da casinha, né, Tiagão?
14: É isso, Ale, bota fé. Se o Galo fizer um gol rápido de preferência, o Corinthians não vai aguentar não, hein, Coringão? Hoje não, Corinthians. Hoje não, Coringão. E olha aí pra vitória do Galo na KTO. 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O intervalo tá rolando. Se liga nas odds, hein, pra esse segundo tempo de Corinthians e Atlético. 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Agora, 7 horas 31 minutos. Um rápido intervalo. Na volta, o segundo tempo em São Paulo. Neoquímica Arena para Corinthians e Atlético.
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0: Goiás 0-0 pela Série A. Vai começar em 35 minutos o Vasco contra o Bragantino em São Januário.
1: É Brasileirão, é emoção, é com Caixa na Bahia do Brasil. Ligado com toda a equipe internacional, o tempo passa, o Timbre me espera, 20 minutos jogados, segundo tempo de partido, Galo na massa, tá faturando nesse momento um pontinho aqui em São Paulo, mas dá pra ganhar. Olha o toque de bola ali na direita, chega no Vitor Hugo pra trás, pro Everson que sai pra ficar com ela, ele vai sair jogando pelo campo de defesa, Laminda vem aí já com a número 27 da equipe do Atlético, um toque de bola ali pro Juan, o Juan vai tentar a descida, fazendo a abertura de bola pro setor direito, pro Franco que devolve a bola pra Everson, Everson na defesa, e bate a bola pelo setor direito, ela vem na direção do Coelho, o Coelho dá uma cabeçada lá pela ponta direita, zagueiro corta, ela volta ainda ali pelo setor esquerdo, para a equipe do Corinthians, vai tentando descer o Bidu, ele tenta passar pela marcação, vai pro chão, pede a falta, o árbitro está marcando na ponta esquerda, Rezende.
2: E a mudança agora no Atlético, ele vai tirar o Vitor Hugo, foi elogiado, né, pelo Alê, fez o primeiro tempo bem importante, mas vinha de um tempo de inatividade. Então sai aí o Vitor Hugo, número 30, vem Minda, Alan Minda tá no jogo com a 27, a expectativa, esperança do torcedor atleticano, informando o Banco Mercantil.
1: Em três pontas, tá ligadinha na Itatiaia, Patrícia e o Dego, no futebol pelo rádio no Brasil, é emoção na Itatiaia e vai ficar dominada a bola ali pelo setor esquerdo, vai tentar descer o Bergamo, ataque a equipe do Atlético, está se defendendo neste momento, estamos passando pela metade do segundo tempo, Memphis Depay, ele aparece ali pelo setor esquerdo e rola a bola para da equipe do Corinthians, tentativa de avanço ali pelo setor esquerdo, sofre a falta agora o Memphis, e a arbitragem está marcando bola pelo setor de meio campo, é para a equipe do Corinthians fazer a cobrança, 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César, ele tenta descer o primeiro ataque, passa pela marcação, gira a bola para cima do contrário, traz ela pelo setor de meia direita e rola a bola para trás, vai ficar ali pro Bidu, o Bidu domina, tenta passar pelo seu marcador, levou para a perna esquerda, tenta cruzar, leva na grande área, subindo para cortar o lote de cabeça. Ela vai saindo pela lateral, lá na ponta direita, para o time do Atlético fazer a cobrança. Tomando posição, Mateuzinho para fazer a batida. É aqui, vencedor direito, 0 para o Atlético, 0 também para a equipe do Corinthians. É no futebol da Itatiaia, a emoção que não para no seu rádio, no seu YouTube. Lateral já batida, bola está pelo setor de ponta direita, o tempo passa. Caio César vai tentar aqui, vencedor direito, sai com bola e tudo, e a arbitragem marca. Lateral para o time do Corinthians bater lá na ponta direita. Lateral já batida, bola para o primeiro ataque, caindo na ponta direita, chegando ali para o camisa número 7 e dominando e vai tentando para. Bidon, o Bidon domina, para, prende, abre a bola na extrema direita, vem para Mateuzinho, Mateuzinho pelo miolo para cortar ali o Coelho e mete a bola para o Cassiera faz a abertura ali pelo setor direito, vai chegando agora para o número do Coelho, é descida do Galo, lançamento para o Cassiera, vai fazer, goleirão saiu para fazer a defesa, Rubens Júnior.
3: Contra-golpe, tem que aproveitar. Rapidamente pela direita, a metida de bola seria pro Cassierra, antes dele Hugo, goleiro atento do Corinthians, que não vai pra Copa não, 0-0 informando Unimed BH.
1: Lá vai pro primeiro ataque na ponta direita, o Atlético com o Mateuzinho, ele domina, ele vem pra cima, ele vai tentando pra equipe do Corinthians, rolando a bola de lado, chega pro Bidon, ele gira, mais ainda na extrema esquerda, agora busca a movimentação, Jander Queira, Yuri Alberto está pelo comando, dominando ali pelo setor de ponta direita, de novo pra Memphis Depay, ele domina, e vai tentar pulsar a tabela, trabalha pelo setor direito, ainda ele vai pra cima da marcação, Caio César tentando por aqui, e parando e prendendo e girando a bola no comando, ela vai chegar de novo pra Bidon, aí pra Caio César, dominou, tentou, salva espaço, perna esquerda, bola batida, Emerson, tranquilo para fazer a defesa, Rezende.
2: É, o Corinthians fica aí com a bola, mas chutar mesmo, agora chutou de longe, né? O Caio César fez a defesa, o goleirão, Emerson sem rebote, 0-0, segundo tempo no Campeonato Brasileiro, vai bater o desespero do Corinthians aí, Caixa, vai bater o desespero, a hora do Galo encaixar o contra-ataque, informando o Unimed BH.
1: Na direita, Natanael, está dominando a bola o Mateuzinho para a equipe do Corinthians, descendo aqui pelo setor direito, parando, entregando a bola para o seu companheiro, quero o garro ali pela situação de meia direita, toca a bola para Gustavo, domina o bom

0: Casemiro. E vai tentar essa jogada aqui com o Gabriel Paulista pela zaga, dominando e abrindo na extrema direita para Garro. Garro domina e já quase aqui na linha de lateral, entregando a bola para Memphis Depay. Ele faz a volta, gira o corpo, sai da marcação, entrega na frente. Ela vai ficar dominada aqui pela ponta direita com Caio César. Rolou pro Memphis da direita, cruzou para trás, passando por todo mundo, não passa pelo Coelho. E o lançamento acontece. O Minda chega, o zagueiro Coelho para cortar. Ela volta para Garro, insiste a equipe do Corinthians, vai tentando. O Atlético tá ali com o bote armado pro contra-ataque. Bola para Laminda, ele tocou pelo setor de meio campo, rola a bola ali para o comando, vai chegar agora. É pro domínio do Cassierra, ele faz a abertura de bola para o setor direito, descendo o Gabriel, ataque o time do Atlético, vem na velocidade com o Coelho. Ele para, ele prende, ele gira a bola de novo pro Minda. Minda dominou no comando e na hora de tocar, tocou errado. E volta a bola para ele, recuperação de poste de bola, rola a bola para Michael. Michael procura aqui na frente agora pro Alan Franco. O Franco cutuca na ponta esquerda, o Galo vai tentando crescer. Eu quero o gol, eu quero a rede balançando, eu quero a alegria do povão. Olha a bola para Franco, Franco domina, entrega pela minha esquerda, não vai chegar agora do Alonso. Alonso dominou, caminhou, preparou na ponta esquerda para Lodi. Lodi tenta ele para cima da marcação, ainda ele volta pro Bernard. Bernard dominando e trazendo a bola de novo pro campo de defesa, pro Alonso, que vai sair pro jogo. E abre a bola na ponta direita pro Coelho. Boa bola, a bola é boa. O Coelho recebeu na ponta direita, ele para, ele vai para cima da marcação, ainda o Coelho trouxe pra perna esquerda, levou pra perna direita de novo, cruzou na área, linda! Cassierra tentou pegar ali primeira. Ô, Rubem Júnior.
1: O Cassierra fica ali, aguardando, esperando, malandramente, mas essa bola chega e tenta aquela pocheta, sem sucesso, tranquila pro Hugo. 0-0, informando Belo Horizonte, Prefeitura do Povo. 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
0: É aquela música, né, Rubem Júnior? Malandramente, bola solta. É no campo de defesa aqui da minha esquerda, tentando descer aqui pro Corinthians. Pro campo de ataque, a bola vai ficar dominada ali pelo Garro. Vai pra cima da marcação, perdeu. O Galo tá tentando crescer, hein? Vambora! Abertura de bola pra Michael. Michael da direita pra esquerda, atenção pra Bernard. Recuperação de posse de bola, entrega ali no comando. E vai ficar dominada ainda na ponta esquerda pro Lori. Ele domina aqui. Renan Lodi domina pro time do Atlético. Toca a bola pra Bernard. Receba de novo Lodi na ponta esquerda. Tem o Cassierra querendo bola. Depois desse arremate que ele deu ali, a turma não quis cruzar pra ele agora, não. Tentou de primeira ali, mas gol! Trim feio, viu, seu Hugo Sérgio?
2: Caixa ao Vila Vira, é deles, Janderson, marca num bate, rebate na boca do gol, a zaga do América não corta, 31, segundo tempo no outro, no Indepa. 1 América, 2 Vila de Goiás. E a transmissão segue no YouTube na íntegra com o garoto que marcou o Enio Lima e a virada do Vila no Indepa Caixa.
0: Olha lá o Galo na boca do gol. A cabeçada do Bernard subiu pela linha de fundo, Rubem Júnior.
1: Atrevido, hein? Atrevido o baixinho Bernard. Ficou posicionado na grande área. O cruzamento veio da direita, subiu com muita liberdade. Tentou aquela testada, depois do Binda achar bem o Bernard. Pra fora, tiro de meta pro Hugo. Vai o Corinthians pra batida, informando o Banco Mercantil.
0: Lá na ponta direita, descendo o Gabriel, ataque aqui pro Corinthians, a bola pra Bidu, ele dominou, ele parou, ele prendeu, ele abriu na direita, ele vem pra tentativa de cruzamento. Caio César dominou e rolou lá na esquerda, agora na direita para Caio César, vem para perto da esquerda, jogou na grande área, o Alberto ajeitou pro Depay, perde na sequência, afasta lá atrás o Alan Franco para cortar, tirando o perigo da boca do gol. E volta para o Gabriel, ataque aqui para o Corinthians, gostando de ficar aqui na frente. O Corinthians vem de novo, Caio César. A torcida começa a cantar de novo aqui na Arena Corinthians. Rolada a bola na entrada da grande área, dominada pelo Bidon. Ele faz a abertura de bola para o setor esquerdo e vai tentar agora na extrema direita, na ponta direita, Mateuzinho. Olha ele aí, e dominou, e tocou para o Bidon, jogou na área para ninguém, pela linha de fundo, Cláudio Rezende.
3: É, ele buscava aqui o Memphis dentro da área, mas aí proteção tanto do Alan Franco quanto do Natanael, bola foi pela linha de fundo, tiro de meta pro Galo. Falei há pouco, né, que o Juan Caixa recebeu o terceiro cartão amarelo, está fora contra o Vasco. O colega dele de zaga também estará fora, o Júnior Alonso, que já estará disponível para a seleção paraguaia na Copa do Mundo, informando o Banco Mercantil.
0: Tá certo, Cláudio Rezende, do Futebol Mino Rádio no Brasil, Supermercados BH, trazendo a Léo Libeira, opinião no Futebol do Brasil.
4: Ah, Cachola, eu já briguei com muita gente nessa vida, mas não vou brigar com a ciência, né, com a medicina. Então, se os caras falaram que o Vitor Hugo não pode jogar o jogo inteiro, eu não vou discordar, não vou brigar, mas ele tava bem no jogo, não seria a minha escolha. Acontece que o Corinthians vem com tudo ou nada, né? Passa com muita gente pro campo ofensivo, é marcar bem e matar o jogo no contra-ataque.
0: Muito bem, tá, portanto, a Léo Oliveira falando na Itatiaia, e desabou aí, hein, o Everson.
3: É, tá falando com o árbitro ali, que sentiu, tornozelo, torcida do Corinthians fica na bronca, né, porque o Everson, normalmente, ele cai mesmo para ganhar um tempo. Agora, vai ter uma mudança no Galo, já chamou o Cissé, hein. Você falava há pouco, Caixa, que tinha aí boas opções, Minda e Cissé. O Minda já entrou, o Cissé vem aí. E o Corinthians, Rubem Júnior, tá tirando 18 para colocar o 52.
5: Pois é, número 8, na verdade, o Garro. É. Vai deixando o Garro. Vem o Zakaria Labiad, ele que é um marroquino, jogou com o Memphis no PSV da Holanda. Vem aí o Labiad, pode chamar assim, tá, Caixa?
0: Labiad. Labiat.
3: O Caixa já está treinando para a Copa do Mundo, né, Caixa? É, já teve Copa o Lingard, agora vem aí o Labiat.
0: É, vamos treinando, né? Vamos treinando para a Copa do Mundo que está chegando aí. 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Tá voando o tempo. Lá na esperda. Lá vai para o Gabriel. Ataque. Tenta aqui. Avança a equipe do Corinthians. A bola dominada pelo Gustavo na zaga. Ele vai fazer a abertura de bola da esquerda para a direita. Ela vai cair aqui para Mateuzinho. Ele domina e procura na frente. Tenta fazer o domínio de bola. Zagueiro cortando. Bola voltando. E entrada por trás. O árbitro marca. É falta nele. Marca o árbitro aqui na ponta direita. Chega mais, Rezendão.
3: É o Caio César. Ele entrou. Ele é liso, né? Ele vem aqui para dentro. Traz para a canhota. E acabou recebendo a falta. Falta pro Corinthians, que vai tentando colocar pressão, né? Mais na pressão do que na bola, que o Corinthians tenta esse primeiro gol do jogo. É falta, e ali a turma já tá conversando. O Mateuzinho vem na bola.
0: Mateuzinho na direita, tomando posição para Chuchu, virar na boca do gol. Atenção, torcedor do Brasil, tá chegando aqui no Corinthians, o tempo passando, já tem mais de meia hora, já tem o 33 quase da etapa de complemento, autorizada a cobrança, bola na boca do gol, passou por um, passou por outro, Juan, para cortar no complemento, afastando ali o Natanael, tira no perigo ali de trás, e ela volta, torcedor esquerdo, volta descendo, o primeiro ataque lá na ponta esquerda, tentativa de descida, abertura de bola na ponta esquerda, cruzamento, a grande área era pro ele, aberto, a zaga cortou, tirou o perigo, ela volta ali na defesa, volta pro Franco, o Franco toca a bola pro Cacerra, ele vai tentar a bola pro Alaminda, Minda domina e devolve a bola pra Cacerra, se recompõe já a defesa do Corinthians e o Atlético sai jogando ali errado e a bola vai saindo pela lateral.
3: Bernard vai sair.
0: Oi.
3: Bernard vai embora, tem aí o Cissé do Galo, Cissé. Número 39. É mais uma mudança aí do técnico Barba Domingues. Ele pode colocar ainda, Caixa, mais 3 jogadores. Só que ele vai ter que colocar os 3 de uma vez só, né? Já fez 2 paradas para entradas individuais aí. Primeiro do Minda, agora do Cissé. Vai embora o Bernard. 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
0: 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Passados pela minha marca. Jogados redondos, jogados 34 minutos passados da etapa de complemento. A bola ali, perseguidor direito, o Cissé vai tentando descer. Não machuca não, Cissé. Não machuca não, Cissé. Já caiu ali, já levou uma lenhada ali. É. Magrinho, né? Franzininha ali, o nosso Cissé, 39. Levou aquele pisão no clássico, teve que costurar lá o pé ao CC e já tá de volta aí, tá buscando espaço. É um jogador que a galera gosta. Ele entrou no último jogo lá, deu uns dribles lá. Ah, a loucura fica feliz da vida. 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E lá vai para o Gabriel, ataque o Cassir. Ele lutou no comando, a bola voltou, recuada. Lodi chegando o goleiro para fazer a defesa. Se o atleta apertar, vai fazer, hein? Se o Atlético apertar, vai fazer. Olha a bola na ponta direita, dominada ali. E já arruba para o time do Atlético com o Juan. A Juan vem ali, dá um bico pra cima ali agora o Franco e a falta está anotada. E o Bidon foi pra cima ali do Juan, hein? Deu início de confusão aí, Rezende.
3: O Juan já levantou bravo, xingando tudo ali. O árbitro agora pede calma pro Juan, já tem cartão amarelo, mas realmente tomou a pancada ali do Breno Bidon. Camisa 7 do Corinthians. O Rubem Júnior, agora mais uma mexida. O Bidon vai embora, hein?
5: Pois é, o Bidon não vai dar pra ele. Vem aí o Carrillo. Ele que é peruano, sangue novo, 19, sai o número 7, o bom de bola Bidon, garoto da base do Corinthians, vem se dando muito bem, mas Carrillo é marcação em campo, Caixa.
0: Tá certo, é o Carrillo. E vem pro jogão do futebol do Rádio no Brasil. A bola pelo setor direito, terceiro para o Gabriel. Ataque a bola no setor direito, avança câmera inimigo, atenção. Escapuliu o Coelho, trouxe pro miolo, atenção. Olha o gol do Galo aí. Abertura de bola na ponta esquerda, zagueiro cortando, bola voltando. Vai, Galo. Bota a fé que dá, Galo. Eu quero essa vitória e vai sair, hein? A bola pelo setor de meio campo, rolada aqui da esquerda para a direita. Chegou pro Nata, na aberto na extrema direita. O Coelho recebeu, recolheu, vem pro cruzamento, jogou nada mal. Tirando a zaga, afastando Memphis Depay, domina aqui pelo campo de defesa para tentar descer. Cê viu? 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Abraçando o ministro Alexandre da Silveira, grande atleticano, ligado no futebol e no rádio do Brasil. 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SPAMF 2093 2024, desabou aí, hein, Rubem Júnior?
5: Zabou o Cassierra, ele que é grandalhão, mas agora levou a pior, hein? Coloca ali a mão no rosto, a disputa de bola que veio pelo alto com Gabriel Paulista e o Cassierra vai se recuperando. Tá grogue, tá acordando. Já, quem sabe o gol dele, Caixa. 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
0: Tá certo, portanto, Rubem Júnior trazendo a informação. 37, hein, gente? 0-0. Estranho, aqui no futebol Mirão Rádio no Brasil. E lá vai pro Gabriel, ataque na ponta direita. O time do Atlético tentando a descida, chegou por ali, deu uma espanada ali o Cici. Ela voltou na ponta esquerda, voltou para aqui pro Corinthians, tentando a descida lá na ponta esquerda. Deu um break, retrouxe por dentro e vai tentar fazer a passagem. Rolou, entrada grande área, olha que lance perigoso. Chegou com perigo, Bidu, fecha a porteira o time do Galo. E atenção, hein, é agora. Minda no contra-ataque pro time do Atlético. Ele passou por um, passou por outro, mas e na sequência perdeu uma bola. Ela fica no campo de defesa para o time do Corinthians. Tinha o Cacera se apresentando lá na ponta esquerda. E o tempo passa, 38 minutos jogados. Aléo Limeira, esse gol sai ou não sai ali?
4: É, um contra-ataque, né? Bem desenhado, né? Pode matar o jogo. A gente tá esperando essa bola aí, né? O Corinthians também não incomoda tanto, mas também o Galo não conseguiu articular, organizar esse contragolpe para fazer um golzinho e sair com a vitória.
0: Atenção, na ponta esquerda, descendo para o Gabriel, ataque aqui para o Corinthians, bola na área, saindo do goleiro Everson para fazer a defesa. 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Olha o caixa dando tchauzinho aí na sua telinha, é para chamar o gol do Galo. Vambora, Cici, bora para trás para o goleirão Everson. As considerar que é o Corinthians com casa cheia em São Paulo, resultado é bom, enquanto é competição, né? Mas o Atlético jogou mais bola no primeiro tempo, segundo tempo até equilibrado, mas daria para estar vencendo esse jogo. Será que ainda dá? 39? Eu acredito, hein? O Caixa Lu! Kaper da Esperança, lá vem Cicê, domina e mandou lá no comando, atenção, bola ali, bola lá, não, Natanael. Não quebra a corrente, não, Natanael.
3: Saiu caixa, público e renda aqui na Arena Corinthians. A renda R$3.117.460,07 para um público total de 42.920 torcedores. 42.920, quase 43 mil torcedores presentes.
0: Tá certo, Natanael deu um passo todo torto ali, o Galo com bote armado. E acabou não conseguindo. A bola na ponta direita, o Corinthians desceu para a batida. Emerson, no canto esquerdo, rasteirinho para pegar, Rezende.
3: Boa defesa do Emerson. Agora chegou o Corinthians, né? Um chute do Mateuzinho, saiu do Renan Lodi, chute cruzado, mas não foi tão forte assim. Emerson, experiente, o goleiro do Galo, vai segurando até aqui também, o 0 a 0.
0: Atenção, Memphis Depay dominou, abriu na esquerda, olha o perigo, chega ali o Juan para meter a bola pela lateral. Que perigo, hein? Se você perdeu a bola lá na direita, vem todo mundo para cima. 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Bola saindo pela lateral, bola na linha de fundo, tiro de meta para o time do Atlético saindo para o jogo. Vai sair jogando o galão da massa. 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Girando o tempo e o placar do futebol, 41 minutos jogados, etapa derradeira. 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
2: No Indepa, 44, reta final de jogo, América vai perdendo de virada, América 1, Vila de Goiás 2.
6: Na Série B do Brasil, em Florianópolis, Avaí e Goiás, 0 a 0. Em instantes, começa em São Januário, Vasco e Bragantino, fechando o domingão da Série A do Campeonato Brasileiro.
0: No futebol em Minas, no Rádio Esportivo do Brasil, passados pela minha marca, 42 minutos agora, segundo tempo de partida, o placar mostrando 0 a 0 no jogão. Olha o Alan, ele domina, o Alan que jogou no Atlético, faz a abertura na meia esquerda, devolvendo agora da esquerda para a direita, vai cair aqui na ponta, vai chegando para o domínio dele, o jogador que domina aqui é o Mateuzinho, parando, prendendo, trazendo para o miolo, o Atlético tentando ali armar um contra-ataque para tentar matar esse jogo, 42, olha a bola no miolo, Memphis Depay dá só um toquinho na bola, para fazer o corte, e dá um bicudo, e a bola subiu, vai cair da defesa ali para a camisa número 13, Gustavo Henrique, que vai sair jogando no seu campo de defesa, e abre a bola pelo setor de meia direita, vai descendo para o Gabriel, ataque agora, o jogador que era exatamente o Alan, faz a abertura na extrema direita, fica dominado aqui pelo Mateuzinho, o Mateuzinho tenta uma passagem na ponta direita, recebeu, dominou e abriu lá na extrema direita, olha o cruzamento do Mateuzinho, bola na segunda atrás, batida, caixa!
2: Caixa! Caixa! Caixa!
0: Gol do Corinthians! Aos 42, quase 43 minutos, a bola batida seca.
3: Labiate,
0: acabou de entrar, o Claudinho ainda brincava com o nome dele. Pro fundo do barrante, uma bola batida na diagonal, no canto esquerdo, entrou um golaço do Corinthians aos 42 minutos da etapa final. Bom, Rezende.
3: Boa jogada do Corinthians, dessa vez pela direita. Cruzamento do Mateuzinho pro segundo pau. Bola passou por toda a zaga do Galo, mas não passou pelo jogador que entrou há pouco no jogo, Labia. Pegou de canhota na veia. Na veia. Chute cruzado, sem chance, já dentro da grande área. Canto esquerdo, baixo do Everson. Para incendiar a Arena Corinthians. Labia. Um para o Corinthians. Galo nada.
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4: É, a gente falava muito no primeiro tempo, né, Caixa, do Atlético traduzir em gol seu melhor momento no jogo, porque senão depois toma um castigo, né? Então foi o que aconteceu, parte final do jogo, a liberdade pro Labiá, que pegou muito bem na bola, né? A ideia da marcação era que ele parasse a bola para depois finalizar. Ele teve uma felicidade incrível, não deu pro Everson também. Mas eu acho que o pecado aí foi não ter aproveitado o seu melhor momento no jogo, que foi no primeiro período, né?
0: Juan, para fazer o lançamento aqui na esquerda, chegando pelo número do Lodge. Lodge domina, aberto pela ponta esquerda, tenta puxar para a tabela, toca a bola para Franco. Fecha-se todo agora a equipe do Corinthians. O Atlético terá uns minutos de acréscimo para tentar alguma coisa. Eu já tenho 44,5. Vai, Galo. Cissé, ele domina, aberto pela ponta, vai tentar um toque de bola na ponta direita. Ainda o Cissé abriu, boa bola. A bola é boa na direita para o Coelho. Acerta aí, Coelho, na área. Chegava o Cacirra para tentar a cabeçada. Acabou perdendo a bola, ela fica para a equipe do Corinthians com o Cacirra cometendo falta. Oi.
3: E vai mudar o Galo agora com o placar adverso. Vem Cauã Soares. Vem aí o Cauã com a número 29, centroavante do Atlético. Vem para o campo de jogo. Vai sair o Alan Franco. Então ele tira um volante agora e coloca um centroavante. Vai tentar ir no finalzinho com dois centroavantes na caixa, Cacierro e Cauã.
0: Tá certo, nós vamos até 50. 5 minutos de acréscimos. Está marcando a arbitragem no futebol e no rádio do Brasil, girando o time para cá do futebol. 45, vamos a 50. 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Um para o Corinthians. Ariat fez o gol. 0 para o Galo da Massa.
2: Bola rolando no Indepa, reta final. Vamos até 50. Agora 49, 1 para acabar. O América vai perdendo de virada. América 1, Vila de Goiás 2.
6: Também nos acréscimos na Série B do Brasil, Avaí, Goiás, Florianópolis, 0-0.
0: 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Mário Henrique. Ligado com toda a equipe internacional no rádio, no YouTube, Unimed BH, 55 anos nosso. 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Terá aí o Atlético agora 4 minutos para tentar alguma coisa. Está aqui no campo de defesa o time do Galo para sair para o jogo. Bola dominada pelo setor esquerdo para frente, gira a bola aqui para cima do Juan. Juan vem pelo setor direito, parando, prendendo, girando a bola na direita. Ela vem pelo número do Natanael, rolando a bola para Juan. Ele vem para tentar fazer levantamento de bola. Vai se safando, vai se salvando aqui no Corinthians, o Galo. Ressuscitando mais um no Brasileirão. A bola aqui atrás, dominada pelo time do Atlético, dominada ali pelo setor direito para Natanael. Lá vem o Nata. Ele vai tentar fazer o lançamento de bola na ponta esquerda. Vem pro Minda. Uma bola chegando, zagueiro cortando. Bola vai voltando, passa ali pelo lado. E o Yuri Alberto é lançado lá no comando. E lançou pro Memphis Depay. Vem bem para cortar. Bem, Natanael. Aqui atrás, tirando o perigo da boca do gol. Ela volta pela ponta esquerda, dominada aqui pelo setor esquerdo. Vai descendo o Minda. Ele passa. Por um
2: acabou. Pouco
0: mais ainda o Alan Minda na ponta esquerda. Já, o Minda disparou aqui na ponta esquerda. Ainda ele, na hora de ganhar o 10, ele pisou na bola. Diga, Hugo Sérgio.
2: Caixa encerrado no Indepa. O América segue sem vencer nessa Série B. Perdeu de virada. Um América 2 Vila. 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
0: É, mais uma virada toma América, hein? Que coisa. Sai na frente, não consegue sustentar. Podendo dar a mão com o Galo aqui também, toma um gol aos 42 minutos, meu Deus. 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Ele vai tomando posição para fazer a batida. O time do Corinthians canta feliz da vida, porque consegue fazer o gol. Quase no limite do tempo regulamentar. Ela volta ali pelo setor esquerdo, saindo pela lateral. É bola a favor do Corinthians do campo de defesa. Vai sair jogando no campo de defesa. Sem pressa nenhuma de novo. Corinthians para cobrar o lateral. Vão ganhar o tempo, Rubens. Que quiserem aí, né? Porque já temos 48, Rubinho.
5: O Corinthians que não fez muita coisa no jogo, né, Caixa? É agora que não vai fazer. Vai deixar o tempo passar. Vai vencendo por 1-0, informando o Unimed BH.
0: Mas vai dar, ó. Dominando a bola, o Michael faz a abertura de bola pro Minda aqui na ponta esquerda. Minda devolve a bola para Michael. Michael domina pelo setor esquerdo. Devolução na ponta canhota. Chegou na linha de fundo. Zagueiro corta. Afasta o perigo lá atrás e tira o perigo da boca do gol. E tira. E joga a bola para o primeiro ataque. Sobe na cabeçada. Zaga do Atlético para cortar. Volta a bola para Natanael. Olha o Nata. Dominando na defesa. E fica dominando a bola pelo campo de reta. Guarda, sai jogando ali pelo setor direito, tenta diminuir o domínio de bola na grande área. O Atlético vai tentar a descida, sofre uma entrada por baixo, o árbitro está marcando. 49. É todo mundo para a área, né? É isso aí, Everson. Vai todo mundo para a área. O Atlético vai tentar aquela bola bandida lá na grande área no finalzinho, hein? vai todo mundo para dentro da grande área. O Emerson vai para fazer a batida. Quem sabe agora sorte não só para favor do time do Galo, porque tomou o gol aos 42 numa partida que não merecia perder. E tomando posição, Emerson, o paredão da massa vai jogar a bola ali, bola lá, autorizada a cobrança. Jogou dentro da grande área, subiu a zaga para cortar e tira o perigo na boca do gol. É lateral pro Galo, tem que bater rapidão. Tem que bater rapidão, porque senão ele vai terminar o jogo. 49:50, vai jogar na grande área o Alonso. Vai todo mundo para dentro da grande área. Capricha, Galo, quem sabe a sorte não só para favor uma hora. Atenção, Alonso jogou na área, Casierra bola para trás, Juan bateu, ela vai entrando, bate, rebate, afasta de qualquer forma o zagueiro. Tirando o perigo da boca do gol, o Atlético estava chegando bem. Volta a bola para Everson. Ele vai apitar, apita o árbitro, termina o jogo. Para o Corinthians, 0 para o Atlético. É demais, Thiago Reis.
6: Ei, Caixa, ei, Galo, ei, Galo. Nossa, mãe, e o América, hein? Ei, Coelho. Ei, Coelho, lanterna da Série B. Tomou a virada dentro de casa. A situação do América é absolutamente dramática. Cláudio Rezende, gramado aí em São Paulo. Essa derrota não estava nos planos, hein, Rezendão?
3: Claro que não, né, Thiago? O Atlético controlou o jogo, como disse o Ale Oliveira. Teve o primeiro tempo, as melhores oportunidades, mas o gol não saiu. Segundo tempo, castigo no finalzinho. E essa derrota é mais uma do Galo fora de casa no Campeonato Brasileiro. O Galo, como visitante, Thiago, conseguiu 4-0 sobre a Chape, lá em Chapecó. E no Mineirão contra o Cruzeiro, naquela vitória do Clássico. Só isso e nada mais. Muitos poucos pontos. Apenas 6. Aí tem que melhorar. Hoje foi por pouco, mas de novo a derrota, Thiago. É buscar explicações. Eu vou descer. Eu vou ali pros vestiários para ouvir daqui a pouquinho o Barba Domingues no pós-jogo Itatiaia, Thiago Reis.
6: É isso, Cláudio Rezende. A partir de agora, vamos juntos com o pós-jogo da Itatiaia para 7, Cabete. O Atlético perdeu, Coelho também. É o pós-jogo com toda a análise, com toda a informação para você. O pós-jogo da Itatiaia para 7, Cabete.
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6: Deu mole, hein, Galo? Deu mole. A partir de agora, 7KBET, você participa com a gente. O que pegou com o Galo e o que faltou pro Atlético hoje? 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Manda aí o seu áudio no seu nome e seu bairro, eu quero te ouvir. 99651-9657. Anotou? 99651-9657. Alô, massa do Galo. O que tá pegando, hein? O que faltou pro Galo hoje? Manda aí o seu áudio de qualquer lugar do planeta. Você é o meu convidado, você é minha convidada. Aquele áudiozinho ali, 40, 45 segundos no máximo. Manda aí seu nome, seu bairro, sua cidade, seu país, né? Tá fora do Brasil. Todo mundo pode participar. Eu quero te ouvir. 99651-9657. Eu quero ouvir você, torcedor, você, torcedora. O Galo não aguentou, hein, Galo? 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O Ale Oliveira, quem foi o melhor em campo, Ale?
4: É, você sabe que esse Labiat aí, esse holandês aí, é um filho da mãe, né? Porque Ele é destro, meu, pra piorar a situação, ele é destro. Ele pegou uma bola de canhota que é muito difícil. Você é um atacante, um grande finalizador, mas você sabe, né, que a bola cruza a área inteira. Pra você pegar de primeira, é muito complicado. Com o pé que não é o dominante, tanto que o Coelho que tenta chegar pra travar, pra fazer a marcação. Mas vou te falar, cara, não dá nem pra culpar, porque como que você vai imaginar que o cara vai pegar uma bola dessa na veia, né? Ele teve algum espaço, é verdade, mas é difícil, é uma bola muito difícil. O Labiati realmente foi muito feliz. Parece que depois de muito tempo ele confirma, ele justifica a contratação, que parecia só na parceria, na amizade mesmo com o Depay, né? Mas eu vou fazer um voto para um jogador que eu não sou fã, mas acho que vinha tendo uma boa atuação, que é o Juan Tressoldi, né? Aí tomou o gol aos 43, né? Claro que fica um sentimento ruim, né? Fica um gosto amargo, mas eu achei que o Juan Tressoldi vinha fazendo uma partida muito segura, viu, Tiagão?
6: O voto de Ale Oliveira no pós-jogo 7, Cabete, para o zagueiro. Você votou no Labiati ou no Tressoldi? Foi menção honrosa, né?
4: Não, o Tressoldi é o meu voto. O Labiati é o que deveria ser. Mas o meu voto mesmo, verdadeiro, que eu coloquei na urna, é do Juan Tressoldi, ok?
6: Entendi sem entender. Ô, Cláudio Rezende, seu voto. Cláudio já desceu, vai para a entrevista com o Barba Domingues. Já o Cláudio Rezende pode votar aqui no Melhor em Campo. Ô, Rubens Júnior, seu voto.
5: Vai para o Mateuzinho, Thiago.
6: E o seu voto, Caixa Mário Henrique, para 7, Cabete, pós-jogo da Itatiaia, seu voto, Mário.
0: Eu não sei se tem cartão ativo, mas ele tomou um cartão bobo, viu, Thiago Reis? O Cláudio estava aqui comigo na cabine e falou, ah, que bobeira deu esse Juan tomar um cartão desse, né?
6: Ô, Mário, parecia até que ele estava querendo férias mais cedo, viu, Mário? Que, pelo amor de Deus.
0: É, foi demais, né? Mas tá, vou acompanhar o Alê aí. Quando eu tô em dúvida, eu acompanho o comentarista. Mas fica esse puxão de orelha nele aí, viu? Pelo amor de Deus, a maré já tá boa, né, Juan? Duro.
6: Ô, Caixa, aproveitando em bala então, você já deu puxão de orelha no Tressoldi. Analisa o restante, os demais jogadores. Regalo. Regalo tomou um gol no apagar das luzes. Perdeu para o Corinthians 1-0. Fala aí, Caixa.
0: O Galo, Thiago Reis, não merecia perder esse jogo hoje aqui para o Corinthians. Merecia ganhar também? Não. Porque jogou um bom primeiro tempo, teve boas oportunidades. No segundo tempo não jogou tão bem assim, mas estava levando o empate, que eu acharia um resultado justo. Tinha falado isso há pouco tempo, pelo andar da carruagem na Neoquímica Arena. Então, o Atlético dá uma bobeira, né? Toma um gol aos 42 de um Corinthians que eu vou te falar, é feio esse time, hein? Do Corinthians é feio. Se o Atlético não tá bonito, o Corinthians também é um time muito feio. Que achou uma bola aos 42 minutos e acabou conquistando a sua vitória. Já tinha o Yuri Alberto em campo. Entrou o Depay, no Memphis, que é um jogador que preocupa a zaga. E esse Labiati, que entrou também no segundo tempo, que fez o gol. 1-0 para o Corinthians, eu repito, o empate seria de bom tamanho para o Atlético aqui em São Paulo. Toma o gol no finalzinho, a torcida fica chateada, passar uma semana de novo chateada com o Atlético, que ainda terá o jogo contra o Vasco antes da Copa do Mundo, Thiago Reis.
6: Boa, Caixa, é a despedida do Galo, né? Antes da pausa para a Copa do Mundo, a Itatiaia na contagem regressiva, faltando 18 dias para o Mundial dos Estados Unidos, Canadá e México. A Itatiaia convocada, vamos juntos na maior cobertura do rádio no Brasil, na Copa do Mundo. Belo Horizonte, Prefeitura do Povo, aqui o trabalho não para, já já vou ouvir a galera, hein? Quero ouvir a torcida do Galo, você manda a sua mensagem no 99651-9657, 99651-9657. Participa comigo, bora lá, quero ouvir a massa. Normal, tropeço, O que faltou pro Galo, hein? Quero te ouvir já no pós-jogo da Itatiaia. Pra Sete Cabete. Vota aí, Rezendão. Melhor em campo. Ficou faltando você, Claudio. É,
8: eu vou com o Malê também. Gostei do jogo do zagueiro Juan, do Atlético. E eu já estou aqui posicionado na sala de imprensa para que a gente possa ouvir daqui a pouquinho o técnico do Atlético, Barba Domingues, para explicar aí por que que o Galo de novo, né, perdeu no finalzinho esse jogo importante do Campeonato Brasileiro. E é bom destacarmos que agora, né, Thiago, antes da parada para a Copa do Mundo, no Brasileirão, o Galo tem mais um jogo fora de casa, é contra o Vasco, domingo que vem, 16h, São Januário. E para esse jogo, os atletas que estarão na Copa do Mundo, o Galo tem o Júnior Alonso, tem o Alan Franco, tem o Alan Minda e também o Preciado, né, da seleção do Equador. Esses aí já estarão liberados. E o Juan, que foi escolhido melhor em campo, hoje está suspenso. Então a zaga vai ser outra zaga, né? Porque o Alonso vai pra Copa e o Juan tá suspenso. Mas antes do Vasco, Thiago, quarta-feira tem decisão pro Galo Sul-Americana. Tem que ganhar o jogo, só a vitória coloca o Galo na próxima fase. É o jogo contra o Puerto Cabello da Venezuela na Arena MRV. Já tô por aqui no nosso pós-jogo Sete Cabete.
6: Boa, Cláudio Rezende. Aliás, o Vasco, o próximo adversário do Galo, está em campo neste momento, há 6 minutos, enfrentando o Bragantino em São Januário. O Vascão da Gama contra o Bragantino, 0-0. 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O Ali Oliveira, quando a gente espera, né, pensa que o Galo vai emendar uma boa sequência, está firmando o time. O time vai lá e patina de novo, Ale.
4: Você perder pro Corinthians não é um resultado que você possa achar horroroso, né? O Corinthians, historicamente, tem provado que é complicado jogando diante do seu torcedor. Mas é um Corinthians vivendo um momento diferente, né? Um Corinthians que estava liberando a zona do rebaixamento, que vinha de uma sequência ruim, um campeonato brasileiro ruim, né? E que no primeiro tempo o Atlético conseguiu ser melhor. Achei que neutralizou as principais jogadas e jogadores do Corinthians, fundamentalmente o Garro e o Yuri Alberto. Teve um bom comportamento defensivo, inclusive na bola aérea, que é um dos fortes do Corinthians, principalmente com o Gustavo Henrique. E até teve ocasiões de gol, não teve chute no gol, mas teve ocasiões de gol, assim. Teve algum volume ofensivo, contra-ataque e tal. Se mostrou um time que sabia o que fazer em campo. No segundo tempo, e por isso que a preocupação no primeiro período, conversando com você, conversando com o Caixa, sempre foi de matar essa cobra, né? Porque no segundo tempo o Corinthians voltaria mais ofensivo, isso aconteceu com as alterações. Acho que o Fernando Diniz melhorou o time, né? Até porque fez um primeiro tempo muito, muito ruim, botou um time muito mais ofensivo, de toque de bola, com qualidade. Eu acho que só a entrada do Depay já dá uma incendiada na torcida, no time, né? Mas enfim, o Caio César também entrou bem, o Alan tem um bom toque de bola, e esse Labiate, que acabou fazendo esse golaço aí. E acho que o Atlético também demorou um pouquinho para fazer as alterações. O Bernard já estava cansado há muito tempo, já não estava conseguindo ser tão efetivo na marcação, inclusive cometendo algumas faltas, e principalmente na ligação do contra-ataque. A saída do Vitor Hugo foi um prejuízo, e aí ele deve responder sobre isso, né, o Barba, mas evidentemente que deve ter sido por motivo de saúde, assim, né, de não aguentar mais fisicamente, porque o Vitor Hugo, para mim, vinha sendo o melhor jogador do time, e o Atlético demorou para mexer e não conseguiu resistir na parte final do jogo. Não foi uma partida desastrosa do Atlético, foi inclusive um bom primeiro tempo. No segundo tempo, o Corinthians foi melhor, mas de qualquer maneira eu acho que não muda assim a sequência do trabalho do Eduardo Domingues. Eu acho que ele tem que continuar fazendo ali as suas descobertas, buscando encaixes, buscando formação, sabe? Não pode perder de vista o que o time evoluiu, mas realmente no segundo tempo ficou devendo, talvez por desgaste e também pelas demoras para substituições, viu, Tiagão?
9: É, muita lentidão também do Barba. É incrível, né? A gente falava no início, olha, pô, tá encontrando um time base, hein? Parece que agora vai, mas toda vez. Aliás, esse filme se repetiu várias vezes até aqui na temporada, né, Ale? Ah, você faz um bom jogo, aí a gente vem jogando pra cima, vai, agora o Galo vai, vai embalar. Jogo seguinte, patina, Lê.
4: É, e fundamentalmente como visitante tem tido muita dificuldade, né? O Claudião disse aí, só uma vitória fora de Belo Horizonte, né? É, como visitante só ganhou do Chapecoense fora de Belo Horizonte. Claro, teve essa vitória no Clássico, que é muito importante, mas fora de BH, só uma vitória no Campeonato Brasileiro. E aí acontece nessa de um campeonato muito equilibrado, né, Tiagão? O time não sai do lugar, fica ali patinando. Se vencesse hoje, podia se aproximar dos cinco primeiros. Agora já se aproxima perigosamente ali da zona de rebaixamento. E você vai tendo um pouco mais de insegurança para trabalhar, que não é o ideal, longe disso. O Atlético, que evidentemente vai ter que voltar suas atenções ainda para a Sul-Americana antes do último jogo do Campeonato Brasileiro pré-Copa do Mundo. Mas realmente não dá aquela embalada, né? Não tem aquela sequência positiva. E hoje por pouco, né, cara? Eu fico pensando, né, que, poxa, por 2 minutos ali do tempo regulamentar, o time tentando segurar o resultado, não era aquele sufoco também. A verdade, você quer que eu fale a verdade? Eu falo a verdade pra
9: fala
4: você.
9: Fala a verdade, fala a verdade.
4: O nosso ouvinte mesmo. O jogo foi ruim, né, Thiago?
9: Tecnicamente, né?
4: O jogo foi ruim. Até ali, quase que a metade do primeiro tempo, ninguém tinha chutado a bola na casinha.
9: Foi mais brigado do que jogado nesse primeiro tempo ali, né?
4: De muita vontade, muita determinação, mas assim, é longe de ter grandes jogadas, né? Jogadas assim, plásticas e lances mais técnicos, né? Foi uma guerra, e nessa guerra aí o Corinthians, eu acho que soube usar melhor as suas armas, principalmente aquelas que vieram do banco de reservas.
9: O Ale, você sabe que pra mim, quem mais exemplifica essa oscilação do time do Galo? Coelho. Um dia você fala, nossa, esse Coelho é bom, hein? Aqui, melhor em campo, né? No último jogo. Arena MRV, Coelho melhor em campo, gol, assistência. Aí no jogo seguinte, já tropeça na bola, hein?
4: Na verdade, eu acho que às vezes até no mesmo lance, né?
9: É.
4: Ele faz um drible aí, ele levanta a cabeça, aí ele tem 850 mil opções, ele sempre escolhe errada, né? Impressionante. Então, é no mesmo lance, ele vai de Pelé a Macalé com uma tranquilidade, assim, incrível, né? Então, se você pegar o DVD do Coelho, deve ser bom pra caramba, né? Ele vai ser vendido pra Europa com facilidade, mas se você assiste o jogo, é muita decisão equivocada, é muita coisa que ele ainda se precipita, que ele pode ser mais solidário. Eu acho que não é nem por maldade, né? Não é nem por maldade, mas enfim, é um cara que se dedica, que corre, que tem lances de habilidade, mas muitas vezes acaba tomando decisões equivocadas. Hoje a gente teve alguns exemplos disso.
9: Rapaz, já viu, Claudio? Nós vamos também com informações no Independência, a bicho tá pegando. A América segue sem vencer, um vexame, né? Um tremendo vexame a campanha do América na Série B. Perdeu de virada, Rezendão, 2-1 para o Vila Nova. Técnico Roger, muito cobrado, Roger Silva, pode deixar o comando do Coelho, que não é nada o culpado, né? Passa nada por ele, o time é muito mal montado, muito ruim. O América numa situação financeira dramática. Coelho perdeu de virada 2-1, o Galo perdeu para o Corinthians 1-0. São informações no pós-jogo 7KBet. Papai do Cláudio Rezende, o Rezendão, pai, tá triste lá em Três Pontas, né, Cláudio?
10: Tá com certeza bravo, né? Porque parecia caminhando, né? A vitória do Coelhão aí, você falava do intervalo, né, Thiago? O Coelhão tá fazendo bonito, aí tomou virada no segundo tempo. Aqui no Galo, Thiago, que chama atenção mais uma vez, é que o Barba trouxe o Dudu, mas não usou, hein? O Dudu continua com 12 jogos, ele não pode completar o 13º para inviabilizar uma saída para o meio do ano. Não é que o Dudu tenha alguma proposta, alguma coisa já encaminhada, mas é fato que não vem sendo utilizado. Não completou o 13º jogo e, sinceramente, né, Thiago? Não deve completar contra o Vasco na última, antes da parada para a Copa do Mundo. Então, Dudu, hoje, ficou de novo no banco e não entrou, hein?
9: Ô, Cláudio, tem uma expressão que diz o seguinte, um pingo é letra. No caso do Dudu, tem pingo, acento, exclamação. Tem
4: mas vou te falar, tudo na cara, hein, o professor aí de Porto, o Pasquale aí do... Então por que que leva, cara?
9: Ah, isso é verdade.
4: Por que que leva o cara, meu? Põe o menino da base. O menino da base ali, só dele estar no banco ali.
9: Porra, viver um sonho,
4: pelo
9: né?
4: Pelo amor de Deus, meu. O moleque vai ficar feliz da
9: já
4: vida.
9: Já que não é pra entrar mesmo, né?
4: É isso, pô. Já sabe que o cara não vai jogar? Põe o moleque lá, pô. Põe o moleque da base, prestigia, dá moral. Pô, isso aí não é que o moleque que for, qualquer um, o Joselito. Põe o Joselito lá. Toda a categoria de base, ela vibra com isso, Tiagão. Com uma oportunidade, sabe? Pô, você valoriza todo o setor, sabe, das categorias menores. Pô, o moleque da base, essa novela que o Cláudio tá trazendo, acontece faz tempo. Já aconteceu com o Igor Gomes, que hoje não trocou a roupa. Acontecia com o Scarpa.
10: Dessa vez o Igor não viajou, né? Nem viajou.
4: Então, mas Igor aconteceu Gomes. No passado com o Igor Gomes. Acontece agora com o Dudu. Acontecia com o Scarpa antes dessa lesão, sabe? Então, pra quê que põe na relação esses caras, meu? Se ele não vai usar, pra que que ele faz isso, meu? Não dá pra entender, juro por Deus que não dá pra entender.
9: Tem explicação, Cláudio?
10: Não, é porque ele tá preferindo trazer o Dudu, até porque atacantes no elenco, o Galo tem isso aí de atacante no elenco mesmo, ele tá trazendo todo mundo. Ele poderia trazer aí, o Alê falou, garoto mais jovem, né? O Galo tem uma decisão no sub-17 aí, mais uma, né? Inclusive a Itatiaia vai transmitir, já fica o convite para o nosso ouvinte que tá acompanhando aqui o nosso pós-jogo, terça-feira a partir de 7:15 da noite, é a decisão da Copa do Brasil sub-17, Galo e Furacão na Arena MRV, ingressos R$10, preço único e R$5 para sócios Galo na Veia. Então é pra turma comparecer e apoiar o Galinho. Ou traz menino mesmo, Thiago, ou o profissional, ele tá trazendo todos os atacantes, né? E ele trouxe o Dudu mais uma vez.
9: Rapaz, não tem muita explicação. Quero trazer o torcedor pra roda, hein? Alô, massa do Galo, bora lá, manda aí sua mensagem de áudio em 99651-9657. Pós-jogo da Itatiaia, 7 Cabete. 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Galera, também no YouTube, você pode interagir conosco aqui no pós-jogo nos canais de YouTube da Itatiaia. O Flávio Oliveira tá na bronca com o Barba Domingues, o Bauer Melo, Rafael Souza, o Ricardo Cunha, tá todo mundo aqui, ó, interagindo com a gente. O Gilmar Andrade, boa noite, careca. É o Ale Oliveira, né? Assim. O Dante Gonçalves, o Ellison Oliveira. A turma tem uma turma que não gosta do Alan Franco, Ale. O Eli Silva tá dizendo isso, fora Alan Franco. É culpa dele, Ale?
4: Não, não é culpa dele, não. Mas eu sincero e honestamente, não entendo mais. No passado eu entendi, eu não entendo mais porque ele tem um lugar cativo, que ele tem que ser titular absoluto, principalmente no meio campo. Você tem boas opções, você tem o Pérez, você tem o Alexander, sabe? Você tem boas alternativas e ele é um intocável na cabeça do treinador. O ano passado você nem tinha primeiro volante, embora não seja exatamente a função dele, mas ele vinha fazendo. E aí você meio que ficava preso, tanto que ele jogou muitas partidas em 2025, vinha sendo assim em 2026, só que agora você tem outras opções. Inclusive, foi o que eu falei na jornada esportiva ali, no pré-jogo, colocar o Alan Franco de repente na lateral direita, já que o Natanael é um lateral mais defensivo, que tem as suas claras limitações, o Preciado não foi, mas você pode colocar o Alan Franco na lateral direita. Agora, diferente do que acontecia em outras temporadas, você tem alternativas, porque o Alan Franco, ele faz tudo mais ou menos, mas não faz nada bem. Você não vai ver um jogo horroroso do Alan Franco, mas você nunca vai ver um jogo maravilhoso dele. Então, como você tem outras opções, eu acho justo que você dê uma olhada com carinho para elas. Mas tem umas coisas que não adianta, que é o treinador, que ele vê, enxerga umas coisas que a gente não vê, né? Por exemplo, o Alexander demorou muito, um século para ele saber que estava no elenco. Colocou, ele está indo bem, mas não dá sequência, não adianta. Então, assim, o Minda seria a minha opção. O Minda, inclusive, faz a jogada, uma das poucas jogadas do Galo no segundo tempo, foi do Minda, que fez um cruzamento tão bom que quase que o Bernard faz gol de cabeça. Mas ele prefere sacar o menino. Essa do Alan Franco, realmente, eu questiono também, sabe? Porque você tem boas opções no meio campo, jogadores inclusive mais técnicos ou da função, como é o caso do Pérez, e ele acaba fazendo do equatoriano quase que um intocável desse elenco.
9: Ah, lembrando que tem bola rolando, Vasco e Bragantino estão empatando 0-0, o Atlético despencou na tabela, né? A gente dizia que uma vitória no intervalo, se o Atlético vence, ia chegar ali no G5, fica coladinho no São Paulo. Atlético nesse momento é o 12º, 21 pontos, e ainda pode perder mais uma posição caso o Vasco da Gama vença o Bragantino. O Vasco agora é o 15º, com os mesmos 21 pontos do Atlético. É, foi muito ruim, muito ruim. O Vander Eustáquio tá dizendo que a culpa é sua, a culpa é minha, Thiago Reis.
4: Sim.
9: Você não fala do Barba, cara, pelo amor de Deus, ele não tira o Alan Franco, time cansado, olha as trocas que ele faz, fecha o time, ele fica igual um 4 de paus na beira do campo, ninguém aguenta esse cara mais, mas a culpa é sua, Thiago Reis. Ô, Vander, tá vendo? Eu falo, não tem problema. Mandou, a culpa é minha, eu me retiro. 8 horas se é pro Galo ganhar, eu me retiro, viu? O Vander Eustáquio de Assis tá registrado. Aqui a gente registra o elogio, a crítica, tudo é espaço democrático pra você participar com a gente, pra você interagir. O Gilson Oliveira, tá nos acompanhando em Barra de São Francisco, no Espírito Santo. Tá vendo a gente pela live, tá vendo que eu e o Ale estamos agasalhados. Aqui tá frio, né? Lá no Espírito Santo, litoral, né, amigo? Tá um calorzinho, aí sim, viu? Ô, saudade de uma praia, meu filho. Obrigado pelo carinho da audiência. O Guilherme Tiengo também tá aqui, bravo. O Barba. Ô, Barba deixa o Galo morto, não tem condição. Joga pra segurar o empate, não pode. Tem camisa, tem história o time do Galo. Jogou pra empatar, ali na sua observação. O Guilherme Tiengo tá pensando assim, você concorda?
4: No segundo tempo, acho que sim. Acho que também em função das mudanças do Corinthians. Acho que da imposição do Corinthians com algumas alterações. E também por causa do desgaste. Mas realmente o Atlético tava pensando muito mais em administrar o resultado de igualdade do que propriamente matar o jogo, né? Eu acho que ficou mais com esse perfil mesmo pro segundo tempo.
9: São 8h52, hein? 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Mas lembrando, para maiores de 18 anos, viu? Vamos ouvir a galera. A Itatiaia abrindo espaço pro torcedor. Daqui a pouquinho tem o Barba Domingues. Aí já sabe, né? Claro que sim, claro que não, claro que não. Como é que é? É o Barba Domingues. Mas lá, vamos ouvir, vamos tentar entender o que diz o Barba Domingues. Mas eu quero saber da galera, eu quero ouvir o torcedor com o apoio da Prefeitura de Belo Horizonte. 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Você participa comigo de qualquer lugar do planeta. Até esquentou, vou até tirar a blusa de frio aqui, ó. Ficou mais quente, a América fez raiva, o Galo também. Galo deu mole, hein? Ê, Galo, perdeu para o Corinthians 1-0, enquanto o América tomou a virada no Independência, 2-1, lanternaço da Série B, o Coelhão. 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Tia, canta aí, Ale.
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9: Tiago,
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9: meu. Ah, é isso! 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
12: Amigos da Itatiaia, boa noite, Jaime de Nações Unidas, Sabará. Time do Atlético, primeiro tempo, joga demais. No segundo, cai muito, né? Agora era pra ter matado o jogo no primeiro tempo. Não matou, tá faltando, sabe? Alguma coisa no Atlético, no ataque ali, que não tá funcionando. E aí fica complicado, né? Mas assim, de mais a mais, jogamos bem. Corinthians achou uma bola que achou foi fatal. Um abraço.
9: Outro pra você aí nos Nações Unidas, né? Nações Unidas é Sabará. Um abraço pra Sabará City. Tá aqui na região metropolitana de Belo Horizonte. O Robson Oliveira, ali. Tá bravo com o Barba, viu? Muita gente chateada com o Barba. Você achou, Lê, que o primeiro tempo do Atlético foi bom?
4: Foi melhor do que o do Corinthians. Eu achei que foi...
9: Merecia o resultado?
4: Merecia ali, se sair ganhando ali por 1-0, assim, uma vitória que parcial, que já joga um peso gigantesco no Corinthians, a torcida já fica mais inquieta, né? O time já fica mais inseguro, ansioso. Eu acho que teve algumas decisões erradas ali do Coelho no contra-ataque ali que custaram caro, né? Você vai jogar contra o Corinthians fora de casa, mesmo que ele esteja numa fase ruim, você tem que matar o adversário e quando o Atlético teve oportunidade, não conseguiu. No segundo tempo, o Corinthians veio diferente mesmo. Mesmo aquele Caio César, um baixinho que foi revelado no Curitiba, não sei se você lembra dele, ele é arisco, ele já começou a partir pra cima num contra um.
13: Ele tira, é bom de bola, viu, Ale?
4: É, tirar e bater, né? Porque o Lindgaard tava mal no jogo e tava complicando a narração do Caixa, inclusive Lindgaard toda hora. E o Caio César entrou bem. Você tem um Depay que, meu, a primeira bola do Depay do jogo, ele pega e já mete uma finta assim de corpo, assim, que ele dá uma puxada na bola. Ele já chama uma responsabilidade, a marcação já fica mais ligada. O Alan entrou bem também, que é um cara que tem um bom passe. E é assim, coisa que é do futebol, meu, que não tem jeito, faltando 2 minutos, esse Labiate ninguém meio que entendia o que ele tava fazendo naquele time lá. O cara veio pra ser o caseiro do
13: Memphis.
4: Do Depay, ninguém falou, o que esse cara tá fazendo aí? Meu, o cara é destro, ele pega uma bola de primeira, de canha. De canhota, meu.
13: Fechado também, o Galo, né? Pelo amor de Deus.
4: Vou te falar. Olha,
13: eu posso tomar 10 daquela ali, que vai tudo na arquibancada lá, vai cair lá em Guarulhos a bola.
4: Porque se consegue um empate, que era 2 minutinhos, ou esse cara chutar o que a gente esperava, que ele chutasse com a perna não dominante, ia falar o seguinte, não foi um grande jogo do Atlético, mas, poxa, um empatezinho fora de casa, não tá ruim, porque manteve uma distância ali do Corinthians,

0: se o resultado não veio. Uma decepção e o time não consegue ganhar fora de jeito nenhum. Jogou bem no primeiro tempo, veio aproveitar as oportunidades. E mais uma vez, decepção, viu? Até quando vai acontecer isso? Vamos melhorar, Galo, pelo amor de Deus. Para de fazer raiva no torcedor.
1: Obrigado, Célio. Um abraço pra você aí em Valadares. Aliás, a turma que nos acompanha na Rede Tassat, Rádio Mundo Melhor. Também no YouTube, também no aplicativo, também no site de qualquer lugar do planeta. Você é o meu convidado. O WhatsApp é o 99651-9657. Qual é? O Célio tocou num ponto, num problema do Atlético que não é desta edição do Brasileiro. Diria pra você, sei lá, duas ou três edições passadas. O Galo sai de Belo Horizonte também, eu vou te falar, viu? Mas fica feio, fica sem força o Galo longe de Belo Horizonte, Ale.
2: É, a gente falou aqui, né? Só conseguiu vencer a Chapecoense, que é o pior time do campeonato, pior defesa da competição. São 15 rodadas que a Chape não sabe o que é vencer. Venceu na primeira só, né? E a única vitória fora de Belo Horizonte do Atlético no campeonato brasileiro. É, realmente, é, assim, a torcida sempre é um combustível a mais, né? Porque eu sempre brinco que o prêmio, o bicho, vem imediatamente. Você faz um corte, você dá um carrinho, você faz uma grande jogada, você recebe o carinho do torcedor ali que é imediato, e isso é um combustível, né? Para o jogador. Mas você tem no elenco do Atlético vários jogadores, muitos jogadores que são experientes, né? Que podem tratar muito melhor essa condição de visitante, e isso não tem acontecido. Isso não tem acontecido. Então, é realmente detectar por que essa mudança, né? E tentar melhorar isso, né? Porque realmente sem uma campanha minimamente consistente longe da torcida, né? Como visitante, não tem como você fazer uma boa campanha no Brasileirão.
3: Ô Thiago.
1: Fala, Rezendão.
3: Tem um detalhe aí, né? O Corinthians, vocês vão se lembrar aí, a gente falava isso na Itatiaia, poupou o time aqui na última quinta-feira quando foi jogar contra o Peñarol. Então ele deixou a turma um pouco mais descansada. E hoje o Barba de novo, Thiago, ele não usou, se tem aí críticas ao treinador, ele não usou o banco de novo, né? Só três mudanças das cinco. Eu, por exemplo, esperava que ele fizesse as cinco mudanças e até antes, né? Porque o Galo jogou com o time. Esse time que jogou aqui praticamente foi o mesmo de quinta-feira. E ele demorou pra mexer, né? Pelo menos é uma visão aí que a gente tá vendo pelas redes sociais. Ele colocou o Minda com 22 minutos, o Cissé foi entrar lá com quase 80 de jogo, né? Faltando 10 pra acabar. E o Cauã Soares já entrou quando o time tinha levado o gol nos acréscimos. Então, o Barba, ou ele não confia nada no banco de reservas dele, ou hoje demorou pra mexer de novo, né, Thiago?
1: Ah, Cláudio, pra mim, eu vou voltar pra você com aquela expressão, pingo é letra, tá aí de novo, exclamação, acento ali.
2: Não, e o
1: não confia nos caras, pô.
2: O de novo do Cláudio que me dá a resposta que eu quero, ué, né? Demorou pra mexer de novo, ele sempre demora, aliás, dificilmente ele mexe.
1: Mas é por convicção ou por falta de qualidade, por falta de confiança no que ele tem à disposição?
2: Ah, eu sincero, honestamente, ele tinha o Cissé que ele colocou depois, né?
3: É, o Alexander, por exemplo, foi titular no meio de semana.
1: E jogou
3: então
1: bem.
3: Então podia ter entrado.
2: É, o mesmo Pérez, né, que não tá com muita moral com ele, mas se ele queria proteger um pouquinho mais a sua linha defensiva, o Pérez era uma opção, o Alexander que entrou bem e é bom jogador. Também o Minda, ele poderia ter pensado em colocar antes, enfim, porque o Claudião deu uma situação que é muito interessante. O Corinthians poupou todo mundo contra o Peñarol e fez as cinco alterações. O Atlético que jogou na Sul-Americana, a Vera, que precisava do resultado e conseguiu para classificar, ou para ficar mais próximo da classificação, não usou as substituições e uma gastou quando o jogo já tinha acabado. Então, assim, é difícil entender. A cabeça do treinador é difícil, mas ele tinha jogador para trocar. Ele poderia trocar antes. Ele não trocou, sei lá por quê.
3: É, o Dudu e o Reinier, né, Thiago? O Reinier até já fez o jogo 13 dele, a gente trouxe informação até que tem times mexicanos interessados, então o Reinier, questão de jogos, não tem mais. Então Reinier e Dudu, fato é que esses aí o treinador deixou de lado, né? Pelo menos nos últimos jogos aí, não tá mostrando nenhuma confiança nesses atacantes do Atlético, né?
1: Ah, encostou totalmente. 9:02, pós-jogo da Itatiaia 7K, lembrando a você, bola rolando, aliás, terminou agora, Série B do Brasil, o Goiás venceu o Avaí 2-0 lá em Florianópolis, gols de jogadores passaram aqui pelo futebol mineiro, Bruno Sávio, revelado pelo América, atacante, o Anselmo Ramon, ex-cruzeiro